0: nova. A ideia é que com esses dados, as políticas públicas sejam mais efetivas e direcionadas. As inscrições no edital estão abertas até o dia 5 de outubro. As instituições de ensino devem submeter as propostas para integrar o observatório. A coordenadora geral de formação docente e valorização das licenciaturas da CAPES, Lorena Lins, dá mais detalhes de como vai funcionar a rede.
1: Essa rede de instituições, ela vai ser selecionada pela CAPES por meio do edital que está aberto, e depois que essa rede tiver aprovada, né, em edital, então ela será a rede que vai monitorar, criar esses indicadores e fazer a avaliação dessas políticas.
0: Segundo Francisco Moraes da Costa Marques, coordenador geral de avaliação, monitoramento e fortalecimento da política de diversidade do MEC, as instituições interessadas não devem deixar para enviar a proposta na última hora.
2: Porque as instituições interessadas têm que apresentar a proposta já com a rede formada. Então tem todo um trabalho prévio que tem que ser feito agora, durante o período de inscrições, para construir essa rede.
0: O edital prevê 8 milhões de reais em bolsas e os projetos poderão durar até 36 meses. Mais informações sobre o edital, as inscrições e os valores das bolsas podem ser obtidas pelo e-mail obeduc.ei@caps.gov.br. Reportagem Luciana Colares de Holanda.
3: E uma dica para quem quer abrir o próprio negócio e foi estudante do FIES, o Fundo de Financiamento Estudantil.
4: Está disponível uma linha de crédito especial para financiar atividades profissionais de quem se formou e está em dia com o pagamento do fundo.
3: O financiamento deve estar na fase de amortização há pelo menos 3 anos ou ter sido quitado a partir de janeiro desse ano.
4: A coordenadora geral de política fiscal do Ministério da Fazenda, Ana Paula Garcia, explica que o crédito funciona como incentivo a quem está com o pagamento em dia.
5: Essa pessoa, ela terminou a graduação, está pagando direitinho, ela já mostrou que ela é uma ótima pagadora e a gente está querendo dar um apoio para ela. Muitas das pessoas que estavam se chamando no FIES, que eram adivinhas, já eram empreendedoras.
3: O limite da linha de crédito para pessoa física é de R$ 80 mil, com até 60 meses para pagar e 6 meses de carência.
4: Já no caso de pessoas jurídicas, o crédito pode chegar até R$ 180 mil, com prazo de até 96 meses.
3: As contratações podem ser feitas pelo Banco do Brasil ou pela Caixa Econômica Federal.
4: Os gabaritos das provas do Exame Nacional para a Certificação de Competências de Jovens e Adultos, o INSEJA 2026, já podem ser consultados pelos participantes.
3: Os arquivos estão disponíveis no portal do Instituto Nacional de Estudos e Pesquisas Educacionais Anísio Teixeira, o INEP, e organizados por área de conhecimento.
4: Os resultados individuais serão divulgados em 14 de dezembro.
3: O INSEJA é destinado a jovens e adultos que não concluíram os estudos na idade apropriada, com participação voluntária e gratuita.
4: Para conferir, acesse ensejanacional.inep.gov.br.
3: Começa hoje nova etapa do Censo de Políticas para as Mulheres.
4: A iniciativa vai levantar a estrutura, o funcionamento, a capacidade e a atuação de órgãos públicos para o público feminino.
3: E as informações coletadas vão apoiar o planejamento, o monitoramento e o fortalecimento das políticas para as mulheres.
4: É o que explica Vanessa De Bortoli. Ela é secretária de Avaliação, Monitoramento e Gestão da Informação do Ministério das Mulheres.
6: Hoje, nós não temos nenhuma base nacional atualizada com as informações sobre organismos e secretarias de políticas para as mulheres nos estados nem nos municípios. Logo, nós temos uma lacuna de informação no que se refere à estrutura destes organismos, à sua capacidade de gestão, às dificuldades que são enfrentadas no cotidiano da atuação destes organismos. Logo, o censo, ele vem com o objetivo de cobrir essa lacuna e, para isso, serão convidados mais de 2.000 organismos e secretarias de políticas para as mulheres no Brasil.
3: O link para preenchimento está sendo enviado pelo Ministério das Mulheres. Quem não recebeu, pode solicitar um novo envio para o e-mail censo@mulheres.gov.br.
4: O prazo para preenchimento do questionário vai até 5 de outubro de 2026.
3: Este mês é conhecido como Setembro Amarelo, uma campanha nacional de valorização da vida e de proteção à saúde mental.
4: Quem precisa de cuidados pode acessar diferentes serviços no Sistema Único de Saúde.
3: É o que vamos ouvir agora na reportagem de Márcia Fernandes.
7: Na região da Ponte Alta, no Gama, a 40 minutos do centro de Brasília, uma fila de pessoas aguarda atendimento no CAPS, Centro de Atenção Psicossocial. Esses locais reúnem diferentes serviços voltados para a saúde mental. Além de psicólogos e psiquiatras, também contam com o trabalho de enfermeiros, terapeutas ocupacionais e assistentes sociais. Essa unidade do Gama disponibiliza ainda outras atividades, como crochê e pintura. A gerente do CAPS, Adriana Câmara, explica que a avaliação de cada paciente é feita de forma individual.
8: O paciente chega e ele é avaliado por uma equipe multi, né? E dessa avaliação a gente ver a demanda dele, se realmente é demanda para CAPS ou se ele pode ser referenciado para a rede. Então a gente vai avaliando, né? Se ele deixou de ter a vida dele minimamente, né, fazer as coisas básicas, então a gente começa a construir um plano terapêutico com ele.
7: Pacientes com problemas relacionados a jogos e apostas e dependentes químicos também encontram acolhimento nos CAPS. Esses centros fazem parte de uma rede de cuidados de promoção da saúde mental, que funciona de forma articulada, de acordo com o diretor do Departamento de Saúde Mental, Álcool e Outras Drogas, do Ministério da Saúde, Marcelo Kimati.
9: A área de saúde mental, hoje, é a maior preocupação de saúde do brasileiro. Ela envolve muitos fenômenos diferentes, muitas formas de expressar. Então, a rede de urgência e emergência, ela tem um componente de atenção à saúde mental. Os consultórios na rua têm um campo forte de atuação de saúde mental junto à população em situação de rua. De uma forma geral, todo o Sistema Único de Saúde, os dispositivos, eles têm um componente de atuação na saúde mental e que funcionam de uma forma articulada esses serviços que têm uma especificidade maior.
7: Quando o sofrimento psíquico for persistente, prejudicar a rotina, os estudos, o trabalho ou as relações, é importante buscar atendimento nas unidades básicas de saúde ou direto nos centros de atenção psicossocial. O atendimento pode ser iniciado por escolha própria ou por meio de encaminhamento de outros serviços da rede. Lembrando que o SUS também oferece consultas por teleatendimento em saúde mental para mulheres em situação de violência, mães atípicas e cuidadoras de pessoas com deficiência ou doenças raras. Reportagem Márcia Fernandes.
4: Serviços mediados por aplicativos e plataformas digitais já mobilizam 2 milhões de pessoas no mercado de trabalho.
3: É o que apontam dados da Pesquisa Nacional por Amostra de Domicílios Contínua, divulgados hoje pelo IBGE.
4: Os números mostram um crescimento de 17% desse ramo no terceiro trimestre de 2025.
3: A pesquisa considera trabalhadores que usam plataformas para oferecer serviços profissionais e também os chamados serviços gerais, como pequenos reparos e limpezas domiciliares.
4: Desse total, mais da metade atua no transporte particular de passageiros. O técnico da pesquisa PNAD Contínua, Gustavo Fontes, destaca essa expansão.
10: No Brasil, em 2025, havia aproximadamente 2 milhões de pessoas que realizavam trabalho por meio de plataformas digitais de serviços. Analisando por tipo de aplicativos de serviços, o maior contingente, né, de plataformizadas exercia o trabalho por meio de aplicativos de transporte particular de passageiros. Em seguida, vinham os aplicativos de entrega, né? Observamos que houve um importante crescimento de 9,1% em comparação a 2024. Observa-se um predomínio, né, de trabalhadores por conta própria, né? Quase 87% dos plataformizados. E analisando o perfil sociodemográfico, né, dos ocupados plataformizados no trabalho principal, observa-se que mais de 80% desses trabalhadores eram homens, enquanto as mulheres eram apenas 15,6%.
3: No mês de agosto de 2026, o Brasil vendeu para fora um volume maior do que comprou.
4: O saldo da chamada balança comercial ficou em 7 bilhões e 394 milhões de dólares e registrou um crescimento de 23,8% em relação ao mesmo mês do ano anterior.
3: O desempenho foi impulsionado pelo crescimento das exportações no mês, que avançaram quase 12,2%, com destaque para agropecuária, indústria extrativista e de transformação.
4: De janeiro a agosto, a balança apresentou um superávit de mais de 55 bilhões de dólares, com um aumento de 28,2%.
3: Vacine o seu bichinho contra a raiva.
4: Campanha tem como foco as regiões de fronteira, em cooperação com os países vizinhos.
3: A vacinação contra a raiva em cães e gatos é obrigatória por lei no Brasil.
4: A meta é imunizar 28 milhões de animais em todo o país.
11: O objetivo da mobilização é vacinar cães e gatos contra a raiva, principalmente na região de fronteira. De acordo com o diretor do Departamento de Doenças Transmissíveis do Ministério da Saúde, Francisco Edilson Ferreira, a campanha está em andamento em 23 estados, mas com atenção especial ao Acre, Rondônia e Mato Grosso do Sul.
12: A região da fronteira é uma região mais vulnerável para que a gente possa ter reintrodução do vírus, da variante canina, que a gente chama, que é o vírus da variante 1 e 2 da raiva, e que circula ainda em países vizinhos como Bolívia e Peru. Então, o objetivo dessa mobilização é a gente garantir uma cobertura vacinal boa nos nossos municípios de fronteira e, ao mesmo tempo, também mobilizar os países vizinhos a também manter essas coberturas altas.
11: O diretor Francisco Edilson lembra que a meta é imunizar 28 milhões de animais em todo o país e que a vacina é a melhor forma de proteção.
12: Para que evite que eles possam adoecer. E a raiva é uma doença praticamente 100% letal após a manifestação de sinais clínicos. Então o animal morre, então a gente protege a saúde dos animais e consequentemente também a gente protege o ser humano, para que caso um ser humano entre em contato com um animal e seja agredido, esse animal, a gente tem um risco bem menor dele estar infectado e poder também provocar a doença no ser humano.
11: Há 10 anos o Brasil não registra a circulação da variante canina da raiva. Os 37 casos de raiva humana ocorridos na última década estão associados a variantes silvestres e grande parte deles tem o envolvimento de morcegos. Mesmo assim, é importante manter em dia a vacinação de cães e gatos e a vigilância de animais suspeitos, como explica o veterinário Márcio Bicalho.
13: É muito comum, fazendas, cidades muito próximas a áreas ambientais onde você tem esses animais. Aí as pessoas têm a mania de deixar o animal solto, né? Criar o cão e o gato à vontade, livre no ambiente. E esses animais entram na área de mata, têm contato com os animais doentes e trazem o vírus para casa. Ou como morcego, trazem o vírus para casa.
11: A raiva pode ser letal se não for tratada imediatamente. Em caso de mordida, arranhão ou contato de risco com a saliva de mamíferos, a orientação é lavar o local com água e sabão e procurar um serviço de saúde o mais rápido possível, mesmo que o ferimento pareça pequeno. Reportagem Graziele Bezerra.
3: A voz pelo Brasil. Hoje vamos viajar pela Estrada Real, que tem 1.630 quilômetros, passando por Minas Gerais, Rio de Janeiro e São Paulo.
4: Ela é muito mais do que um caminho antigo, é um pedaço da história do Brasil que continua vivo.
3: Reconhecida como Monumento Nacional em 2023, a rota guarda as marcas do período colonial, do ciclo do ouro e dos momentos importantes da formação do país.
4: E às vésperas do 7 de setembro, a Estrada Real também ajuda a contar a história de caminhos por onde passaram riquezas, pessoas, ideias e movimentos que ajudaram a transformar o Brasil.
14: Antes do carro, do ônibus e das estradas asfaltadas, era por aqui que viajantes tropeiros e aventureiros cruzavam as montanhas de Minas. Símbolo do auge da mineração, a Estrada Real passa por mais de 180 cidades de Minas Gerais, Rio de Janeiro e São Paulo. Hoje, esses antigos caminhos formam uma das grandes rotas de turismo histórico do Brasil. São mais de 1.600 quilômetros divididos em 4 caminhos. O velho, o novo, o dos diamantes e o do Sabarabuçu. Reconhecida pelo governo federal em 2023 como Monumento Nacional, a Estrada Real nasceu ainda no período colonial. A coroa portuguesa oficializou os caminhos usados para levar o ouro e diamantes das regiões mineradoras até os portos. Séculos depois, o que era caminho de exploração virou roteiro de descoberta. E tem até passaporte para quem quiser registrar a viagem. Gratuito, O passaporte Estrada Real pode ser usado nas versões física ou virtual. Pelo caminho, o viajante coleciona carimbos nas cidades da rota. A influenciadora digital Graziela Guimarães fez a viagem com o marido e, segundo ela, depois do primeiro carimbo, fica difícil parar.
15: Nós nos cadastramos, né, no site da Estrada Real para ter direito ao passaporte, para experiência ser bacana mesmo. A Estrada Real, ele disponibiliza, né, o PDF mostrando todas as cidades que você consegue pegar esse carimbo. A gente conseguiu 21 carimbos passando nas cidades.
14: Mas é só deixar os centros históricos para perceber que a Estrada Real não é apenas uma viagem ao passado. É o que conta o guia Felipe Bezerra sobre a Serra do Espinhaço.
16: E a gente tem uma aula de geografia a céu aberto nessa viagem o tempo inteiro. Porque o que o Espinhaço faz? O Espinhaço, ele divide tudo que está à direita da cordilheira do Espinhaço, é a Mata Atlântica. No alto da serra são os campos rupestres. E à esquerda da serra começa o Cerrado Brasileiro. Então, no mesmo dia, você consegue sair do Cerrado, atravessar um campo de altitude e descer para a Mata Atlântica.
14: Há coisas que não aparecem no mapa. Pertinho de Diamantina fica a Ervanaria de Marcos Guião. Há 25 anos, ele recebe curiosos pelos aromas e propriedades medicinais de espécies da região.
16: Eu costumo dizer que lá é um jardim de delícias, né? Porque você experimenta uma planta, você sente o cheiro de outra. Ah, essa é doce, essa é azeda, essa é amarga, essa é salgada. E aí você vai, né? É uma viagem, né? De que a gente chama de testes dos sentidos, né? Você vai ver o cheiro, você vai ver a cor, você vai ver o gosto. Então, o tempo todo é uma área pequena que você faz um passeio que termina no pé da cachoeira da cidade.
14: Na Estrada Real, cada um pode escolher o caminho, o ritmo e a experiência. Pode ser de carro, a pé, de bicicleta, uma trilha, uma mesa com comida mineira. Talvez seja essa a melhor lembrança que o viajante leva da Estrada Real, que alguns caminhos não servem apenas para levar a um destino. Segundo o guia Felipe Bezerra, servem para a gente descobrir o que existe pelo caminho.
16: Os principais atrativos que eu brinco, que são os diamantes do caminho e o ouro do caminho, são as pessoas. São as pessoas com quem a gente convive, com quem a gente apresenta, porque acaba que elas são tão atrativas para quem recebe, quanto quem recebe é atrativo para elas, sabe?
14: Com sonorização de Reinaldo dos Santos, reportagem Karine Melo.
3: E na nossa próxima sexta-feira, a gente continua a nossa viagem pelo Brasil. Nossa parada será no Parque Nacional da Serra da Capivara, no Piauí.
4: Criado em 1979, o local foi reconhecido como Patrimônio Cultural da Humanidade pela Unesco em 1991.
3: E essas foram as notícias do governo federal.
4: Fique agora com as notícias do Poder Judiciário e do Congresso Nacional. Boa noite, um bom fim de semana.
3: A gente volta segunda-feira. Boa noite.
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19: Presidente do Supremo participa de cerimônia no Planalto de criação de fundos para a Justiça Federal e STJ.
20: Justiça barra candidatura de José Roberto Arruda ao governo do Distrito Federal.
19: Patroa que mantinha empregada doméstica em regime de trabalho escravo volta a ter o nome na lista suja do governo.
20: Boa noite, eu sou Arthur Filho.
19: E eu sou Walter Lima.
20: O presidente do STF do CNJ, ministro Edson Fachin, participou na manhã de hoje de uma cerimônia no Palácio do Planalto para a sanção de leis que criam e reestruturam fundos especiais do sistema de justiça, com destaque para o Fundo Especial da Justiça Federal e o Fundo Especial do Superior Tribunal de Justiça.
19: Ao final do discurso que fez durante evento no Planalto, o ministro Edson Fachin fez um pronunciamento sobre o momento vivenciado pelo Supremo Tribunal Federal. Vamos ouvir.
21: As instituições da República precisam ser preservadas. Nenhuma autoridade está acima da Constituição. Nenhum poder está acima da lei. Não haverá precipitação, mas tampouco omissão. a resposta institucional será firme, proporcional e rigorosa. Os acontecimentos recentes demonstram o acerto e a urgência de três metas de nossa gestão: a adoção de um código de ética, o fim do inquérito das fake news e a modernização do sistema de justiça.
20: Sancionada hoje a nova lei de custas da Justiça Federal e do

0: A nova lei protege os mais vulneráveis, estabelece a cobrança proporcional das custas processuais para causas de maior valor e transforma os recursos arrecadados em serviços para a sociedade.
1: Após acolher pedido do Ministério Público Eleitoral, Justiça barra a candidatura de José Roberto Arruda ao governo do Distrito Federal.
2: O candidato foi considerado inelegível em razão de 6 condenações por improbidade administrativa. Vanessa Pereira.
3: A decisão do Tribunal Regional Eleitoral do Distrito Federal considera 6 condenações do ex-governador por atos dolosos de improbidade administrativa. Segundo o tribunal, as condenações são sucessivas e autônomas, por isso foi aplicada a regra que limita a restrição dos direitos políticos a até 12 anos. O tribunal apontou que a inelegibilidade pode ser contada a partir de 2018 ou da condenação mais recente, de junho de 2026. A defesa ainda pode recorrer ao TSE. Até uma decisão definitiva, Arruda pode continuar em campanha, inclusive no horário eleitoral.
1: Patroa que mantinha mulher em condição análoga à escravidão volta a ter nome na lista suja do trabalho escravo.
2: A decisão é do Tribunal Superior do Trabalho, Marla Lacerda.
4: A empregadora, esposa de um desembargador em Santa Catarina. Ela mantinha em casa uma empregada doméstica que não recebia salário nem tirava folga. Essa situação fez o nome da patroa parar na lista suja do governo federal, mas o Tribunal Regional do Trabalho retirou. Diante disso, a Advocacia Geral da União acionou o TST, que anulou o processo do TRT, fazendo o nome da patroa voltar à lista suja.
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1: A você, uma boa noite.
2: Tenha um ótimo fim de semana.
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7: Eu sou Paula Groba e estes são os destaques de hoje do Jornal do Senado, que começa agora. Senado aprova a proposta que reduz juros do seguro rural. Avançam novas regras para publicidade de apostas online. Sugestão de cidadão vira projeto para regulamentar psicoterapia. Boa noite. Para quem vive da produção no campo, ter acesso a crédito e proteção contra prejuízos pode fazer toda a diferença. Para facilitar esse acesso, o Senado aprovou uma proposta que reformula o seguro rural no Brasil, com previsão de juros menores e prioridade para produtores em operações de crédito. A medida também muda as regras de acesso ao seguro. Repórter Pedro Pince.
8: O custo do seguro será bancado por um fundo com recursos públicos, chamado de Fundo Catástrofe. Ele está previsto em lei desde 2010, mas nunca funcionou por falta de recursos contínuos e de regulamentação. Agora, o projeto busca suprir essa lacuna e prevê a administração do fundo por pessoa jurídica, da qual poderão participar, na condição de cotistas, as sociedades seguradoras, as sociedades cooperativas de seguros, as sociedades resseguradoras, empresas da cadeia produtiva do agronegócio e cooperativas da produção agropecuária. O texto também cria novos benefícios para as operações de crédito rural que têm a proteção do seguro. As mudanças feitas pela Câmara foram principalmente para detalhar as regras do seguro quando ele for usado como garantia em empréstimos rurais. A autora da proposta, a senadora Tereza Cristina, do Progressistas de Mato Grosso do Sul, lembrou que os produtores rurais esperavam a aprovação da proposta.
9: Ou seja, o seguro rural, com certeza, ele vai contribuir para a estabilidade da renda agrícola, e é isso que nós precisamos. E para também a segurança alimentar do nosso país, reduzindo a vulnerabilidade do produtor, estabilizando as cadeias produtivas e fortalecendo a resiliência do setor frente às mudanças climáticas.
8: Para contar como garantia de empréstimo do setor rural, o banco poderá exigir que a apólice de seguro contenha algumas cláusulas específicas, como cessão fiduciária, em que o devedor transfere temporariamente a titularidade de um direito ou crédito ao credor até que a dívida seja paga. O texto segue agora para a sanção presidencial.
7: Senadores também.

0: Também aprovaram regras mais claras para a regularização de propriedades embargadas por crime ambiental. Pelo projeto, se o órgão ambiental não se manifestar sobre o acordo de regularização em 60 dias, o proprietário pode voltar a produzir. Repórter Raíssa Abreu.
1: A proposta teve como relator o senador Zequinha Marinho, do Podemos do Pará, e prevê que o órgão ambiental informe os proprietários infratores sobre a possibilidade do acordo de regularização logo na notificação da irregularidade. Com 60 dias sem resposta do órgão ambiental, o produtor volta à atividade. O autor, senador Sérgio Petecão, do PSD do Acre, disse que a medida vai beneficiar especialmente os pequenos produtores.
2: Hoje, os órgãos dão-lhe um embargo de gaveta de 3, 4, 5 anos, essa pessoa fica totalmente impossibilitada de fazer qualquer coisa. Porque, da forma que nós estamos hoje, é uma luta desigual com o nosso produtor.
1: O projeto foi enviado à Câmara dos Deputados.
0: Na Amazônia, chegar até uma escola pode ser um desafio. Grandes distâncias, transporte difícil e falta de infraestrutura são alguns dos obstáculos enfrentados pela educação na região. Para levar em conta essas diferenças, a Comissão de Assuntos Econômicos aprovou a criação do Fator Amazônico para a Educação Básica. A proposta prevê que a distribuição de recursos federais considere as particularidades da Amazônia Legal. Repórter Marcela Cunha.
3: A proposta cria um índice, o Fator Amazônico, para que a distribuição de recursos federais leve em conta características como as grandes distâncias, a baixa densidade populacional e as dificuldades de transporte e infraestrutura. Durante a discussão, o senador Oriovisto Guimarães, do PSDB do Paraná, questionou se o aumento dos recursos destinados à Amazônia poderia reduzir o que é aplicado em outras regiões. Relator do projeto, o senador Eduardo Braga, do MDB do Amazonas, afirmou que a proposta pretende considerar os custos específicos sem prejudicar os demais estados.
4: Imagine o transporte escolar em um estado que tem 1,5 milhão de quilômetros quadrados e com um vazio demográfico tão grande. Isso, obviamente, não tirará recurso de outras regiões.
3: O índice será aplicado ao Fundeb e a programas federais de alimentação e transporte escolar, transferência direta de dinheiro às escolas, educação infantil e infraestrutura, entre outros. A proposta segue agora para a Comissão de Educação, onde será analisada em decisão final.
0: Elas estão nas redes sociais, nos uniformes de times e até em propagandas com influenciadores, as apostas online. Mas esses tipos de jogos podem ganhar novas regras de publicidade e de proteção aos cidadãos. A Comissão de Ciência e Tecnologia aprovou um projeto que proíbe propagandas e patrocínios de bets e cria mecanismos para limitar perdas e evitar o jogo compulsivo. As informações com Patrícia Oliveira.
5: O texto proíbe propaganda de apostas em rádio, televisão, redes sociais e outras plataformas, além do patrocínio a clubes, competições esportivas, atletas e influenciadores. A proposta também prevê mecanismos de proteção, como autoexclusão, limites de depósitos e perdas e alertas sobre os riscos do jogo compulsivo. Outra novidade, destacada pelo relator, senador Alessandro Vieira, do MDB de Sergipe, é a classificação de jogos considerados de risco excessivo à saúde, que terão a oferta proibida, como os de ciclos rápidos e repetitivos e de resultados aleatórios, que estimulam o jogador a continuar apostando.
6: Consiste no deslocamento do foco regulatório da mera comunicação comercial para o desenho do produto.
5: O projeto também cria um novo tipo de crime para quem divulgar apostas de operador que não seja autorizado. Para influenciadores, atletas e pessoas famosas, a pena poderá ser maior. A proposta segue para análise da Comissão de Assuntos Sociais.
0: Afinal, quem é que pode exercer a psicoterapia no Brasil? Essa é a discussão que chega agora ao Senado. Uma sugestão apresentada por um cidadão, que restringe a prática a psicólogos e psiquiatras, foi transformada em projeto de lei pela Comissão de Direitos Humanos e Legislação Participativa. A reportagem é de Márcio Maturana.
7: A psicoterapia só poderá ser praticada por psicólogos e psiquiatras, segundo uma sugestão de cidadão que virou projeto de lei e começa a ser discutida agora no Senado. A sugestão legislativa apresentada no portal E-Cidadania em 2024 por Ícaro de Almeida Vieira foi aprovada na Comissão de Direitos Humanos com parecer favorável da senadora Mara Gabrilli, do PSD de São Paulo.
8: Restringir o exercício de tais práticas a esses profissionais contribuirá para garantir que as intervenções, que não são isentas de riscos aos pacientes, sejam balizadas pelos pressupostos científicos da psicologia e da psiquiatria.
7: Qualquer cidadão pode apresentar ideia legislativa no portal senado.leg.br/e-cidadania. Se receber pelo menos 20 mil apoios em 4 meses, vira sugestão legislativa e é analisada pela Comissão de Direitos Humanos. Se aprovada, se transforma em projeto de lei.
0: Trabalhos técnicos de Eliseu Caires, o Jornal do Senado fica por aqui. Acompanhe agora as notícias do Tribunal de Contas da União e da Câmara dos Deputados. Boa noite e um bom fim de semana.
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10: O Tribunal de Contas da União avaliou a oferta e a demanda profissional nas áreas de ciência, tecnologia, engenharia e matemática no Brasil. A auditoria mostrou que o país tem dificuldades para formar e aproveitar esses profissionais. A fiscalização apontou baixa qualidade da formação básica, pouca procura pelo ensino técnico e altas taxas de evasão em cursos de nível superior. O TCU também identificou que a formação oferecida pelas instituições de ensino nem sempre atende às necessidades do mercado de trabalho. Outra falha é a falta de coordenação entre as políticas de educação, trabalho e inovação. O tribunal recomendou que o governo crie um grupo para coordenar as áreas e elabore plano estratégico para a formação de profissionais. Saiba mais em tcu.gov.br.
9: 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Jornal Câmara dos Deputados. Câmara institui política para incentivar a produção de alimentos orgânicos.
11: Parlamentares ratificam acordo internacional para impedir a pesca ilegal.
9: Plenário cria universidades federais no Amapá, no Rio e em Minas Gerais.
11: Boa noite. A Câmara aprovou a criação de 3 universidades federais. O repórter Marcelo Lascher traz mais informações sobre as novas unidades de ensino superior.
12: A Câmara dos Deputados aprovou projetos do governo que criam 3 novas universidades federais. Um dos projetos aprovados transforma os Centros Federais de Educação Tecnológica de Minas Gerais e do Rio de Janeiro, respectivamente, na Universidade Federal de Ciência e Inovação de Minas Gerais e na Universidade Federal de Ciência e Inovação do Rio de Janeiro. As 2 novas instituições vão atuar no nível superior e na formação profissional técnica de nível médio. As novas universidades vão aproveitar a estrutura já existente. Tanto o Cefet de Minas Gerais quanto do Rio de Janeiro têm unidades em 8 municípios. De acordo com o governo, transformar Cefetes em universidades favorece parcerias, obtenção de recursos e novos programas de pós-graduação. O relator, deputado Rogério Correia, do PT de Minas Gerais, resumiu os objetivos da proposta.
13: A proposição lista os objetivos das instituições e reafirma o compromisso em atuar ao nível superior, mas também na formação profissional técnica de nível médio.
12: O plenário também aprovou o projeto que cria a Universidade Federal da Fronteira Norte. A instituição será criada a partir do desmembramento da Universidade Federal do Amapá, a Unifap, e será sediada no município de Oiapoque. A justificativa do governo ao propor o desmembramento da Unifap e criação da Universidade Federal da Fronteira Norte é a necessidade de expandir as atividades acadêmicas que contribuam para o desenvolvimento da região. A proximidade da fronteira com a Guiana Francesa também foi apontada como importante para fortalecer a cooperação acadêmica e científica entre Brasil e França. Outra justificativa é a demanda por profissionais capacitados para a pesquisa de petróleo na costa do Amapá. De acordo com o governo, a criação da nova universidade não terá impacto orçamentário este ano, já que vai aproveitar a estrutura já existente. Já para o ano que vem e 2028, os gastos são estimados em R$20 milhões por ano, recursos que serão previstos no orçamento. A criação das 3 universidades foi criticada pela oposição, como o deputado Luiz Carlos Raul, do Podemos do Paraná.
14: Evidentemente, meu partido não vai ser contra a criação de uma universidade. Mas cá entre nós, né? O projeto chegou dia 10 de agosto, dentro do período eleitoral. É evidente um projeto eleitoreiro.
12: Já deputados da base do governo defenderam a necessidade de criação de novas universidades federais, principalmente no interior. Foi o que disse o deputado Chico Alencar, do PSOL do Rio de Janeiro.
15: Então é muito importante tomarmos essas medidas nesse sentido, de constituir uma universidade que opere nos ditames constitucionais, ensino, pesquisa e extensão e gestão democrática.
12: Os projetos que criam a Universidade Federal da Fronteira Norte e as Universidades Federais de Ciência e Inovação de Minas Gerais e do Rio de Janeiro seguiram para análise do Senado. Da Rádio Câmara de Brasília, com informações de Antônio Vital, Marcelo Larcher.
11: Depois de passarem na Câmara, os projetos que criam as universidades federais também foram aprovados pelo Senado e enviados à sanção presidencial.
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9: Saúde. Doutor Fernando Máximo, do PL de Rondônia, repudia restrições da Anvisa ao uso da polilamina, desenvolvida pela cientista Tatiana Sampaio após 30 anos de pesquisas. Produzida a partir de uma proteína extraída da placenta, a substância tem potencial para regenerar a medula espinhal.
11: De acordo com o Dr. Fernando Máximo, a Anvisa limitou a aplicação da molécula a 72 horas após o trauma e a certas lesões. O parlamentar cita casos de recuperação após meses do acidente e defende o acesso ao tratamento experimental.
9: Previdência. A Comissão de Previdência Social e Família aprovou o projeto que cria o Auxílio Mãe Atípica e estabelece um benefício de R$ 600 mensais. Carla Dixon, do PL do Rio Grande do Norte, comemora a aprovação, mas defende que o valor seja elevado para um salário mínimo.
11: A deputada quer garantir ainda o acesso à assistência e a outros benefícios sociais, ampliando a proteção a famílias com casos de neurodivergência. Carla Dixon observa que as mães atípicas precisam de apoio efetivo, já que enfrentam abandono, perda de emprego e falta de terapias.
9: Trabalho. A Câmara aprovou dois projetos que fortalecem a estrutura da Justiça do Trabalho nos estados do Ceará e do Rio Grande do Sul. O repórter Antônio Vital acompanhou a votação.
17: A Câmara dos Deputados aprovou dois projetos que ampliam a estrutura da Justiça do Trabalho. Os dois foram enviados ao Congresso pelo Tribunal Superior do Trabalho. Um deles autoriza a criação de 51 cargos no Tribunal Regional do Trabalho da 7ª Região, sediado em Fortaleza, no Ceará. A proposta prevê 5 vagas de juiz do trabalho substituto, 31 de analista judiciário e 15 de técnico judiciário. As despesas são estimadas em R$ 12 milhões. O segundo projeto aumenta o quadro do Tribunal Regional do Trabalho da 4ª Região, com sede em Porto Alegre, no Rio Grande do Sul. O texto prevê a criação de 16 vagas para juízes do trabalho substitutos, 7 cargos em comissão e 165 funções comissionadas. A medida também transforma 48 cargos de chefia de gabinete em cargos de assessor. O custo anual é de R$ 18 milhões. Nos dois casos, a justificativa é de que as varas do trabalho apresentam déficit de pessoal e enfrentam aumento constante de ações judiciais. As duas propostas renderam debate no plenário. O deputado Kim Kataguiri, do Missão de São Paulo, criticou o aumento de gastos.
18: A gente está falando aqui de criar mais cargos dentro da justiça trabalhista, que é o ramo da nossa justiça, dos mais ineficientes que nós temos hoje. E, mais uma vez, eu acho que este plenário tem de se comprometer a não criar mais nenhum cargo no judiciário brasileiro, considerando que nós temos o judiciário mais caro do mundo.
17: O governo defendeu a aprovação dos dois projetos, como explicou o deputado Bongás, do PT do Rio Grande do Sul.
19: Se trata de estruturação das varas do trabalho. O que nós temos ouvido muitas vezes, e quando essa casa votou a reforma trabalhista, ela tratou de anular proteção para os trabalhadores. Então, nessa situação, nós defendemos para que a estrutura da Justiça do Trabalho, ela seja forte para garantir direitos.
17: Os dois projetos serão encaminhados para análise do Senado. Da Rádio Câmara de Brasília, Antônio Vital.
11: Talíria Petroni, do PSOL do Rio de Janeiro, defende o fim da escala 6x1 como parte da luta histórica pela redução da jornada de trabalho. A deputada lembra que a Constituição reduziu a jornada semanal de 48 para 44 horas, apesar das previsões de que a mudança provocaria desemprego.
20: Talíria Petroni avalia que os ganhos de produtividade e os avanços tecnológicos devem permitir mais tempo livre aos trabalhadores sem redução salarial. Ela cita acidentes, mortes e afastamentos por transtornos mentais relacionados ao trabalho para reforçar a necessidade de combater a sobrecarga.
11: Reginaldo Lopes, do PT de Minas Gerais, acredita que a redução da jornada de trabalho para 40 horas semanais trará mais qualidade de vida e produtividade. O deputado ressalta que o descanso é fundamental para prevenir afastamentos e permitir o convívio familiar e a qualificação.
20: De acordo com o Reginaldo Lopes, a medida beneficia principalmente trabalhadores vulneráveis e sem força sindical. O parlamentar também afirma que não há estudos técnicos que comprovem que a redução da jornada trará prejuízos econômicos ao país.
9: Relações Exteriores.
11: O plenário da Câmara aprovou acordo internacional voltado para impedir a pesca ilegal. Confira os detalhes com a repórter Ana Raquel Macedo.
21: A Câmara dos Deputados aprovou o texto do acordo internacional assinado pelo Brasil, destinado a impedir a pesca ilegal. É o primeiro acordo internacional sobre o assunto, com foco específico no controle dos portos como ferramenta de combate à pesca ilegal, não declarada e não regulamentada. Esse tipo de atividade ilegal prejudica os ecossistemas marinhos e os meios de subsistência das comunidades que dependem da pesca. O acordo foi assinado em 2009, na Conferência da Organização das Nações Unidas para a Alimentação e a Agricultura, a FAO, na Itália. De acordo com o organismo internacional, a pesca ilegal é responsável pela captura de 11 a 26 milhões de toneladas de pescados por ano, com perdas econômicas anuais entre 10 e 23 bilhões de dólares. Os países que assinaram o acordo se comprometem a impedir que embarcações envolvidas em pesca ilegal utilizem portos ou desembarquem suas cargas, o que dificulta a entrada do pescado de origem ilícita nos mercados nacionais e internacionais e reduz os incentivos econômicos à continuidade dessas operações. Se houver prova suficiente da atividade ilegal, o país deve não só recusar a entrada ou o uso do porto, mas também comunicar aos demais países e organizações competentes sobre o ocorrido. De acordo com o relator do texto, o deputado Alencar Santana, do PT de São Paulo, a adesão ao acordo é estratégica para o Brasil. Do ponto de vista ambiental, fortalece os instrumentos de conservação dos recursos marinhos. E do ponto de vista econômico, protege a pesca artesanal e industrial nacional da concorrência desleal. O acordo foi aprovado de maneira simbólica pelo plenário, sem votos contrários. Para a deputada Érica Cocai, do PT do Distrito Federal, o Brasil se une à comunidade internacional para impedir esse tipo de atividade.
22: Esse é um acordo internacional para a preservação dos biomas, preservação da pesca e eliminação da pesca ilegal. E esse acordo possibilita esta unidade internacional, o Brasil se inserir numa unidade internacional para impedir que haja a pesca ilegal, e o dano da pesca ilegal é absolutamente concreto.
21: O texto do acordo internacional destinado a impedir a pesca ilegal seguiu para a análise do Senado. Da Rádio Câmara de Brasília, com informações de Antônio Vital, Ana Raquel Macedo.
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2: Justiça.
3: Para Bia Kicis, do PL do Distrito Federal, as investigações da Polícia Federal apontam o envolvimento do gabinete do ministro Alexandre de Moraes em contratos de prestação de serviços para o Banco Master. No entendimento da deputada, a gravidade das denúncias ultrapassa limites legais e morais.
4: Bia Kicis argumenta ainda que as denúncias de censura e de perseguição contra opositores evidenciam a crise de credibilidade da cúpula do judiciário. Na visão da parlamentar, há um enfraquecimento do devido processo legal no país.
3: Sargento Faur, do PL do Paraná, pede o afastamento do ministro Alexandre de Moraes e do procurador-geral da República, Paulo Gonet, para a investigação de possíveis conflitos de interesse no caso envolvendo o empresário Daniel Vorcaro e o Banco Master.
4: Para Sargento Faur, os serviços descritos pelo escritório da mulher do ministro Alexandre de Moraes a Daniel Vorcaro não justificam os mais de 129 milhões de reais cobrados. Sobre Gonet, o deputado diz que o procurador deveria ser impedido de analisar casos nos quais seu nome esteja envolvido.
3: Jandira Fegali, do PCdoB do Rio de Janeiro, cobra a instalação de uma CPI para investigar o Banco Master. A deputada afirma que parlamentares governistas assinaram o requerimento, mas apontam que um acordo político na Câmara impediu a abertura da investigação.
4: Jandira Fegali pede que as apurações sobre o Banco Master alcancem de forma isonômica autoridades e parlamentares citados no caso. Ela também questiona a atual relatoria do processo no STF diante de informações sobre encontros com dirigentes da instituição financeira.
3: Na avaliação de Ranieri Paulino, do Republicanos da Paraíba, o STF precisa resgatar a neutralidade e o devido distanciamento das partes. O congressista cobra postura imparcial e integridade dos magistrados superiores para preservar a credibilidade do judiciário.
4: Ranieri Paulino ressalta a importância de defender a imagem das instituições democráticas acima de divergências partidárias ou ideológicas. Para o deputado, o Congresso e os tribunais devem manter uma atuação firme na apuração de desvios e no resgate da confiança da população.
3: Aloysio Mendes, do Republicanos, acusa o ministro do Supremo Tribunal Federal, Flávio Dino, de interferir na política do Maranhão. O parlamentar alega que o magistrado atua indevidamente em processos judiciais contra seus adversários políticos.
4: Aloysio Mendes aponta o que considera abusos judiciais, como o afastamento de um conselheiro do Tribunal de Contas do Maranhão e o descumprimento do sigilo da fonte jornalística. O deputado defende o respeito ao devido processo legal para assegurar a estabilidade no estado.
2: Agricultura.
3: Os deputados aprovaram um projeto que estimula a produção de alimentos orgânicos. O repórter Antônio Vital acompanhou a votação.
17: O plenário da Câmara aprovou o projeto que cria uma política nacional de agroecologia e produção orgânica, com a previsão de preferência nas compras públicas para produtos orgânicos da agricultura familiar, linhas de crédito e mecanismos de garantia de preços. O projeto foi apresentado pelo deputado Valmir Assunção, do PT da Bahia, e recebeu parecer favorável do relator, deputado Padre João, do PT de Minas Gerais. O projeto define princípios e diretrizes para o plano, propõe as fontes de financiamento e cria um sistema de certificação de produtos de base agroecológica. Entre os objetivos da proposta estão a oferta e o consumo de alimentos sem resíduos químicos danosos à saúde e o desenvolvimento de sistemas agrícolas sustentáveis. A Política Nacional de Agroecologia e Produção Orgânica também prevê outros instrumentos para expandir a produção agroecológica. Entre eles estão o seguro rural para a agricultura familiar, subsídios para os produtos, monitoramento de agrotóxicos e fertilizantes sintéticos na água e nos alimentos e a oferta de cursos técnicos de nível médio e superior de agroecologia. O projeto prevê ainda que regulamento do governo vai estabelecer um sistema participativo de certificação da produção agroecológica, com selo destinado prioritariamente aos agricultores familiares, povos e comunidades tradicionais. O projeto foi criticado pela deputada Adriana Ventura, do Novo de São Paulo.
23: O projeto, ainda que bem intencionado, uma vez que reconhece a agroecologia para produção sustentável, incentiva pesquisa e inovação, os instrumentos que ele usa para chegar nesse projeto é intervenção estatal excessiva, compras públicas que são dirigidas porque exige prioridade e não se baseando em preço e eficiência, dar incentivo fiscal sem análise de custo.
17: De acordo com a proposta, o plano para estimular a agricultura orgânica receberá recursos do orçamento e será implementado pelo governo federal com a cooperação de estados e municípios. O governo fica ainda autorizado a criar linhas de crédito para financiar a produção, beneficiamento e comercialização de alimentos orgânicos ou agroecológicos e do extrativismo sustentável, bem como para a implantação de projetos de geração de energia alternativa e renovável. O relator da proposta, deputado Padre João, falou da importância de ter uma política articulada para estimular a produção de alimentos saudáveis.
2: Eu venho acompanhando há mais de 20 anos a questão da produção do nosso país e com estudos de várias universidades, a gente tem acompanhado a importância que é ter essa política mais estruturante, que incentive de fato um alimento que garanta saúde e vida para o nosso povo. De entender que a segurança alimentar, alimentos saudáveis, é muito importante.
17: O projeto que cria uma política nacional de agroecologia e produção orgânica seguiu para análise do Senado. Da Rádio Câmara de Brasília, Antônio Vital.
5: Habitação.
6: Hildo Rocha, do MDB do Maranhão, afirma que a meta de contratação de 50 mil moradias rurais previstas para este ano não vai se concretizar. Ele propõe a criação de um novo cadastro de reserva com a possibilidade de outras entidades já aprovadas serem chamadas.
8: Segundo o deputado, nesta nova etapa do Minha Casa Minha Vida Rural, apenas 20 mil contratos foram contemplados. Hildo Rocha espera que o governo federal aceite a proposta da Federação das Entidades de Habitação Social do Norte e Nordeste do Brasil para beneficiar outras 20 mil famílias rurais ainda neste ano.
6: Termina agora o Jornal Câmara dos Deputados, produzido pela Rádio Câmara, com trabalhos técnicos de Everson Urani e apresentação de José Carlos Andrade e Luciana Vieira. Uma boa noite para você e um bom fim de semana.
8: Uma ótima noite e um excelente feriado também. A Voz do Brasil volta na terça-feira.
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1: Alô amigos, alô amigas, muito mais, muito boa noite. Que bom ter de ser a sua companhia.

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2: Boa noite. A presença de uma frente fria de fraca intensidade promove um sábado com muitas nuvens, céu nublado e com chuvas ocasionais entre a madrugada e manhã. Vai melhorando. Aos pouquinhos essa frente fria vai se afastando e a condição de chuva diminui. Quanto mais em direção à tarde e noite, maiores os intervalos de tempo seco. E com queda brusca da temperatura, principalmente à noite. Domingo, segunda e terça, tempo bom, tempo firme. Uma massa de ar de origem polar deve proporcionar uma condição de tempo mais estável, o sol acaba predominando e as temperaturas elas permanecem mais baixas. Eu chamo atenção principalmente para o domingo, segunda e terça-feira. Domingo a temperatura mínima ela vai ficar próxima de 0 grau, com formação de geada nas baixadas e vales, e o sol acaba predominando. Na segunda, 7 de setembro, temperatura próxima de 0 grau, sendo que nas baixadas, negativa, principalmente no topo da serra, com valores próximos aí de menos 5 a menos 8 graus. E durante a terça-feira, 0 a 4, com formação de geada nas baixadas, e o sol acaba predominando. O tempo é bom, tempo seco, domingo, segunda e terça. Na quarta para quinta-feira, a probabilidade de chuva aumenta. Peter Scheuer, meteorologista, com a previsão do tempo.
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12: 10:35.
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13: 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Muito obrigado.

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0: Cuidado com amanhã. Ele tem a estranha mania de ser tarde demais.

0: Marco.
1: Muito bom te ouvir, é muito bom ouvir você. Muito bom.

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1: Olá, boa noite. As agências bancárias estarão fechadas na próxima segunda-feira, dia 7 de setembro, feriado da Independência. Segundo a FEBRABAN, o atendimento presencial volta normalmente na terça, dia 8, onde não houver feriado estadual ou municipal ou ponto facultativo. As compensações bancárias, incluindo TED, não serão realizadas no dia 7. Já o PIX funciona normalmente 24 horas. Boletos e contas de consumo com vencimento no feriado poderão ser pagos sem acréscimo no próximo dia útil. A obra de ampliação da Unidade Básica de Saúde Santa Helena em Lages alcançou 25,91% de execução. O trabalho faz parte do programa Avança Mais Saúde da Prefeitura, voltado à melhoria, ampliação e modernização da rede municipal. Nesta semana, a Secretaria Municipal da Saúde, através da secretária Rose Cristina Possato, esteve na unidade para acompanhar os trabalhos e planejar as próximas etapas. A obra busca melhorar as condições para os profissionais e oferecer mais conforto e qualidade no atendimento aos usuários do SUS. Onde há, a cura está. Para a Hora da Notícia, Rodrigo Silvério.
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0: Seja feliz com o que você tem. Não sofra com o que não tem, mesmo que queira conseguir.
2: 11:05.

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1: 11:21.

0: seus sonhos não precisam de plateia. Eles só precisam de você. Muito, mas muito boa noite. Que bom ter ele ser a sua companhia.
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13: Muito, mas muito boa noite. É bom ter a sua companhia. Muito obrigado.
14: 11:38.

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sua companhia é muito, mas muito especial. Tá chegando por aqui o Madrugadão com a seleção musical muito, mas muito bacana. Boa noite, muito obrigado.

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4: Meia-noite 2.

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1: Meia-noite e seis.

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1: 00h22.

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1: 6:26.

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1: 00:31.

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1: Meia-noite 37.

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1: Boa noite. A presença de uma frente fria de fraca intensidade promove um sábado com muitas nuvens, céu nublado e com chuvas ocasionais entre a madrugada e manhã. Vai melhorando. Aos pouquinhos essa frente fria vai se afastando e a condição de chuva diminui. Quanto mais em direção à tarde e noite, maiores os intervalos de tempo seco. E com queda brusca da temperatura, principalmente à noite. Domingo, segunda e terça, tempo bom, tempo firme, uma massa de ar de origem polar deve proporcionar uma condição de tempo mais estável, o sol acaba predominando e as temperaturas elas permanecem mais baixas. Eu chamo atenção principalmente para o domingo, segunda e terça-feira. Domingo, a temperatura mínima ela vai ficar próxima de 0 grau, com formação de geada nas baixadas e vales, e o sol acaba predominando. Na segunda, 7 de setembro, temperatura próxima de 0 grau, sendo que nas baixadas, negativa, principalmente no topo da serra, com valores próximos aí de menos 5 a menos 8 graus. E durante a terça-feira, 0 a 4, com formação de geada nas baixadas, e o sol acaba predominando. O tempo é bom, tempo seco, domingo, segunda e terça. Na quarta para quinta-feira, a probabilidade de chuva aumenta. Peter Scheuer, meteorologista, com a previsão do tempo.
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1: 1 e 9.

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1: Boa noite. A presença de uma frente fria de fraca intensidade promove um sábado com muitas nuvens, céu nublado e com chuvas ocasionais entre a madrugada e manhã. Vai melhorando. Aos pouquinhos essa frente fria vai se afastando e a condição de chuva diminui. Quanto mais em direção à tarde e noite, maiores os intervalos de tempo seco. E com queda brusca da temperatura, principalmente à noite. Domingo, segunda e terça, tempo bom, tempo firme. Uma massa de ar de origem polar deve proporcionar uma condição de tempo mais estável. O sol acaba predominando e as temperaturas elas permanecem mais baixas. Eu chamo atenção principalmente para o domingo, segunda e terça-feira. Domingo, a temperatura mínima ela vai ficar próxima de 0 grau, com formação de geada nas baixadas e vales, e o sol acaba predominando. Na segunda, 7 de setembro, temperatura próxima de 0 grau, sendo que nas baixadas negativa, principalmente no topo da serra, com valores próximos aí de menos 5 a menos 8 graus. E durante a terça-feira, 0 a 4, com formação de geada nas baixadas, e o sol acaba predominando. O tempo é bom, tempo seco, domingo, segunda e terça. Na quarta para quinta-feira, a probabilidade de chuva aumenta. Peter Scheuer, meteorologista, com a previsão do tempo.
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1: 1:48.

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2: 2:08.

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1: 2:14.

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1: 2:31.

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1: Boa noite. A presença de uma frente fria de fraca intensidade promove um sábado com muitas nuvens, céu nublado e com chuvas ocasionais entre a madrugada e manhã. Vai melhorando. Aos pouquinhos essa frente fria vai se afastando e a condição de chuva diminui. Quanto mais em direção à tarde e noite, maiores os intervalos de tempo seco. E com queda brusca da temperatura, principalmente à noite. Domingo, segunda e terça, tempo bom, tempo firme. Uma massa de ar de origem polar deve proporcionar uma condição de tempo mais estável. O sol acaba predominando e as temperaturas elas permanecem mais baixas. Eu chamo atenção principalmente para o domingo, segunda e terça-feira. Domingo, a temperatura mínima ela vai ficar próxima de 0 grau, com formação de geada nas baixadas e vales, e o sol acaba predominando. Na segunda, 7 de setembro, temperatura próxima de 0 grau, sendo que nas baixadas negativa, principalmente no topo da serra, com valores próximos aí de menos 5 a menos 8 graus. E durante a terça-feira, 0 a 4, com formação de geada nas baixadas, e o sol acaba predominando. O tempo é bom, tempo seco, domingo, segunda e terça. Na quarta para quinta-feira, a probabilidade de chuva aumenta. Peter Scheuer, meteorologista, com a previsão do tempo.
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1: 2:58.

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1: 3 e 3.

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1: Boa noite. A presença de uma frente fria de fraca intensidade promove um sábado com muitas nuvens, céu nublado e com chuvas ocasionais entre a madrugada e manhã. Vai melhorando. Aos pouquinhos essa frente fria vai se afastando e a condição de chuva diminui. Quanto mais em direção à tarde e noite, maiores os intervalos de tempo seco. E com queda brusca da temperatura, principalmente à noite. Domingo, segunda e terça, tempo bom, tempo firme. Uma massa de ar de origem polar deve proporcionar uma condição de tempo mais estável. O sol acaba predominando e as temperaturas elas permanecem mais baixas. Eu chamo atenção principalmente para o domingo, segunda e terça-feira. Domingo, a temperatura mínima ela vai ficar próxima de 0 grau, com formação de geada nas baixadas e vales, e o sol acaba predominando. Na segunda, 7 de setembro, temperatura próxima de 0 grau, sendo que nas baixadas negativa, principalmente no topo da serra, com valores próximos aí de menos 5 a menos 8 graus. E durante a terça-feira, 0 a 4, com formação de geada nas baixadas, e o sol acaba predominando. O tempo é bom, tempo seco, domingo, segunda e terça. Na quarta para quinta-feira, a probabilidade de chuva aumenta. Peter Scheuer, meteorologista, com a previsão do tempo.

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3: 3 e 8.

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1: 3:18.

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1: 3 horas e 30 minutos.

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1: Boa noite. A presença de uma frente fria de fraca intensidade promove um sábado com muitas nuvens, céu nublado e com chuvas ocasionais entre a madrugada e manhã. Vai melhorando. Aos pouquinhos essa frente fria vai se afastando e a condição de chuva diminui. Quanto mais em direção à tarde e noite, maiores os intervalos de tempo seco. E com queda brusca da temperatura, principalmente à noite. Domingo, segunda e terça, tempo bom, tempo firme. Uma massa de ar de origem polar deve proporcionar uma condição de tempo mais estável. O sol acaba predominando e as temperaturas elas permanecem mais baixas. Eu chamo atenção principalmente para o domingo, segunda e terça-feira. Domingo, a temperatura mínima ela vai ficar próxima de 0 grau, com formação de geada nas baixadas e vales, e o sol acaba predominando. Na segunda, 7 de setembro, temperatura próxima de 0 grau, sendo que nas baixadas, negativa, principalmente no topo da serra, com valores próximos aí de menos 5 a menos 8 graus. E durante a terça-feira, 0 a 4, com formação de geada nas baixadas, e o sol acaba predominando. O tempo é bom, tempo seco, domingo, segunda e terça. Na quarta para quinta-feira, a probabilidade de chuva aumenta. Peter Scheuer, meteorologista, com a previsão do tempo.
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1: 3:59.

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1: 4 e 3.

0: Muito obrigado.
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2: 4:10.

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1: 4:31.

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1: Olá, muito bom dia. Estamos chegando com o programa Alma Cabocla, nas manhãs aqui na número 1 do Ibope. Para você que acorda cedinho, fica ligadinho aqui na programação, muito obrigado pelo carinho, pela audiência. Você é dona de casa, você é homem do campo, você é agricultor, você que está acompanhando sempre, sempre a programação da Rádio Clube, muito obrigado pelo carinho, pela audiência. Na comunicação e apresentação de Sérgio Indeliz, que fica com vocês aí até as 8 horas, com muita música e informação, a sua participação, temos a charadinha do dia, temos a mensagem com o Padre Hermes, tudo isso e muito mais aqui no programa Alma Cabocla, que fica com vocês agora na comunicação e na responsabilidade de Sérgio Indeliz. Agradecendo a todos pelo carinho, a gente segue com muita música para você que está acompanhando aqui a número 1 do Ibope, e é claro, sempre com a boa música para você, nosso querido ouvinte. Música.

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12: 5:16.

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13: E seguimos com o programa Alma Cabocla, para você que está aí do outro lado do radinho, está aí despertando para um novo dia, você professora, você aluno, você papai, você mamãe, obrigado pelo carinho, pela audiência, você trabalhador, você da indústria, você do comércio, os nossos amigos aí, os motoristas de aplicativo, motorista de ônibus, obrigado pela sintonia, você está acompanhando o programa Alma Cabocla, todas as manhãs aqui na comunicação de Serginho Diniz, muito obrigado mesmo pela sintonia. E vamos juntos, porque é muita música aqui para você que está acompanhando a número 1 do Ibope.

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9: 5:50.

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1: Bom dia, minha irmã, bom dia, meu irmão ouvinte, aqui do Momento de Esperança, na Alma Cabocla, nessa manhã de sábado, 5 de setembro, nos encontramos para agradecer e bendizer a Deus por todo o bem que Ele realiza em nós e por nós. Minhas irmãs, meus irmãos, hoje Jesus nos ensina que a lei existe para servir a vida e o amor. Participemos nesta manhã com o coração aberto, prontos para cultivar gestos de bondade e compaixão em nossa vida, meditando e acolhendo a palavra de Deus nesta manhã. No Evangelho, Jesus nos mostra a diferença entre o formalismo e o espírito da lei. Davi, em sua fome, encontrou a tradição, a forma correta de alimentar a si e aos seus companheiros. Jesus, como filho do homem e senhor do sábado, ensina que o amor a Deus e ao próximo está acima das regras rígidas. A pergunta dos fariseus, por que fazeis o que não é permitido em dia de sábado? Nos faz refletir sobre o verdadeiro sentido da lei. Ao caminhar pelas plantações de trigo, Jesus mostra que a lei existe para servir a vida, não para aprisioná-la ou para sufocá-la. Assim, a lei do sábado, no ponto de vista de Jesus, significa sim separar um dia para o descanso e adoração, como sinal de aliança entre Deus e o seu povo. Mas, e acima de tudo, significa também oportunidade de compaixão. Minhas irmãs, meus irmãos, nesta manhã rezemos por toda a igreja, para que fiel à palavra de Deus e inspirada pelo Espírito Santo, continue a anunciar o Evangelho com humildade e coragem. Rezemos pela paz no mundo, para que os governantes e todos os que exercem autoridade atuem com justiça e prudência, promovendo a dignidade humana e a paz entre os povos. E rezemos nesta manhã pelas nossas comunidades de fé, especialmente neste mês da Bíblia, para que a palavra de Deus ilumine nossa família, escolas e grupos de fé, fortalecendo-nos na caridade. Rezemos nesse tempo da criação que todos nós sejamos despertados pela palavra de Deus no cuidado com a vida. Preparemos-nos assim para a oração e a bênção desta manhã. Cuida bem, Senhor, daqueles que estão à minha frente, cuida bem, Senhor, daqueles que me seguem no caminho, cuida bem, Senhor, daqueles que se encontram ao meu lado, cuida bem, Senhor, e caso for também do teu agrado, cuida bem de mim, Senhor, amém. Querida irmã, querido irmão ouvinte, aqui do Momento Esperança, na Alma Cabocla, Deus te guarde onde estiveres, Deus te guie por onde andares, Deus te ilumine naquilo que decidires e em todos os dias da tua vida. Pela intercessão de Nossa Senhora dos Prazeres, mãe e companheira de caminhada do povo serrano, Deus te abençoe e te proteja. Em nome do Pai, do Filho e do Espírito Santo. Amém.
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3: 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Agora 6:03, manhã desse sabadão, do dia 5 de setembro de 2026, uma temperatura neste momento de 11 graus. E seguimos com o programa Alma Cabocla, sempre com a boa música, para você que está aí ligadinho com a gente, despertando para o novo dia, Os Tiranos de Sangue Catarinense. 6:03, bom dia.

0: aqui no Alma Cabocla, Ginigeno, Nossa Senhora Aparecida e os Tiranos de Sangue Catarinense. 6:11.
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Olha a hora, agora 6:16 e vamos lá porque hoje tem o sorteio da charadinha, charadinha do Alma Cabocla da semana, que é a seguinte: o que desaparece assim que você diz o nome dele? O que desaparece assim que você fala o nome dele é a charadinha. Para responder é no nosso WhatsApp daqui da Rádio Clube 991-5238-83, tá bom? E claro, a gente vai fazer um apuro aí de todas as participações lá no nosso interativo. Você que respondeu durante a semana, fica tranquilo, não tem problema nenhum, todo mundo vai concorrer, tá certo? E lembrando que aqui no WhatsApp da Clube, a resposta é mensagem de áudio, tá certo? Nome completo, a resposta, o bairro e pronto. Um bom dia vai para a nossa ouvinte Jussara Maria Santos, lá do bairro Guadalajara, já ligadinha com a gente, compartilhando aqui uma xícara da Rádio Clube, tomando aquele café e curtindo a programação. Já respondeu a charadinha, então tá certo. Boa sorte pra você, tá bom, Jussara? Quiser responder aqui no WhatsApp da Rádio Clube, fica à vontade, minha amiga. Peroni Massaneiro chegando por aqui. Bom dia, Célio no Morro do Posto. O pessoal já acorda cedinho. Vamos lá, vamos participando, porque a 7:45 máximo, um vale compras de R$125 para quem for contemplado aí, ali da charadinha, tá certo? 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Já já o Peter, as condições do tempo. O dia já vem amanhecendo. Uma temperatura neste momento aí de 11 graus. E quem vem falando da previsão é o Adair de Freitas.

0: ninguém sabe.
1: Adair de Freitas, previsão.
0: O tempo se armou de fato.
1: 6:20.
0: Lado do Uruguai.
1: E falando em previsão, Peter e as condições do tempo para esse final de semana. Peter, bom dia.
2: Bom dia. Uma frente fria de fraca intensidade ainda segue influenciando a Serra Catarinense, predomínio das nuvens, céu nublado. Ainda tem chance para ter chuvas passageiras de maneira irregular, chuvas mais isoladas, mas ainda tem alguma coisinha para acontecer, mas nada significativo. A temperatura ela se mantém amena. A máxima prevista não passa muito aí da marca dos seus 16 graus, 17 graus, então é um dia ainda friozinho. E vai seguindo com tempo bom no domingo, segunda e terça. Geada nas baixadas e vales, próxima de 0 grau. Na segunda, temperatura próxima de 5 a 8 abaixo de zero no topo da Serra Catarinense, geadão, zero nas demais áreas. E na terça, essa massa de ar frio perde força. Meteorologista Peter Choi com a previsão do tempo.
1: Muito bem, o Peter, as condições do tempo para esse final de semana, amanhã, domingão, segunda, tempo bom, vai estar friozinho, mas vai ter desfile amanhã ali na Camões, a partir das 9 da manhã, domingão, e na segunda-feira, na Duque de Caxias, aí, o desfile oficial.
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1: Seguimos aqui na programação de sábado, daqui a pouquinho aí, a partir das 7 horas, tem o horário eleitoral, 7:25 retorno e às 8 horas tem o Jornal da Clube na primeira edição com Evandro Giopo. E você, tá despertando para um novo dia, participando com a gente? Obrigado aí pela sintonia, meu amigo Osni, bom dia, a Suzana chegando por aqui, é o pessoal aí que vai despertando para um novo dia e você que está pelas ruas da cidade aí me dando carona no automóvel, no caminhão, você na 282-116, obrigado meu amigo motorista. Pessoal que está saindo para mais um dia de trabalho, vem chegando Rick Renner.

0: Henrique Renner, escolta de vagalumes, não perca a hora, agora 6:27.
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1: 6:31, então daqui a pouquinho, 7:45, valendo um vale compras de R$125 dos supermercados Alvorada, o supermercado da família feliz, na Presidente Vargas e também na Avenida Castelo Branco. Quer economizar de verdade? O lugar certo é os supermercados Alvorada, patrocinando a charadinha do Alma Cabocla, que é a seguinte, hein? O que desaparece assim que você diz o nome dele? O que desaparece assim que você diz o nome dele? O pessoal vai respondendo aí no WhatsApp da Rádio Clube e já temos aqui o pessoal arriscando a charadinha. Vamos lá, se está certo. Bom dia.
2: Bom dia, Serginho, aqui é Ironido do Santa Clara. A resposta da perguntinha é um segredo quando diz o nome.
1: Uau!
2: Estou na escuta, me diga, fazendo favor na rádio, se está certa a resposta.
1: Ô, Ironi, não é isso ainda. Tirou fino, mas está no caminho, tá certo? Vai arriscando o palpite aí. Não vou revelar no momento, porque 7:45 a gente vai saber, tá bom? Arrisca novamente aí o seu palpite. 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E vou lembrando que para você responder aí a charadinha é por áudio, tá bom? Então vamos lá, riscando. Daqui a pouco tá garantido aí o churrascão do final de semana, coisa boa, hein? 6:33, a Berenice Azambuja, tchau, amor.

0: Perenícia Zambuja, tchau amor. Agora às 6:36.
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0: E o programa Alma Cabocla agora só de gaita. Momento aí pra você lustrar a bota, pegar a patroa, ir pra sala, arredar o sofá aí e esquentar esta manhã de sabadão, porque é o final de semana e o feriadão de 7 de setembro chegando por aí. Agora vem os filhos do Rio Grande, Sesteada de Xiru, 6:37.

0: Estiada de Xiru, com eles, os filhos do Rio Grande, aqui no momento só de gaita, agora 6:39. 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
5: Olha a hora, 6:43. Vamos seguindo com o programa A Uma Cabocla. Nesta manhã de sabadão, tempo neste momento aí nublado, uma temperatura de 11 graus. Você que vai sair para um dia de trabalho, leva um casaco a mais. E a gente vem trazendo para vocês aí a melhor programação, para o pessoal que vai despertando para o novo dia, o pessoal que está saindo agora aí do seu plantão de trabalho, pessoal da saúde, da segurança, os vigilantes. Obrigado a todos pela sintonia aí, acompanhando a programação, para quem vai pegar no seu dia de trabalho um ótimo e dia produtivo, e para quem está saindo agora um merecido descanso. 6:43. Leonardo com Eduardo Costa. Laço aberto.

Olha a hora, 6:46. Vamos lá, Bando Gaúcho. Vaneira para Três Pandeiros. 6:47, bom dia.

0: pra ficar melhor ainda com ele, Banjo Gaúcho, Vaneira pra Três Pandeiros, aqui no Alma Cabocla. Não perca a hora, agora 10 para as 7.
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0: Não perca a hora, Maneca. Agora faltando 5 para as 7.
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0: Em instantes tem horário político e você pode responder a charadinha nesse período aí, porque 15 para as 8 no retorno aí, temos, lascou, o horário político termina aí por volta de 7:25, mas 15 para as 8 tem o sorteio da charadinha, que é a seguinte, hein? O que desaparece assim que você diz o nome dele? O que desaparece assim que você diz o nome dele é a charadinha. Pode responder aí até 7:30 no nosso WhatsApp da Rádio Clube, mensagem de áudio, tá bom? Resposta, nome completo, que é muito importante, e é claro, o bairro e boa sorte. 5 para as 7 e um bom dia aqui vai para o Nilson, que tá mandando pra gente, compartilhando, trabalhando, temperando os frango e escutando a programação, frango assado ali ao lado do Café Guidali, o pessoal da Martins. Ô Nilson, obrigado aí pelo carinho, pela sintonia, trabalhando e ouvindo a programação, obrigado aí pelo carinho. Alma Caboclo é assim, para quem vai despertando pro novo dia, trabalhando, mateando em volta do fogão a lenha aí, muito obrigado pela sintonia. Vem chegando Michel Teló com o Poporri, Estrada da Vida, Sonhei com Você, aguardando o horário eleitoral, e daqui a pouquinho, 7:25, retorno, 7 horas, daqui a pouquinho tem horário político, e agora 6 horas com mais 56 minutos.

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3: Agora às 7h26, retornando com Alma Cabocla. Vamos seguindo na manhã desse sabadão, 5 de setembro de 2026. Tempo nublado na Serra Catarinense, uma temperatura neste momento aí de 12 graus. E vamos seguindo, porque daqui a pouquinho tem o sorteio da charadinha. A partir de agora as ligações estão encerradas, porque a gente vai organizar e descobrir quem vai levar R$125, um vale compras dos supermercados Alva. 7:26, os Bertucci na forma.

0: Os Bertucci na forma. Não perca a hora, 7:30.
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14: Olha a hora, 7:34 e vamos seguindo com o programa Alma Cabocla. Daqui a pouquinho, às 8 horas, tem o Evandro aí com o Jornal da Clube, Evandro Giopo, o Jornal da Clube na sua primeira edição. Aí eu retorno com vocês a partir das 9 no programa Show do Sábado e a partir da próxima terça-feira aqui no Alma Cabocla e também conduzindo o Show do Sábado e nos próximos 15 dias, Adelar Machado, porque eu estarei no período de 15 dias de férias. E já vou agradecendo seu carinho, sua audiência e fazendo convite aí. Fica na boa companhia do nosso querido Adelar Machado durante esses 15 dias e a gente vai recuperar as energias e já a gente retorna aqui no programa Uma Cabocla, tá bom? As participações no Zap Zap da Rádio Clube no Interativo encerradas, porque a gente está organizando aqui o sorteio para a charadinha e saber quem vai ser o contemplado aí da charadinha da semana para faturar aí R$125, um vale compras ali dos supermercados Alvorada. 7:35, Ataíde Alexandre, ou de casa ou de fora.

0: Ataíde Alexandre, ou de casa ou de fora, 7:38, vamos falar de esporte.
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0: E as informações vêm chegando com ele, Elcio José, bom dia.
2: Alô, Alma Cabocla, bom dia. Alô, Sérgio, aquele abraço. Estamos chegando nesta manhã legal de sábado, falando que ontem abriu aí a 26ª rodada do Campeonato Brasileiro da Série B. Lá em Recife, o Náutico venceu o Botafogo Paulista pelo placar de 1-0. Na Arena Sicredi, em Belo Horizonte, o Atlético goleou o Vila Nova, 5-0. E aqui em Santa Catarina, o Criciúma venceu o Cuiabá pelo placar de 2-0 ontem à noite no estádio Heriberto Wilson. O Criciúma agora voltou à liderança da Série B com 47, em segundo Juventude 46, em terceiro Vila Nova 44, em quarto Novo Horizontino 43, em quinto CRB 42 e em sexto Fortaleza 41. Lembrando que é o G6, que os dois primeiros já garante vaga à próxima fase e os quatro depois vão disputar mais duas vagas. Portanto, Criciúma venceu e volta à liderança do Campeonato Brasileiro da Série B. Mais informações esportivas daqui a pouquinho, 8:30, dentro do Jornal da Clube, na sua primeira edição. Bom dia.
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0: Não perca a hora, 20:08. Seguimos, Garotos de Ouro, Roda que Roda.

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0: Agora 15 para as 8. Com a música Roda que Roda, 15 para as 8, confirmando a hora para você.
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0: Os familiares estão comunicando com pesar o falecimento de Jefferson de Souza Urique, ocorrido hoje. O corpo está sendo velado na Capela 4 do Parque da Saudade e o sepultamento hoje às 16 horas no mesmo cemitério. Estamos noticiando o falecimento de Jefferson de Souza Urique. Familiares estão comunicando com pesar o falecimento de Jefferson de Souza Urique, ocorrido hoje. O corpo está sendo velado na Capela 4 do Parque da Saudade e o sepultamento hoje às 16 horas no mesmo cemitério. Noticiamos o falecimento de Jefferson de Souza Urique.

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1: E a Escola de Música Dona Cici e Aquilino Arruda, da comunidade de índios, convida toda a comunidade para participar das aulas gratuitas de violão e canto, uma oportunidade para quem gosta de música e deseja aprender e também aí aprimorar os seus conhecimentos. As aulas terão início hoje, tá bom? Hoje, dia 5, das 13h30 às 15h30, na Associação de Moradores da Comunidade de Índios, junto à unidade de saúde. Então, vou repetindo este comunicado, aproveitar esta oportunidade aí, que a Escola de Música, Dona Cici e Aquilino Arruda, lá da Comunidade de Índios, está convidando toda a comunidade para participar das aulas gratuitas de violão e canto, uma oportunidade para quem gosta de música e deseja aprender ou aprimorar os seus conhecimentos. As aulas terão início hoje, dia 5, a partir da 1h30 até às 3h30, na Associação de Moradores da Comunidade de Índios, junto à Unidade de Saúde. Mais informações pelo e-mail arrudaarlete3@gmail.com ou pelo telefone 49, é o código de área, 991 80 64 63. Repetindo o telefone, 991 80 64 63. 7h47.
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0: E vamos lá então com a resposta da charadinha, agradecendo a todos que participaram. O que desaparece assim que você fala o nome dele? Assim que você fala o nome dele, é o que desaparece. A resposta vem chegando para vocês que responderam aí no 3221-3148 e também lá no na opção 1 e no nosso WhatsApp 991-523883. Sem muita enrolação, o que desaparece assim que você fala o nome dele? Ó, o silêncio. Muita gente respondendo ali que era o segredo, mas não, o segredo é de outra forma, tá bom? É o silêncio, assim que você fala, desaparece o nome dele, tá bom? E vamos lá então, pra quem respondeu, que vamos dar o play, que rufem os tambores. O silêncio, a resposta. Obrigado a todos que participaram. E vamos lá então, já tem o contemplado, a contemplada, o pessoal participando, vamos lá.
1: Bom dia, meu nome é Cecília da Silva Cruz, moro no bairro Tributo e a resposta da charadinha é o silêncio.
0: Muito bem então. A Cecília Cruz do bairro Tributo foi a contemplada nesta semana com a charadinha do Alma Cabocla. Cecília, você tem até a próxima quarta-feira, segunda-feira não, porque é feriado, tá bom? Então, a partir de terça até quarta-feira, comparecer nos escritórios da Rádio Clube com documentos em mãos para retirar aí o seu vale-brinde que dá direito aí nos supermercados Alvorada e fazer as suas compras aí no valor de R$125. Você que não ganhou, não fica triste não, porque segunda-feira tem uma nova etapa do da charadinha aqui do Alma Cabocla, tá bom? Só me resta agradecer o seu carinho, a sua audiência, vem chegando Evandro Giopo aí com a primeira edição do Jornal da Clube, já já o retorno com o show do sábado do

Alma Camocla. 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

0: Olá, bom dia. Hoje é sábado, dia 5 de setembro de 2026. Hoje é aniversário de emancipação do Amazonas, dia da prevenção à lesão medular, dia do oficial de farmácia do Brasil, dia internacional da caridade, dia internacional da mulher indígena, dia internacional de conscientização sobre os urubus, dia mundial da barba, Sérgio Delis, dia nacional de conscientização e divulgação da fibrose cística, dia de se atrasar para alguma coisa e também hoje é dia do irmão. Em Lages começa este sábado com céu bastante nuvens, né? No céu hoje o sol tá um pouquinho mais tímido, temperatura também um pouco mais tímida, 12 graus neste momento. A temperatura em Otacílio Costa, em Palmeira e também em Urubici, neste momento em Urubici, 11 graus nesses três municípios, Otacílio, Palmeira e Urubici. Já o tempo em Urupema, um pouquinho mais friozinho lá, 9 graus no início dessa manhã. Está no ar a primeira edição do Jornal da Clube. A apresentação é minha, Evandro Giopo, e os trabalhos técnicos dele, Sérgio Delis.
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0: Presidente do Supremo Tribunal Federal centraliza a análise de acusações entre Alexandre de Moraes e André Mendonça. Lei Orelha endurece punições e triplica multas para casos fatais de maus tratos a animais em Santa Catarina. O Observatório Social de Lages passa a divulgar editais de compras da Prefeitura e também da Câmara do Município. No setor policial, identificado o jovem que morreu afogado em São Joaquim. E ainda, Corpo de Bombeiros Militar atende ocorrências de incêndio na região serrana. Você vai acompanhar no esporte os destaques com Elcio José.
2: Criciúma vence no Campeonato Brasileiro e volta à liderança da competição.
0: E também nós vamos saber o que o tempo nos reserva para este final de semana com Peter Scheuer.
3: Confira como fica a previsão do tempo para a sequência desse feriadão. Aqui na Clube FM trago todas as informações daqui a pouquinho.
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0: Muito bem, a gente está trazendo aqui as informações então do mercado financeiro, né? Para que você possa se atualizar, então. Ainda mais com algumas alterações, por exemplo, a taxa das blusinhas aí que foi derrubada, né? Então também é importante saber como é que está funcionando esse mercado financeiro, o dólar, o euro, se tu estiver comprando na Europa também. Vamos lá então trazendo agora os detalhes aqui. O dólar comercial, né? Ele está valendo hoje. Neste sábado está sendo comercializado ou vendido ou trocado aí R$ 5,13, tá? Um dólar norte-americano, R$ 5,13. Já o euro, principal moeda em circulação na Europa, está valendo R$ 5,96. Agora a gente vai para o setor agrícola, né? Os preços do setor agropecuário que são atualizados pela Epagre. O feijão carioca tem um preço médio de R$ 250. O feijão preto está sendo vendido a R$ 196,25. Já o feijão vermelho, R$ 300. O milho é negociado a R$ 63. A soja é comercializada a R$ 140. O trigo é vendido a R$ 68,50. Em relação à pecuária, o boi gordo está valendo R$ 12,25 o quilo e a vaca gorda está valendo R$ 10,50 o quilo.
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0: O Tribunal Superior Eleitoral finalizou a assinatura digital e a lacração dos softwares que rodarão as urnas eletrônicas nas eleições deste ano. Conduzido pelo ministro Cássio Nunes Marques e acompanhado por órgãos de fiscalização, o ato congela os programas contra alterações externas até a votação e armazena os dados na sala-cofre do tribunal.
4: O Tribunal Superior Eleitoral concluiu nesta sexta-feira em Brasília a assinatura digital e a lacração dos sistemas que serão usados nas urnas eletrônicas durante as eleições gerais deste ano. O ato foi conduzido pelo presidente da corte, ministro Cássio Nunes Marques, com a participação de representantes da Polícia Federal, da Ordem dos Advogados do Brasil e do Ministério Público Federal. A assinatura digital equivale a um selo eletrônico que cria uma identificação única para cada sistema e permite conferir depois se o programa usado na urna é o mesmo aprovado pelo tribunal. A partir de agora, os programas ficam congelados, ou seja, nenhuma instituição pode alterá-los. O procedimento encerra um trabalho de 2 anos iniciado após as eleições municipais de 2024. Nesta semana, os sistemas foram compilados, traduzidos para a linguagem que as urnas conseguem executar e assinados por técnicos de 8 entidades fiscalizadoras, entre elas o Senado Federal, o Ministério Público Federal e a Controladoria Geral da União. O secretário de Tecnologia da Informação do TSE, Júlio Valente, resumiu que essa assinatura representa na prática.
5: Nenhuma das instituições pode, a partir desse momento, alterar nada dos sistemas eleitorais. Eles estão congelados. Foi firmado um contrato entre as instituições que assinaram digitalmente, e isso é uma segurança do processo de que não haverá nenhum tipo de alteração nesses sistemas.
4: O ciclo eleitoral brasileiro prevê ao todo 40 oportunidades de fiscalização a cada 2 anos, e as identificações dos sistemas já lacrados serão publicadas no portal do TSE. A próxima etapa é a geração das mídias com os dados dos candidatos. Na véspera da votação, será feita a verificação dos sistemas de totalização e transmissão dos resultados. Durante a cerimônia, o ministro Cássio Nunes Marques reforçou o papel do tribunal diante do eleitor.
6: A justiça não escolhe vencedores, não interfere na escolha popular e não possui preferência por candidaturas. Nossa paixão é a democracia. Nossa missão é cumprir a Constituição e o nosso dever é garantir a vontade soberana do povo brasileiro.
4: As mídias gravadas foram guardadas na sala cofre do TSE. O primeiro turno das eleições acontece em 4 de outubro. Se houver segundo turno, a votação será em 25 de outubro. Em Brasília, Pedro Lacerda.
0: O presidente do Supremo Tribunal Federal, Edson Fachin, declarou que as apurações sobre as condutas de ministros do tribunal seguirão estritamente a legislação, sem atropelos ou omissões. No Palácio do Planalto, Fachin defendeu a criação de um código de ética e o encerramento do inquérito das fake news, enquanto o presidente Lula criticou vazamentos seletivos e cobrou transparência da corte.
7: Diante dos acontecimentos envolvendo ministros do Supremo Tribunal Federal, o presidente da Suprema Corte, Edson Fachin, disse que tudo vai ser feito no tempo certo, sem precipitação e sem omissão, conforme as leis.
8: Os fatos estão sendo apurados. Esta presidência seguirá os procedimentos estabelecidos pela Constituição e pela legislação. Faremos o que é certo no tempo e pela forma que a ordem jurídica exige. A gravidade dos fatos não autoriza atalhos. Ao contrário, quanto maior o desafio, maior deve ser o compromisso com a legalidade. Não haverá precipitação, mas tampouco omissão.
7: A declaração foi nesta sexta-feira, durante evento no Palácio do Planalto, onde foram sancionadas leis que autorizam fundos do sistema de justiça. Ao lado de autoridades dos três poderes, Fachin citou metas do STF, incluindo o fim do inquérito das fake news.
8: Os acontecimentos recentes demonstram o acerto e a urgência de 3 metas de nossa gestão: a adoção de um código de ética, o fim do inquérito das fake news e a modernização do sistema de justiça.
7: O inquérito das fake news é de relatoria do ministro do STF, Alexandre de Moraes, e dura 7 anos sem conclusão. Dentro dessa investigação, Moraes pediu para investigar o colega da corte, ministro André Mendonça, na condução dos inquéritos do Banco Master e do INSS. Ao lado de Fachin, no Palácio do Planalto, o presidente Lula também comentou o assunto e defendeu uma reforma no poder judiciário brasileiro. Para ele, seria uma maneira de o povo continuar acreditando na justiça. E completou reforçando o que disse ao chefe do judiciário.
9: Ninguém, em nome da democracia, pode utilizar o cargo que tem em benefício pessoal. Ninguém. Isso vale para o presidente da República, vale para um catador de material reciclável. E eu disse ao meu amigo Fachin: a Suprema Corte e a Procuradoria-Geral da República estão nas tuas costas, nas costas do Paulo Gonet, a responsabilidade de passar o mínimo de tranquilidade sem tentar esconder absolutamente nada.
7: Os recentes acontecimentos envolvendo ministros do STF se intensificaram após o vazamento de conversas retiradas de relatórios da Polícia Federal que chegaram à imprensa. Lula criticou o impacto disso para a democracia.
9: O que nós não podemos nesse país é oficializar a indústria da fake news, a indústria do vazamento seletivo por interesses políticos ou econômicos. Nós estamos vivendo uma época muito perigosa. O denuncismo, a fake news, os vazamentos não contribuem com a democracia.
7: As leis sancionadas nesta sexta são projetos aprovados no Congresso que criam fundos ligados ao judiciário para, entre outras medidas, garantir acesso à justiça pela população. Segundo um dos textos, o dinheiro pode ser usado em programas voltados ao atendimento à sociedade, em especial para a defesa de vítimas. Em Brasília, Sayonara Moreno.
0: Ainda sobre Brasília, né, o presidente do Supremo Tribunal Federal, Edson Fachin, passou a concentrar a condução dos procedimentos que envolvem os ministros Alexandre de Moraes e André Mendonça. Cabe à presidência do STF analisar a legalidade das apurações e definir os encaminhamentos antes de uma eventual deliberação no plenário. No caso referente a Alexandre de Moraes, ligado a relatórios da Polícia Federal no âmbito do Banco Master, Edson Fachin deu prazo de 5 dias para Alexandre de Moraes, André Mendonça e o Procurador-Geral da República, Paulo Gonê, e o Diretor-Geral da Polícia Federal, Andrei Gomes, prestem esclarecimentos sobre os fatos. Em outra frente, o presidente da corte, né, o ministro Edson Fachin, analisa documentos enviados por Alexandre de Moraes com representação contra o ministro André Mendonça por suposta improbidade administrativa e abuso de autoridade na condução das operações Compliance Zero e também a operação Sem Desconto.
1: Estaduais.
0: A atualização do Código Estadual de Proteção aos Animais pela LESC, né, Assembleia Legislativa de Santa Catarina, por meio da Lei Orelha, aumentou as punições financeiras para maus tratos a animais em Santa Catarina. A nova regra estabelece que valores de multas e ressarcimentos por tratamento médico dos animais agredidos sejam cobrados em dobro se houver lesão grave e em triplo no caso de resultarem na morte de um animalzinho.
10: Neste ano, uma lei aprovada pela LESC atualizou o Código Estadual de Proteção aos Animais com o objetivo de endurecer as penas para quem comete maus tratos. Uma das mudanças eleva as punições referentes à multa e ao ressarcimento de despesas para tratamento de saúde prestado ao animal agredido. Agora, elas são cobradas em dobro quando há lesão grave e em triplo em caso de morte. De acordo com o novo texto, quando o crime for cometido por menor de idade ou pessoa considerada incapaz, as penalidades previstas no Código Estadual podem ser aplicadas a pais ou responsáveis legais. Para isso, será necessário comprovar em processo administrativo que contribuíram para a prática da infração ou que descumpriram seu dever de guarda ou educação. Além disso, a legislação passa a considerar circunstância agravante quando o infrator usar método cruel ou submeter o animal a sofrimento intenso ou prolongado. Todas essas medidas foram incluídas no Código Estadual de Proteção aos Animais por meio de uma iniciativa batizada como Lei Orelha. Ela faz referência ao nome do cão comunitário morto no início do ano em Florianópolis, caso que comoveu a sociedade e ganhou repercussão internacional. Ludmila Gadotti.
0: E você confere em instantes aqui no Jornal da Clube. Polícia Civil indicia dentista por homicídio após morte de empresária em procedimento estético aqui na Serra Catarinense. Festival de Arte e Tradição movimenta a região serrana neste final de semana e todo o evento acontece aqui em Lages. Municípios da região iniciam desfiles em alusão à independência do Brasil neste final de semana. No esporte também você confere os destaques com Elcio José e na sequência Amarildo Volpato traz essas e outras informações do setor policial, entre elas então a operação conjunta da Polícia Rodoviária Federal com a Polícia Militar que apreendeu medicamentos de emagrecimento contrabandeados do Paraguai aqui na Serra Catarinense. Esse é apenas um dos destaques do setor policial também, daqui a pouquinho com a Marildo Volpato aqui na programação. 8:18.
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8: Agora na Clube, 8 horas e 21 minutos.
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8: O Observatório Social do Brasil, aqui em Lages, iniciou a divulgação semanal dos principais editais de compras públicas da Prefeitura de Lages e também da Câmara de Vereadores. O objetivo do projeto do Observatório é ampliar a transparência dos atos administrativos e incentivar a concorrência entre fornecedores nos processos licitatórios locais. Entre as publicações acompanhadas está o pregão eletrônico 08 de 2026 da Câmara de Vereadores, com um valor estimado aí de quase R$60 mil para locação e aquisição de materiais de decoração natalina, com prazo de envio de propostas, então, até 8 de setembro. Seria um valor aproximado, então, de R$60 mil para que a Câmara fizesse a decoração do espaço ali, a decoração natalina. O órgão também, né, aí o Observatório Social do Brasil, aqui em Lages, também destacou um pregão eletrônico, número 68 de 2026, da Prefeitura de Lages, orçado em quase R$630 mil, para o registro de preço, visando a compra de grama, sementes e mudas, com a abertura, então, desse processo aí, agendado para o dia 11 de setembro. Agora 8 horas e 22 minutos. Esse é um bom instrumento, tá? Pro pessoal acompanhar em casa aí essas publicações do Observatório Social e acompanhar as compras, o que está sendo movimentado, tanto na prefeitura como também na Câmara de Vereadores. Agora 8 horas e 23 minutos. Começou agora cedo, gente, na Uniplac, mais uma edição do FECART, o Festival de Arte e Tradição de Santa Catarina. Esse evento é organizado pelo MTG. Os números mostram a grandeza do evento aqui em Lages, né? São 98 grupos e mais 8 grupos de danças biriva que representam o tropeirismo regional e no total 106 grupos de dança. Nas modalidades individuais chegou a mais de 1.000 participantes. Declamação 284 concorrentes, tem solistas, vocal, tem chula, trova, dança de salão, entre outros, hein? Terá ainda amostras de artesanato regional, todo esse evento se mobilizando, então, a cultura gaúcha aqui em Lages, na Uniplac, desde as 7 horas da manhã, e quem traz os detalhes agora pra gente é a Marildo Volpato.
9: O número de inscrições bateu recorde, serão mais de 3.000 participantes e terá cerca de 11 palcos para todas as apresentações. O FECART é organizado pelo MTG, Movimento Tradicionalista Gaúcho. O diretor de eventos, João Teles, destaca a programação.
10: Neste final de semana, dia 5 e 6 de setembro, a partir das 7 horas da manhã, acontece em Lages, no campo da Uniplac, o maior evento da cultura gaúcha do MTG Santa Catarina, reunindo entidades tradicionalistas de todo o estado de Santa Catarina. Serão mais de 3.000 concorrentes nas provas artísticas e culturais. Queremos convidar a todos a participarem e a prestigiarem um evento que tem entrada gratuita. Serão 11 palcos com as modalidades de danças tradicionais, danças da chula, a declamação, solista vocal, instrumentais, gaita, violão, viola, rebeca, gaita ponto e gaita tecla, trova e danças do tropeirismo biriva. Um grande evento, um grande bulicho para atender e dar comodidade a todos com alimentação e apresentação de artesanatos regionais. Venha tomar um mate e prestigiar esse grande evento da cultura gaúcha. Aguardamos a todos com muito carinho.
9: Portanto, coloque aí na sua agenda, sábado e domingo. Participe! É o evento tradicionalista mais forte de Santa Catarina, acontecendo em Lages. Entrada gratuita. Onde há a Clube está, Amarildo Volpato.
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8: Bom, e a região serrana já entrou nessa fase principal das comemorações da Semana da Pátria. Em Lages e nos municípios aqui da região, o fim de semana e o feriado de 7 de setembro, na segunda-feira, serão marcados por desfiles cívicos em diferentes horários e avenidas dos municípios aqui da nossa região. E o repórter Cristiano Moraes traz um panorama aí sobre essa programação aqui na Serra Catarinense. Acompanhe.
0: Com o início dos desfiles comunitários nos bairros e as celebrações da Semana da Pátria em andamento, os municípios da região serrana entram na fase principal de suas programações cívicas a partir deste fim de semana. Em Lages, os eventos principais ocorrem no domingo, 6 de setembro, e na segunda-feira, 7 de setembro. Segundo a Secretaria Municipal de Educação, cerca de 10 apresentações comunitárias menores já foram realizadas de forma antecipada em bairros do município. Os desfiles oficiais centrais estão marcados para iniciar pontualmente às 8h30. No domingo, a apresentação será realizada no bairro Coral, ao longo da Avenida Luiz de Camões, enquanto na segunda-feira o evento oficial acontece na Avenida Duque de Caxias, reunindo estudantes de escolas municipais, estaduais e privadas, além de entidades civis e forças de segurança. Sobre a preparação para as solenidades na cidade, o secretário municipal de educação de Lages, Christian de Oliveira, destaca a mobilização e o cronograma dos desfiles.
1: Estamos com tudo organizado, tudo preparado para que possamos estar realizando os dois desfiles a partir das 8h30. Sob a liderança da nossa prefeita Carmen Zanotto, nós fizemos toda uma organização prévia, a comissão instituída para coordenar a organização dos desfiles. No dia 6, nós temos o primeiro desfile que acontece no Coral, a partir das 8h30. E no dia 7, na segunda-feira, nós temos o tradicional desfile na Avenida Duque de Caxias, também a partir das 8h30. As forças de segurança vão se concentrar no desfile do dia 7, como já é tradicional, e a comunidade pode esperar um grande espetáculo, porque, sobretudo, as nossas crianças, os nossos estudantes estão motivados, estão todos organizados para fazer um grande desfile.
0: Além de Lages, os demais municípios da Serra Catarinense preparam uma ampla agenda de celebrações ao longo de todo o mês de setembro. Neste sábado, 5 de setembro, as atividades começam às 9h30 em Bocaina do Sul, na Avenida João Assinque. Às 14h, Otacílio Costa realiza seu desfile na Avenida James Robert Amos, no bairro Poço Rico. Em Palmeira, a apresentação de estudantes das redes municipal e estadual ocorre às 14h30, na Rua Georgina Paim. Já em São José do Cerrito, a comunidade Salto dos Marianos recebe o ato cívico a partir da 13h30. No domingo, 6 de setembro, São Joaquim promove seu desfile no calçadão Leia Dutra, à 13h30, com o tema Nossa História, Nossa Identidade. A data de realização no domingo integra o calendário letivo de 2026 e homenageia o centenário da Escola de Educação Básica Manuel Cruz. No mesmo dia, Urubici realiza sua solenidade às 9h30, na Praça Francisco Pereira de Souza, em frente à prefeitura. Já em Campo Belo do Sul, o desfile cívico mobiliza escolas, entidades e grupos locais ao longo do dia, enquanto que Painel promove a apresentação às 14h, na Avenida Caetano Vieira da Costa. Na segunda-feira, feriado da Independência, 7 de setembro, a programação mobiliza diversas cidades da região. Em Bom Jardim da Serra, o desfile da Independência reúne a comunidade contando com a participação do Corpo de Bombeiros, escolas locais, APAE, entidades civis e grupos tradicionais. Em Cerro Negro, a concentração inicia às 9h, na Avenida Orides Delfis Furtado. Já em Bom Retiro, a abertura oficial começa às 10h, na Avenida 24 de Outubro. No período da tarde, às 14h, ocorrem os desfiles de Urupema, também da cidade de Anitta Garibaldi, na Rua Frei Rogério, de Correia Pinto, na Rua Getúlio Vargas, e Rio Rufino, em frente à Igreja Matriz. Em São José do Cerrito, o desfile principal na sede urbana do município também ocorre na segunda-feira, à 13h30. Outras cidades da região programaram os atos cívicos para datas posteriores. O município de Capão Alto realiza seu desfile cívico em 26 de setembro, às 14h, na rua João Vieira de Oliveira, unindo a celebração da pátria ao aniversário de 32 anos de emancipação política da cidade. Em Ponte Alta, as apresentações cívicas acontecem tradicionalmente durante as festividades de aniversário do município, celebrado no dia 20 de setembro. Onde a Clube está? Cristian Moraes.
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0: 17 graus, então um dia ainda friozinho. E vai seguindo com tempo bom no domingo, segunda e terça. Geada nas baixadas e vales, próxima de 0 grau. Na segunda, temperatura próxima de 5 a 8 abaixo de zero no topo da Serra Catarinense, geadão, zero nas demais áreas. E na terça, essa massa de ar frio perde força. Meteorologista Peter Choi com a previsão do tempo.
1: Tá certo, obrigado Peter pelas informações. Agora 8 horas e 31 minutos. A Polícia Civil concluiu o inquérito sobre a morte da empresária Geni Maria Ângela Michelin, ou Michelin, de 70 anos, ocorrida em junho, após um procedimento de rejuvenescimento facial aqui em Lages. Ela é uma empresária de Caçador. O cirurgião dentista responsável pela intervenção foi indiciado por homicídio doloso e exercício ilegal da profissão. E a médica encarregada da sedação também foi indiciada, esta por homicídio culposo. O laudo pericial confirmou que a causa da morte foi um choque hipovolêmico hemorrágico, provocado então por intensa perda de sangue durante a cirurgia. Segundo a investigação, o profissional possuía registro para harmonização orofacial, mas não tinha habilitação exigida para realizar os procedimentos cirúrgicos invasivos do tipo lifting, né? Que foi feito o lifting facial, que era que está sendo feito na empresária que acabou falecendo na clínica. Nós conversamos com a delegada Brícia Costa, responsável pelo caso, e ela falou sobre essa investigação com a gente.
2: Esse caso foi bastante complexo, porque a gente teve que ouvir bastante gente, né? A gente ouviu o pessoal do hospital que fez o atendimento, quando é pós, né, o atendimento da clínica, após onde ela teve essa situação que ela passou mal, ela foi encaminhada para o Hospital Nossa Senhora dos Prazeres e pela Unimed. Então, os profissionais da Unimed que prestaram esse socorro também a gente ouviu, para poder entender o que teria acontecido, se a cirurgia teria concluído, como que teria sido todo esse desenrolar. E posteriormente ainda a gente verificou algumas outras irregularidades da clínica, que também se desdobraram em outros inquéritos. Então a gente já tem mais 2 inquéritos policiais que a gente apura outras vítimas, né, desse mesmo profissional. Um outro inquérito que a gente está apurando a questão da medicação que teria sido usada, como que a clínica teve acesso a essa medicação, se tinha autorização para usar a medicação que era usada nesse tipo de cirurgia, né, que era uma cirurgia longa, prazo ali de demora de umas 6 horas, em que as pacientes eram anestesiadas, né? Então, todo esse caso é muito complexo, então gerou mais esses outros procedimentos, e a ação rápida e conjunta, acho que da Polícia Civil com o pessoal da Polícia Científica, foi essencial para a gente conseguir a conclusão desse procedimento. Destacando ainda a atuação do Ministério Público, né, em parceria com a gente, que esteve ciente de todas as diligências que a gente fez, e com o envio do relatório da Polícia Civil, ele prontamente já acatou todos os nossos entendimentos, né? E determinando assim o encaminhamento do procedimento para a vara do júri, para que seguisse então o processo judicial em relação a esses profissionais.
1: Tá aí então, né? Esse trabalho conjunto da Polícia Civil, Polícia Científica, Ministério Público, né? Todos trabalhando em conjunto aí para tentar elucidar e trazer luz a esse caso, a morte desta empresária, infelizmente durante um procedimento estético aqui em Lages. Durante essas investigações, como foi relatado pela delegada Brícia Costa, né? Surgiu aí novas denúncias, né? E outros pacientes que estão sendo apurados, e também a questão da medicação utilizada nesse estabelecimento, né? Para sedação das pacientes. Além disso, a gente esclareceu junto com a delegada Brícia o porquê que o cirurgião dentista acabou respondendo então aí, ou sendo indiciado, na verdade, né? Pela a Polícia Civil por homicídio doloso, quando há intenção de matar.
2: A gente sempre trabalha com provas, evidências, e que foram reunidas tanto com testemunhos, com laudos periciais, com provas técnicas, né? E durante toda essa apuração a gente verificou, foi informado pelo CRO, que o dentista ele não tinha capacitação, não tinha o conhecimento técnico para fazer esse tipo de cirurgia, esse tipo de procedimento. Aliado que é também o local, né, onde foi usado também para fazer a cirurgia, também não era um local apropriado para esse tipo de procedimento. Então, assim, a partir do momento que você vai realizar um tipo de procedimento, e como a gente já verificou que ele já estava realizando anteriormente, desde 2024, procedimentos mais invasivos, sem qualquer conhecimento, né, sem ter o conhecimento exigido para isso, ele assume o risco de poder causar algo um pouco maior, né, do que o risco natural de um procedimento. Você está se prontificando a fazer algo que você não tem uma capacidade

0: orientação para poder fazer. Além do que do desdobramento do próprio procedimento ali, a ausência de informações documentadas, né, do que teria acontecido durante esse procedimento, leva a gente a acreditar que realmente assumiu o risco, né, que, de produzir esse resultado, o que pela nossa legislação incorre então no que a gente chama de um dolo eventual.
1: Bom, tá aí, né, alguns trechinhos. A gente tem uma matéria completa no Instagram da Rádio Clube sobre essa entrevista com a delegada Brícia Costa, que foi a responsável pelo caso. Temos também a manifestação, tanto da clínica como também da defesa do dentista, né? Aqui, que a gente vai trazer nesse momento. O processo, como a gente comentou, foi remetido ao Ministério Público para os encaminhamentos judiciais. Em uma nota nas redes sociais, a clínica Iluminari Instituto da Face informou que acompanha o caso com tranquilidade e afirma possuir todas as licenças sanitárias necessárias e declarou estar à inteira disposição da justiça. Foi nesse local onde ocorreu o fato. O cirurgião dentista que fez o procedimento, né, a defesa dele se manifestou, informando que recebeu o relatório final elaborado pela delegada da polícia, né, responsável pela condução da investigação, a delegada Brícia Costa, né? Ele ressalta que o inquérito policial tramitou sob segredo de justiça, condição que permanece nesta fase. Por essa razão, em respeito à determinação judicial e ao regular andamento do processo, a defesa não manifestará sobre elementos específicos que constam nos autos, né? E a defesa informou ainda que vai, né, seguir firme na defesa dos direitos e garantir todas as garantias, na verdade, do cliente, confiando que todas as questões jurídicas e probatórias serão devidamente apreciadas pelas instâncias competentes, né, devido ao processo, acompanhando, né, o processo legal e respeitando o contraditório e a ampla defesa. Informação, então, também aí, da defesa do cirurgião dentista.
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1: Agora na Clube, 8:41.
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1: É, tô com essa trilha, você já sabe, né? Tá chegando ele, Elcio José. E as informações do mundo esportivo, muita coisa nesse final de semana no feriadão, Elcio, bom dia.
14: O tradicional, né, Evandro? Bom dia para você, pros amigos da clube aí. É, só lembrando que a semana que vem já volta as emoções aí da Libertadores e América, que a gente vai destacar aí nos próximos programas, né? Então você que tá com saudade da Libertadores, semana que vem já começa esses jogos. Falando aqui um pouco de lives, primeiramente hoje, começou ontem, sexta-feira, lá no Salão Suíço do Clube de Cacetira, o Festival de Xadrez lá de 50 anos. O evento foi criado para marcar meio século de história do Lages Xadrez Clube. A grande atração desse final de semana, hoje sábado, amanhã domingo, é o grande mestre Alexandre Fier, que estará presente lá. Falar em feriado, na segunda-feira, o feriado 7 de setembro será de decisão para o Lages Futsal. A equipe lagiana recebe o Dracena, 18:15, no ginásio Jones Minosso. É o jogo de ida das oitavas da Liga Nacional, né? Então, o jogo é 18:15, segunda-feira, feriado, você pode ir tranquilo, é um grande jogo, é um grande jogo. E o segundo que vai decidir é dia 14 também, uma segunda-feira, lá em Dracena, que fica no interior de São Paulo. Ingresso antecipado a R$10 a R$15, você compra no ingressosdevantagens.com.br. E no dia do jogo lá na bilheteria, R$20. Segunda-feira, Lages e Dracena. Vamos lá, Lages. Ainda falando daqui da nossa região, catarinense, Copa Santa Catarina começa hoje com dois jogos. Joinville e Blumenau, Figueirense e Barra, 15:00 hoje. Um em Joinville e outro em Florianópolis. Também hoje abre a rodada 26 do Campeonato Brasileiro, 16:00, Bragantino e Bahia, 18:30, São Paulo e Atlético de Minas, 21:00, Fluminense e Vasco da Gama. Vamos ver os líderes aqui, o Palmeiras joga amanhã com o Botafogo, 18:30 no Rio de Janeiro. O vice-líder Flamengo joga amanhã 16:00 com o Remo no Mangueirão em Belém do Pará. O terceiro colocado, o Atlético do Paraná, joga com o Cruzeiro, domingo, 16:00, no Mineirão. E o Fluminense, quarto colocado, joga hoje no Maracanã contra o Vasco da Gama. Pela Série C, o Brusque é o único representante catarinense e vai jogar só segunda-feira, 18:00, contra o Paysandu, lá em Belém do Pará. Falando aqui de Série B, que começou ontem a 26ª rodada, o Náutico venceu o Botafogo Paulista 1-0, o Criciúma venceu o Cuiabá 2-0, o Atlético venceu o Vila Nova 5-0 e o CRB venceu o América 3-1. O Avaí joga hoje com o Novo Horizontino. O Criciúma voltou à liderança do campeonato com 47 pontos, seguido pelo Juventude 46. Se tivesse acabado hoje, essas duas equipes aqui, Criciúma e Juventude, já estariam garantido aí na fase final da competição. Enquanto que Vila Nova, Novo Horizontino, CRB e Fortaleza iriam fazer dois jogos, tipo uma semifinal, né? Bem, final de semana movimentado no esporte, né? E deixa eu falar aqui um pouquinho para você. O pessoal lá de Otacílio Costa, né? que está realizando aquela competição de futsal, né? Lá em Otacílio Costa, que tem já no dia 9 mais uma rodada, né? Mais uma rodada que vai acontecer no dia 9. A próxima rodada é quarta-feira que vem, então, lá no ginásio Nelson Melo de Lis, 19 horas Boçar de União, 19:40 Borracharia do Alemão e Atlético Santa Maria, e às 20:20 Carga Pesada e Galera Agro Fiabani. Abraço pessoal de Otacílio Costa que nos ouve. Evandro, era isso, meio-dia eu volto aí com muito mais informação do esporte pra vocês, tchau.
1: Valeu, valeu Elcio, a gente fica aguardando aí mais informações do esporte com Elcio José e agora a gente vai para as loterias. Vamos lá, começando com o dia de sorte, concurso 1290. Os números sorteados: 10, 13, 14, 20, 23, 24 e 26. O mês da sorte, o mês de novembro, não houve acertador do prêmio principal, então, do dia de sorte do concurso 1290, tá, está acumulado o prêmio para o próximo concurso. Vamos trazer agora aqui, né, gente, concurso 7110, né? 7110, 7110. Vamos trazer o resultado, os números sorteados: 09, 14, 54, 57 e 80. Também não houve acertador do prêmio principal da Quina. Está acumulado para o próximo concurso, 17 milhões de reais. O próximo concurso é hoje, se você quiser fazer sua fezinha aí na Quina. Teve sorteio ontem também, sexta-feira, da Lotomania. Concurso 2972. Lotomania são 20 números, então vamos acompanhar junto aí. 06, 10, 16, 17, 21, 31, 33, 35, 38, 41, 45, 51, 52, 76, 77, 84, 89, 92, 94 e 97. Nenhuma aposta acertou os 20 números, está acumulado para o próximo concurso, a Lotomania, 5 milhões de reais. Falando em prêmios acumulados e prêmios especiais, para quem gosta de jogar na Loto Fácil, o último sorteio regular foi ontem da Loto Fácil. Ah, não, desculpa, foi antes de ontem, na quinta-feira. Foi o último sorteio, porque agora a premiação da Loto Fácil está sendo acumulado para a Loto Fácil da Independência 2026. Então não tem concurso da Loto Fácil, tá, gente, nos próximos dias. Essa loteria especial Loto Fácil da Independência será o sorteio realizado no dia 15 de setembro, segundo a Caixa Econômica, né? E o concurso especial terá o prêmio estimado em 300 milhões de reais. Agora 8:49.
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1: Vamos lá então com as informações do setor policial. Amarildo Volpato está chegando aqui, nos atualizando. Bom dia, Volpato.
13: Bom dia, Evandro Giop, a todos que nos acompanham. A Polícia Rodoviária Federal atende neste momento uma saída de pista na BR-282, localidade de Santa Clara, em Bom Retiro. O acidente ocorreu há pouco, ainda sem informações a respeito se há vítimas. A gente segue monitorando e aqui na programação da Clube todas as informações. E o Corpo de Bombeiros atendeu ontem, 18 horas, incêndio em uma residência na rua Porto Seguro, no bairro Guarujá, aqui em Lages. Duas viaturas foram deslocadas para a ocorrência. estava em chamas uma residência de alvenaria com aproximadamente 45 metros quadrados. Uma equipe foi direto ao combate do incêndio e a outra no resfriamento das casas vizinhas para evitar a propagação das chamas. Durante o combate e o rescaldo foram utilizados 2.500 litros de água. Ninguém se feriu, danos materiais de grande monta. As causas do incêndio serão apuradas pelas guarnições. Outro incêndio em residência atendido pelos bombeiros foi em Bom Jardim da Serra ontem, 11 da manhã. O incêndio foi avisado por vizinhos, porque o funcionário que trabalhava no local não havia percebido. Segundo a guarnição, o incêndio iniciou em uma área de vegetação, propagando-se para um container que era utilizado como alojamento e também depósito, queimando materiais existentes em seu interior. O incêndio destruiu praticamente todo o container, inclusive com eletrodomésticos, materiais diversos e um gerador. As equipes tiveram duas linhas de ações: combate ao incêndio no container e na vegetação, além de fazer também proteção a uma plantação de pinos próxima que poderia ser atingida pelas chamas. Ninguém se feriu. O Corpo de Bombeiros, após 2 dias de buscas, localizou ontem à tarde o corpo de Cauã Ramos, 19 anos, em um açude na localidade de São Francisco Xavier, no interior de São Joaquim. O jovem estava desaparecido desde a quinta-feira, após se afogar. Segundo relatos de amigos, Cauã decidiu atravessar um açude e não conseguiu chegar à outra margem. Eles, inclusive, ouviram gritos por socorro. Foi encontrado a 2,5 metros de profundidade. E a Polícia Militar cumpriu ontem 2 mandados de prisão. O primeiro foi à tarde, aqui em Lages. Um homem de 30 anos foi detido pelo crime de furto. Ele estava no local do trabalho. O outro mandado de prisão foi em Otacílio Costa, 14 horas e 20 minutos. Um homem foi preso, 29 anos, pelo tráfico de drogas. E a Polícia Militar Rodoviária e a Polícia Rodoviária Federal realizaram ontem a apreensão de um veículo branco, um Gol, entre a SC-114 e a BR-282, na localidade de Índios. No interior do veículo, produtos contrabandeados do Paraguai, ampolas de medicamento emagrecedor, inclusive com comercialização proibida pela Anvisa aqui em Lages. Conforme repassado pelos dois ocupantes do veículo, um casal, eles pagaram R$30 mil pela mercadoria. Inclusive, ao todo, segundo a polícia, foi R$150 mil com a total das mercadorias e também do veículo Gol. Este foi colocado no relatório. A Polícia Militar Rodoviária e a Rodoviária Federal fizeram a ordem de parada ao veículo e observaram que os dois, tanto o motorista quanto o caroneiro, estavam muito nervosos, e aí começou então a investigação. Alertando aos motoristas, a Serra do Rio do Rastro permanecerá fechada hoje até às 11 horas. Começou às 7 da manhã devido a um evento esportivo, a volta ciclística de Santa Catarina na SC-390. Foi fechada por volta das 6:30 da manhã e agora às 11 horas será liberada. Lembrando que à tarde e no domingo, trânsito livre. Mais informações da polícia a qualquer momento aqui na programação da Clube. Continue com Evandro Jopo.
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1: Oito horas e 57 minutos.
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1: Familiares comunicam com pesar o falecimento de Jefferson de Souza Urich, ocorrido hoje. O seu corpo está sendo velado na Capela 4 do Parque da Saudade. O sepultamento será hoje às 4 horas da tarde, também no Parque da Saudade. Familiares comunicam com pesar o falecimento de Jefferson de Souza Ulrich, ocorrido hoje. O corpo está sendo velado na Capela 4 do Parque da Saudade. O sepultamento será hoje às 4 horas da tarde, no mesmo cemitério, no Parque da Saudade. A funerária São Pedro comunicou o falecimento de Jefferson de Souza Ulrich. Agora 8 horas e 58 minutos. O Cisama lançou um edital de leilão de bens inservíveis por meio do site da Superbid Leilões. Propostas abertas até o dia 11 de setembro, a 1 hora da manhã. Quando encerram, então, esse período, né? Essas propostas, e aí abre a fase de lances. Para mais informações, acesse o site cisama.sc.gov.br ou o site da Superbid, www.superbid.net. O Conselho da Capela São Miguel, da localidade de Reserva, em Capão Alto, juntamente com Padre Euclides e os festeiros André, Karine, Wesley e Arielle, convidam para a grandiosa festa no dia 13 de setembro, no domingo. A programação, às 10:30, Santa Missa. Ao meio-dia, almoço com churrascos, maionese e bebidas em geral. Às 14h, leilão e bingo com prendas doadas pelas comunidades. Às 17h da tarde, o início do mate-baile, animado pelo grupo Compasso Fandangueiro. A entrada será gratuita. Lembrando que será proibida a entrada de pessoas com caixa térmica e som automotivo no local. Irá ter segurança durante o evento. Desde já, o conselho e os festeiros e o padre Euclides agradecem a presença de todos. Contrata-se uma vendedora para atuar no comércio. É necessário ter 18 anos ou mais, experiência em vendas e, é claro, gostar de modas e tendências, ser comunicativa, proativa e comprometida, além de ter vontade de crescer. Os ganhos podem chegar aí até R$3.000 por mês, mediante alcance de metas. Se você ficou interessada, deve enviar currículo ou mensagem para o WhatsApp 49984129635. Repetindo o telefone, 49984129635. Oportunidade de emprego. Contrata-se auxiliar de limpeza residencial para trabalhar em ambiente familiar, de segunda a sexta-feira. É necessário ter experiência comprovada na função e residir na área industrial ou proximidades. Oferece um salário compatível com aí o que é praticado no mercado mesmo. Interessadas devem enviar currículo pelo WhatsApp 49 99129 7339. 99129 7339. 9:01, chegamos ao final então do Jornal da Clube, nesta primeira edição, apresentação minha, Evandro Gioppo, e ele, Sérgio Delis, nos trabalhos técnicos do jornal, mas que retorna agora à frente dos microfones com o show do sábado. Muita música, muitos brindes para você e, é claro, a informação aqui na Rádio Clube. Tenham todos uma ótima manhã e fiquem bem.
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3: Olá, muito bom dia. Estamos de volta agora com o programa Show do Sábado. Amanhã, nesse sabadão, 5 de setembro de 2026. Tempo ainda nublado na Serra Catarinense, uma temperatura de 12 graus. E vamos em frente com a melhor programação e a sua participação pelo WhatsApp da Rádio Clube 991-523883. Fique à vontade, manda sua mensagem de áudio digitada, mandando abraço para toda a família e para os amigos que estão curtindo aí este feriadão. Isso porque segunda-feira, eita coisa boa, feriado nas. Dia aí do desfile cívico. Eita coisa boa. E você vai curtindo aqui, Leonardo. Namoro novo. 9:05. Bom dia.

0: Aqui no show do sábado, o baile é garantido com eles. Fogo de Chão, Carcamão na Botaneira, Grupo Carisma, Bela Senhorita e Leonardo Namoro Novo. Não perca a hora, agora 9 horas com mais 13 minutos.
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0: Agora 9:15, vamos até a Serrana Baterias, meu grande amigo Cristiano vem chegando neste sabadão. 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
6: 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Seguimos com o programa Show do Sábado. Daqui a pouquinho, Fernando Machado. Hoje a Blitz Rádio Clube é no Miatã do bairro Guarujá. Tem a roleta, tem sorteio, tem brindes. Daqui a pouquinho, Fernando trazendo todas as informações. E o nosso abraço já vai para você, nosso querido ouvinte, acompanhando aqui a programação. Dona, deixa eu ver aqui, Claudete, bom dia. Está na escuta? Um bom final de semana para todos. Obrigado pela companhia. Oi, tudo bem por aqui? Tudo certo? Então, manda um abraço para Vila Esperança. Estamos na escuta. É a Zete, não, Zanete. Ô Zanete, então tá mandado o recado pra você. Morro do Posto, a Célia, bom dia pra você. Aparecida chegando por aqui, bom dia. Meu amigo Felício chegando por aqui com áudio, bom dia, Felício.
7: Bom dia, meu amigo Serginho, bom dia a todos os ouvintes aí do Show do Sábado. Serginho,
6: opa,
7: estou indo a Anitta Garibaldi no encontro da família Martins hoje. Temos um encontro hoje e amanhã lá,
6: que bacana,
7: na localidade de São José. Então vamos reunir os parentes lá mais uma vez, lá, graças a Deus. Um abraço a todos aí. Estamos lá então na Anitta Garibaldi no encontro da família Martins. Um abraço.
6: Muito bem, meu amigo Felício Martins, encontro de família é bom demais. Então um abraço a todos vocês aí e confraternização, ó, é fora da conta, hein? 9:20, do fundo da grota, Baitaca.

0: da expressão aqui no show do sábado com lançamento Seus Olhos, participação especial de Vanderlei Rodrigo e também o Baitaca do Fundo da Grota. 9:28.
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0: Vamos agora com Fernando Machado ali no Guarujá, nos supermercados Miatã. Hoje a Blitz da Rádio Clube. Fernando Machado chegando nesta manhã. Bom dia.
2: Alô, Sérgio Giliz, bom dia pra você, pros nossos ouvintes aí da Clube FM, chegando com informações. 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
2: Agora 9:35 e seguimos com o show do sábado. Daqui a pouquinho tem o Peter e as condições do tempo, saber como é que o tempo vai se comportar para esse final de semana aí, feriadão de 7 de setembro. Daqui a pouquinho o Peter tem as informações do esporte, tudo isso e muito mais. E é claro, a sua participação. O Michael Mota, lá da Ferrovia, chegando por aqui, meu amigo Michael, um grande abraço, obrigado sempre pela sintonia. Luiz Oliveira de Souza, mandando um abraço pro pessoal lá de Pessegueiros e também de Lages. Obrigado aí pela sintonia, minha amiga. O pessoal lá, a Eliane Rincão dos Muniz, também tá ligadinho aqui no show do sábado. Obrigado sempre, sempre aí pela sua sintonia. A Mara vem chegando por aqui. Bom dia, Mara. Obrigado aí pelo carinho. O pessoal em Cabo de Lança, é a Eli, tá mandando um abraço para o filho Gabriel, da dupla João Lucas e Gabriel, que está de aniversário hoje. Opa, Gabriel, então aqui, ó, os parabéns pra você, em nome de toda a família.
3: Feliz aniversário, feliz aniversário.
2: É o Gabriel, da dupla João Lucas e Gabriel, de aniversário hoje. Parabéns da mãe, dona Eli, de toda a família e também dos seus fãs.
3: Parabéns.
2: E falando aniversário, a minha amigona aí, Carla Pucci, que por muitos anos trabalhou aqui no setor de aviso da Rádio Clube, está mandando um feliz aniversário para sua sogra, a dona Policena de Jesus Patrício, que está completando mais um ano de vida. Dona Policena, aqui ó, nosso desejo de saúde e vida longa. Feliz aniversário.
3: Feliz aniversário, feliz
2: e que bacana, tá mandando aqui a Carla, ó. Diz que a dona Policena.

Ama vocês aí da Rádio Clube. Ô, dona Policina, ó, um beijo pra senhora, vida longa e saúde. Eu desejo da Carla, aí do filhão, o Edson Patrício e toda a família, tá bom? E os demais aniversariantes, nosso desejo de paz, saúde e vida longa. 9:37, vamos lá. César Menotti e Fabiano.

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0: Moda boa aqui no Puxugado Programa Show do sábado com os Bruto e na primeira aí o César Menotti e Fabiano, caso marcado. Não perca a hora, 9:43.
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0: 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Já já com mais informações para você. Tem a roleta, tem brindes, eita coisa boa. É a Blitz da Rádio Clube. O Iradir Francisco do bairro Araucária, um bom dia para você, sempre na escuta aqui do programa Show do Sábado. Quem mais vem chegando aqui? Pessoal participando, são muitas as participações. Obrigado, meu querido ouvinte. Quem? A Jucemara Branco. Tudo bem com você, Jucemara? Ótimo sabadão aí. Obrigado sempre pela sintonia. Quem vem chegando, pessoal, mandando áudio? Vamos lá então. Bom dia.
16: Bom dia, Serginho. Tudo bem? Quem é o Orly?
0: Orly.
16: Amigo aqui do Santa Helena, Copacabana.
0: Tudo certo?
16: É, queria mandar um abraço para todos os meus amigos, meus irmãos. E um amigão meu, que meu xará também, o senhor Orly.
0: Opa!
16: Tá lá na Vagem Quente, perto de Cerro Negro.
0: Um abração pra ele. Pra quem mais?
16: Um grande amigo. Ele, a pesada hoje, deve estar indo pra lá, porque é feriadão, né?
0: Ah, ele aproveitar.
16: Deve estar indo pra lá, no sítio dele. E desejar um bom final de semana, um bom feriado a todos. Todos os integrantes do Corpo Bombeiro também. Eu sou bombeiro. E desejar que dê um desfile bonito pra nós. Com um bom final de semana a todos.
0: Com certeza, Orly.
16: A ti também, tá, Serginho?
0: Obrigado. Nosso grande amigão Orly aí, o pessoal toda a corporação do bem aí, obrigado sempre pela sintonia. Quero mandar um abraço e um bom dia também para a dona Nina, lá no bairro Santa Helena, e a mãe da nossa presidente aí, Aline. Ô, dona Nina, obrigado pelo carinho, disse que tá ouvindo aqui o show do sábado. Muito obrigado pela sintonia e toda a nossa comunidade no bairro Santa Helena, aproveitando a oportunidade, já que estão por lá. Ó. Super beijo pra minha esposa, a dona Rita aí ligadinha com a gente. Dona Rita não, é a Rita. Se não chega em casa, já viu. A moça do supermercado, rainha musical.

0: Camila Fernandes aqui no show do sábado pra você. E a rainha musical, a moça do supermercado.
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0: 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Voltamos com você, Fernando Machado.
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0: Agora 10 horas com mais 4 minutos, 10 e 4. Quero mandar um abraço para o seu Pereira lá no bairro Copacabana, o pai da Fabiana. Quem me passou aqui foi meu filho do coração, o Nicolas, que o seu Pereira tá sempre me ouvindo. Obrigado pelo carinho, tá bom, seu Pereira? Um grande abraço aí, obrigado sempre pela sintonia e pelo carinho com o Serginho aqui na clube, tá certo? É lógico, toda a nossa equipe. E o padre Edson Feltrin, olha que bacana, aí no trânsito e mandou mensagem de áudio pra gente. Bom dia, padre Edson Feltrin.
18: Ô Serginho, e nós estamos lhe ouvindo daqui de Curitibanos. Estamos nesse momento exatamente em cima da ponte do Rio Canoas e te ouvindo. Obrigado, viu? Bom trabalho aí pra você, querido. Um abraço. Fique obrigado. Com Deus, tudo de bom.
0: Obrigado, inclusive mandou foto aqui para registrar que realmente estavam lá passando em cima do rio da Ponte Canoas. Obrigado, padre Edson, um forte abraço para você. Vou limpar a casa, quem é que mandou aqui pra gente? A Sônia Maria, aí curtindo o show do sábado. Obrigado, Sônia, aí pelo carinho. Quem mais aqui? O Bernardo. Ô Bernardo, tá me ouvindo aí? Obrigado pelo carinho, pela companhia de todos os sábados aqui na nossa programação. Quem mais vem chegando por aqui? Homenagear o sobrinho Vinícius, que está de aniversário hoje. Quem que tá mandando pra gente? Claudete dos Santos. Opa, Vinícius, então, saúde e vida longa é o desejo de toda essa família aí, pela passagem de mais um ano de vida. E os demais aniversariantes, é claro, fica nosso registro aqui, ó, de saúde e vida longa. 10 horas com mais 6 minutos, os Monarcas, ontem, hoje

0: Lançamento aqui no Corpo e Alma, no programa Show do Sábado, Corpo e Alma com a participação do Traia Véia, Três Vícios e os Monarcas, Monarcas ontem, hoje e sempre. Agora, 10 horas com mais 12 minutos.
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0: 10 horas com 13 minutos. 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
0: Agora 10 horas com mais 17 minutos. 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Já o Peter e as condições do tempo, porque o tempo ainda não se decidiu, uma temperatura de 12 graus, nublado, daqui a pouquinho o Peter traz as condições do tempo e já também o Amarildo Volpato está na Uniplac, aonde acontece aí o FECAD. Então, daqui a pouquinho o Volpato vem com essas informações e enquanto isso vou mandando um abraço para todo este povo que está acompanhando sempre aqui o Alma Cabocla. Vamos lá, o pessoal mandando mensagem é o Juarez da Ilha, isso? Ô Juarez, bom dia.
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0: Ah não, é o pessoal, é o Juarez. Eu tava rodando aqui a música da Paula Fernandes, ele mandou aqui, ó, Juarez Ilha, do bairro Araucária, partiu pro sítio e acompanhando a programação, tomar umas geladas aí porque o feriadão merece, ótima programação, colocou em letras garrafais. Ô meu amigo Juarez Ilha, obrigado pela sintonia, realmente mandou áudio aqui, eu tava tocando a música aí da Paula Fernandes. Tânia Mendes, do bairro São Francisco, ô Tânia, tudo bem com você? Um abraço para suas colegas de trabalho, pessoal da saúde, estão de folga hoje curtindo o show do sábado. Obrigado pela sintonia. 10 horas com 19 minutos, já mais participações, porque agora Shot Laranjeira com ele e Edu Silva.
18: Flórida.

0: Edu Silva, Shot Laranjeira, 10 horas com mais 22 minutos. E além da sua participação, a boa música, a informação também faz parte aqui da programação do show do sábado. Amarildo Volpato está na Uniplac, aonde está acontecendo aí o Faircard. É isso, Volpato? Bom dia.
1: Tudo bem?
2: Olá, Serginho. Bom dia para você. Bom dia a todos que estão nos acompanhando nesse sábado maravilhoso. E pelo som ambiente, você já está observando. Eu estou na Uniplac, onde aqui está acontecendo o FECART, Festival Catarinense da Arte e Tradição. Estou com o Teles. O Teles, que é diretor de eventos do MTG, que está organizando este evento, falando então da importância. Muita gente, milhares de tradicionalistas e famílias aqui também. Lotado a Uniplac, né, Teles? Seja bem-vindo à Rádio Clube.
3: Muito bom dia a todos. Um abraço, Serginho. É, um abraço, realmente patrão. É um momento ímpar para a cultura gaúcha, né? Estamos aqui com a movimentação e hoje hospedado aqui dentro da Uniplac, mais de 3 mil concorrentes. E o palco, são 11 palcos, né? Trabalhando as danças coletivas, as modalidades coletivas e as modalidades individuais. Então é um momento ímpar realmente para a tradição gaúcha e para o município de Lages.
2: Quantos grupos estão inscritos que vão concorrer até amanhã à noite?
3: Nós estamos com 98 grupos de danças tradicionais e 8 grupos que já dançaram hoje, abriram o palco, 8 grupos de danças birivas, exclusivamente masculina, do ciclo do tropeirismo biriva.
2: O MTG promove e todos os CTGs estão representados aqui em Santa Catarina.
3: Todos os CTGs representados, nós temos 17 regiões tradicionalistas no estado e as 17 têm representação hoje aqui. Então, esse festival, ele classifica e seleciona os grupos melhores colocados para participar do Festival Nacional, que deve acontecer em Primavera do Leste.
2: Ô, Teles, eu imaginando, não poderia ser outro ambiente senão a Uniplac, senão a universidade, que tem apoiado e muito, né, a nossa tradição.
3: Realmente, Amarildo, você fala essa colocação muito importante, a parceria. Um evento da grandiosidade dessa, só realizado com muitas parcerias, muitas mãos para construir. E a universidade, com toda a infraestrutura, com todo o apoio e a equipe técnica que tem, né, conseguimos fazer um grande evento. Realmente um grande evento com toda a estrutura. Nós estamos com o pessoal hospedado, estamos com a praça de alimentação montada aqui para atender a todos. E a infraestrutura, como eu volto a dizer, né, é ímpar aqui também.
2: Ok, muito obrigado ao Teles, ele que é diretor de eventos do MTG, que organiza o FECART, vai até amanhã à noite. Só para se ter uma ideia, você ouvinte da Clube, ter uma ideia da grandiosidade desse evento, é que a programação, a premiação vai acontecer a partir das 20 horas de domingo, ou seja, na noite de domingo, já o pessoal vai chegar em casa de madrugada na segunda-feira, porque o evento é muito grande, são muitos participantes, excursões chegando de todo o estado, uma quantidade enorme de ônibus, é gigantesco o evento acontecendo aqui na Uniplac. Você está nos ouvindo? Venha para cá, hoje à tarde, domingo, dia todo, entrada gratuita e você vai se deliciar, vai sentir, né, a nossa tradição e a nossa cultura. Onde a Clube está? Amarildo Volpato.
0: Muito bem, Amarildo Volpato, o FECART que está acontecendo na Uniplac, já já o Volpato volta com mais informações, 10 horas com mais 26 minutos, já já também o Peter as condições do tempo. Enquanto isso, vamos lá com Saudade Matadeira, César e Paulinho, 10 e 26.

0: quem vai ficar com saudade de você, meu querido ouvinte, porque na próxima terça-feira, dia 8, vou entrar em férias durante 15 dias e quem vai ficar com vocês aqui durante o show do sábado e também aí durante o Alma Cabocla na semana, a nossa querida Adelar Machado, ficar com vocês comandando aí o show do sábado e também o Alma Cabocla. 15 dias, ó, passa rapidinho, logo logo estamos de volta. Adelar, que hoje vai estar com vocês a partir das 6h15, logo após a oração da Ave Maria, com o som do Esquenta. Você também está convidado a acompanhar aí, tem participação pelo WhatsApp, tem que alegria, tem boa música, tudo no Esquenta hoje a partir das 18h15. 10h29 e vamos com as condições do tempo e o Peter Scheuer aqui no programa Show do Sábado.
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0: Peter, nesta manhã o tempo não se decidiu, tá nublado, uma temperatura neste momento aí de 14 graus. E como que fica as condições do tempo, então, no período da tarde e o final de semana? Porque amanhã tem desfile ali na Luiz de Camões a partir das 9 da manhã e segunda-feira na Avenida Duque de Caxias, o desfile oficial. O pessoal quer saber como que o tempo vai se comportar, Peter.
2: Segue com o tempo mais seco durante essas próximas horas, ainda pontualmente ocorre alguma chuvinha fraca, isolada, e vai seguindo com temperatura amena, 16, 17 graus. Domingo, segunda e terça, tempo bom, frio de manhã, geada, principalmente no domingo e segunda, geada mais de baixada e vale no domingo, 0 grau. E na terça, temperatura entre 5 a 8 abaixo de zero. Temperaturas que podem proporcionar geadão. 5 a 8 abaixo de zero. Uau. É no topo da Serra Catarinense. Nas outras áreas, 0 a 3 graus. Peter Scheuer, meteorologista com a previsão do tempo.
0: Aí da manhã, lá no topo da serra, né, Peter? Porque vai esfriar mesmo, né? E atenção, oportunidade de emprego para você que está ouvindo aqui o programa Show do Sábado, oportunidade de emprego, contrata-se auxiliar de limpeza residencial para trabalhar em ambiente familiar de segunda a sexta-feira. É necessário ter experiência comprovada na função e residir na área industrial ou proximidades. Oferece salário compatível com o mercado. As interessadas devem enviar currículo para o WhatsApp, tá bom? Somente currículo aí para o 991-2973-39. Então, repetindo, enviar currículo aí, você que se interessou, minha amiga aí, pelo esse oportunidade de emprego, 991-2973-39.
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2: Agora, 10:38.
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2: 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Um bom dia para dona Zenita, para Luana e também para Ana Laura, o pessoal em São José do Cerrito. Obrigado, povo querido em São José do Cerrito aí, acompanhando o programa Show do Sábado. Quem vem chegando por aqui, o meu amigo Ijacir das Rotas Bike vem chegando por aqui. Oi, Jacir, bom dia.
3: Olá, Serginho, tudo bem? Quanto tempo?
2: Quanto tempo, né?
3: Devido à correria demais aí, viajando demais, pegando estrada demais, registrando bastante na serra aí, não deu nem pra enviar áudio mais no teu programa aí.
2: Oi, Jacir.
3: Ótimo trabalho aí, sucesso sempre. Beleza, meu amigo?
2: Pra você também.
3: Grande abraço aí. Jacir JD Bike Turismo, aqui do
2: Copacabana.
3: Copacabana, grande abraço, fique com Deus.
2: Obrigado.
3: Manda um amigo. Alô aí.
2: Para você e sua família também, inclusive mandou foto da bike aqui, o Ijacir, que anda aí pela Serra Catarinense, registrando tudo. Obrigado, tá bom, meu amigo? Quem mais vem chegando por aqui? Eni Macedo, desejando para mim boas férias. Oi, Nil, obrigado para você também aí, um ótimo sabadão, obrigado pelo carinho, você, nosso querido ouvinte, que está sempre acompanhando. Quem mais vem chegando por aqui? Bom dia, meu amigo, manda um abraço para mim, aqui a Dai do Acesso Norte. Ô, Dai, tudo certo? Também tava desaparecida, mas já tá por aqui, obrigado pelo carinho. Meu amigo Mauro Mazeiro, um ótimo final de semana para todo mundo. Pessoal que quer curtir música, vamos lá então. Paquinha de Ouro com a banda universitária. Agora 20 para as 11.

0: Barquinha de Ouro, banda universitária, aqui no show do sábado. 10 horas e 43 minutos, vamos falar de esportes.
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0: E é com ele, Elcio José, bom dia.
2: Alô, sábado show, bom dia. Estamos chegando nessa manhã de sábado, dia 5 de setembro. Abre hoje a segunda volta da Copa Santa Catarina 2026. 3 da tarde, lá em Joinville, Joinville e Blumenau. Em Florianópolis, no Orlando Scarpelli, também às 3 da tarde, Figueirense e Barra. Amanhã, domingo, dia 6, 3 da tarde, Nação e Santa Catarina. E na próxima segunda-feira, fechando a segunda rodada dessa Copa Santa Catarina, em Blumenau, Metropolitano e Marcílio Dias. Continue ligado ouvindo aqui Sérgio de Liz e esse sábado muito show no rádio. Bom dia.
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0: E agora, faltando 15 para as 11, vamos lá, alegrando com os filhos do Rio Grande, Flor do Meu Jardim.

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6: 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Michel Teló.

0: Dani Shelteló, larga de bobeira e vem ficar comigo aqui na número 1 do Ibope, no programa Show do Sábado, agora 10 horas com mais 57 minutos. 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
0: Agora 11:04.
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0: E oportunidade de emprego, contrata-se vendedora para atuar no comércio, é necessário ter 18 anos ou mais, experiência em vendas, gostar de moda e tendências, ser comunicativa, proativa e comprometida, além de ter vontade de crescer. Oportunidade oferece ambiente agradável, equipe unida, treinamento e possibilidade de crescimento com ganhos de até R$3.000 por mês, mediante alcance de metas. Interessadas devem enviar currículo ou mensagem para o WhatsApp, o DDD 49 98412 9635. Repetindo, você que se interessou aí para trabalhar como vendedora no comércio de Lages, vamos lá. 98412 9635. É mensagem para o WhatsApp. Faça manutenção do seu carro e revisões periódicas na Hidraulicar. 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Vamos lá, o pessoal participando aqui no Zap Zap da Rádio Clube. Bom dia.
17: Bom dia, Serginho. Tudo bem?
0: Tudo.
17: O Joel aqui do Guarujá. Fala, um abraço para o pessoal do Morro do Chapéu, onde a gente se criou lá no Morro do Chapéu, né?
0: Que bacana.
17: Um abração a todos aí.
0: Uhum. Para mais
17: e
0: alguém.
17: Da Rádio Clube. Para você, Serginho, também.
0: Obrigado.
17: Para meus primos, meus irmãos que moram lá no bairro Santa Helena também. Uhum. Tá bom? Forte abraço. Abração a todos.
0: Tudo de bom pra você, tá bom, Joel? Obrigado pela participação com a gente. É claro, são tantas participações, me perdoe, porque não temos como atender a todos. Tem a nossa caixa comercial, tem as inserções da política, ao meio-dia em ponto tem horário eleitoral. Então, é corridinho, corridinho. O Edinho lá na Várzea, está ligadinho com a gente? Ô, Edinho, tudo certo com você? Um bom sabadão pra você. Deixa eu ver quem vem chegando aqui, a Wanda, manda um abraço pro maridão Sidney, não perdemos o programa, pode colocar uma música bem bacana aí do Corpo e Alma e manda aí para a Wanda e o Sidney. Então tá certo, pessoal lá na Cidade Alta, inclusive saiu aí o lançamento aí do Corpo e Alma, mas agora a gente vai chegando aí com o musical São Francisco, Doces Palavras, 11:07.

0: No show do sábado, Eco do Minuano, Velhas Casa e também aí o musical São Francisco, Doces Palavras, 11:13. Amarildo Volpato vem atualizando as informações sobre um desfile que ia acontecer em Otacílio Costa, foi transferido, Volpato, é isso? Bom dia.
1: Olá, Serginho, bom dia, retornando com informações e atualizando sobre o desfile cívico. Otacílio Costa acaba de transferir para segunda-feira, 14:30, decorrência do mau tempo. Então, não será mais hoje, conforme a gente anunciou aí durante os últimos dias, e a decisão foi tomada agora. Acabei de conversar também com o prefeito Sandro Macelai de Palmeira. A comissão organizadora do desfile estava reunida com o prefeito e decidiram manter também, claro que nublado em toda a Serra Catarinense, mas o prefeito decidiu manter em Palmeira agora à tarde, então, a partir das 14:00. E no município de São José do Cerrito vai ter o desfile na localidade de Salto dos Marianos. A secretária de Educação, Iliane Albuquerque, confirmou que o desfile vai acontecer também em Salto dos Marianos. Portanto, desfiles cívicos, Otacílio Costa transferiu para segunda-feira, Palmeira e São José do Cerrito, na localidade de Salto dos Marianos, está mantido para hoje.
0: Muito bem.
1: Onde a Clube está? Amarildo Volpato.
0: Informações importantes aí para a comunidade de Otacílio Costa, nossa região. Muito obrigado, Amarildo Volpato.
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3: 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Continue com o Serginho Diniz e o programa Show do Sábado.

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5: Nem todo brasileiro é obrigado a votar. A legislação estabelece o voto facultativo para três grandes grupos: jovens de 16 e 17 anos, pessoas analfabetas e pessoas com mais de 70 anos. Isso significa que essas pessoas podem ir à urna e votar normalmente, mas se não comparecerem, não recebem as mesmas consequências previstas para quem está sujeito ao voto obrigatório. E existe uma curiosidade importante. O fato de o voto ser facultativo não significa que a pessoa esteja impedida de votar. Muito pelo contrário, um eleitor de 75 anos, por exemplo, pode continuar participando das eleições normalmente. O mesmo vale para um jovem de 16 anos que esteja regularmente inscrito junto à Justiça Eleitoral. Nas eleições de 2026, o Tribunal Superior Eleitoral reforça que quem completa 16 anos até o primeiro turno pode votar, desde que tenha feito o título dentro do prazo. Então é fácil guardar. 18 a 70 anos, para alfabetizados, voto obrigatório. 16 e 17 anos, facultativo. Mais de 70 anos e pessoas analfabetas também se inclui no voto facultativo. Para a hora do voto, informou o repórter Evandro Giopo.
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13: 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Vamos em frente com o programa Show do Sábado e vamos dando sequência na nossa programação. Já já o Evandro Giopo aí com o Jornal da Clube na primeira edição, mas o Evandro na segunda edição, a partir do 12:25, porque o 12:30 tem um horário eleitoral. Meu amigo Marcos Desenho, eu entregador da Shopee, está por aí pelas ruas da nossa cidade, trabalhando nesse sábado e mandando um abraço para a tia e prima e o pessoal ali no Golim, e também mandando um abraço aí para o tio Zé Rebate, as primas Sandra, a Rita, a Paula e Rose, pessoal que tá todo mundo ligadinho aqui no Show do Sábado. Muito obrigado, meu querido aí, o Marcos Desenho e toda a família que está acompanhando aqui o Show do Sábado, tá bom? Quem mais vem chegando? São tantas participações, se alguém ficar para trás, me perdoe, porque são muitas participações e a gente não consegue dar conta aqui, tá bom? O Antônio Souza do Amaral tá chegando por aqui, pessoal lá em Correia Pinto, estão trabalhando no Pátio da Clabem e ouvindo a Rádio Clube. Muito obrigado, meu amigo Antônio, e pela sua participação. Vamos com música, chegando para vocês agora, As Patroas. Música boa de se ouvir. Não aprendi a dizer adeus. 11:25.

0: aprendi a dizer adeus com as patroas aqui, Marília Mendonça, Maiara e toda essa turma aqui no programa Show do Sábado, 11 horas com mais 27 minutos, retornando na programação. A Marília do Volpato ainda está agora ali pela Uniplaque, a cobertura aí sobre o FECART. É isso, Volpato, chega mais.
1: Olá, amigos da Clube, retornando aqui da Uniplaque, retornando aqui do FECART, onde está acontecendo um grande evento, um gigantesco evento. Estou com o Caco, né, o Carlos Delis, falando pra gente. Não poderia ser outro ambiente senão aqui com a Uniplaque, sempre incentivando a tradição, né? É, Caco, seja bem-vindo à Rádio Clube.
2: Obrigado, obrigado, ouvintes da Rádio Clube. É sempre uma satisfação estar conversando com vocês. É, o nosso evento é um evento que resgata a tradição, resgata a cultura regional, a cultura sul-brasileira. Em especial que a nossa universidade, que é a universidade comunitária, que é a universidade da comunidade, ela está resgatando a autoestima do serrano no esporte e também agora na cultura, onde nós temos aí mais de 3.500 pessoas que estão alojadas na nossa universidade e conhecendo a cultura serrana.
1: Agora é importante porque é um evento que reúne todos os CTGs e a gente vê aqui milhares de pessoas até domingo à noite, pela grandeza, a premiação acontecendo à noite, amanhã apenas.
2: Bem, é uma felicidade para nós, porque junto com a questão da cultura do FECART, Festival Catarinense de Arte, a qual a gente está à frente da presidência de honra, que muito nos enaltece, nós temos também agregado a nossa cultura regional, nossa grande Sapecada, a qual nós transferimos parte da estrutura da Sapecada para cá. Nós temos o festival de dança no segundo final de semana da Festa do Pinhão. Isso está enaltecendo e engrandecendo a questão da cultura serrana. Em especial, nós temos o Monumento das Tropas, que é significativo aqui na frente da universidade, que é um monumento que enaltece aquele comerciante que saía do Uruguai, saía da Argentina, saía do Rio Grande, ia a Sorocaba, ia a Minas com as suas mulas e também com as suas tropas.
1: Ok, muito obrigado ao Carlos Elias, o Caco falando pra gente. Então, a movimentação continua muito, muito grande e o convite permanece. Venha pra cá, hoje o dia todo, amanhã também até a noite, entrada gratuita, e você então participa do FECART, que é o Festival Catarinense da Arte e Tradição, e é claro, a Clube trazendo todas as informações. E você acompanha também nas nossas redes sociais esta cobertura. Que você sabe onde a Clube está, Amarildo Volpato.
0: Muito bem, Amarildo Volpato, contribuindo aqui para nossa programação, as informações do FECART. 11 horas com mais 30 minutos. Samarino, dois apaixonados.

0: Samarino, dois apaixonados aqui no programa Show do Sábado, 11 horas com mais 32 minutos. 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
2: Agora 11 horas com mais 39 minutos, 11:39. Um bom dia pro Jailson lá no Acesso Norte, ligadinho com a gente. Um bom dia lá no Cerrito, o Jovanil Cruz, no Santa Helena ali, o Jorge Schneider, toda essa moçada acompanhando sempre aqui o show do sábado no Caroba, estou sempre ligadinho, Osmair Corrêa de Oliveira, e é claro, tantas e tantas participações. Agradeço a todos pelo carinho, pela audiência. Estamos aqui no Corridinha, porque daqui a pouquinho, meio-dia, tem o horário eleitoral. Enquanto isso, 20 para meio-dia, os Serranos Tordilho Negro.

0: Às 11h43, os serranos Tordilho Negro.
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0: 11h44.
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1: 11 horas com 48 minutos, mês do cliente, Serrana Baterias. 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Meu amigo Darcy, o homem do Fuscão Preto, passando informação, vamos encaminhar aqui para nossa central de conteúdos da setor policial, ali no Santa Helena, um acidente de carro e moto. Vamos averiguar e obrigado pela informação, meu amigo, muito obrigado pela contribuição, tá certo? Quem mais vem chegando? A Zenita tá mandando os parabéns pro Douglas, que dia 3/9 completou mais um aniversário em São José do Cerrito. Ô Douglas, então saúde e vida longa em nome de toda a sua família aí pela passagem do aniversário, tá bom? Ângela Neres, na Araucária, curtindo o programa Show do Sábado, obrigado todos pelo carinho, o Hamilton chegando por aqui também, José Hamilton Farias, enfim, tantas participações, mas a gente já tá aqui no apurado da hora. Agora faltando 10 para o meio-dia, terceira dimensão. Casar não é comigo.

0: Terceira dimensão, casar não é comigo. Eu sou a Anitta Garibaldi, chegando por aqui, a linda Alva e os filhos, todo mundo ligadinho na programação, obrigado pela sintonia. Quem mais? O Dioninho, lá da Capela dos Motas. Ô Dioninho, tudo bom? Um bom final de semana para você e sua família, porque o show do sábado chegou ao final. Vem chegando aí o horário eleitoral a partir do meio-dia, porque a partir do meio-dia 25, Evandro Gioppo e o Jornal da Clube na segunda edição. Na sequência, tem um Roda de Chimarrão com Éder Goulart às 18h15, logo após a oração da Ave Maria, Adela Machado e o Som do Esquenta. Volto com vocês aqui no show do sábado nos próximos 15 dias, porque quem vai estar aqui no comando, o nosso querido Adela Machado, um período de férias, recuperando as energias. Mas segunda-feira o nosso encontro marcado a partir das 5 da manhã, em mais uma edição do Alma Cabocla. 11h54, bom final de semana, fiquem com Deus e até.
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0: Olá, boa tarde. Hoje é dia 5 de setembro de 2026, sábado. O tempo em Lages é de céu encoberto. A temperatura neste momento em Lages é de 16 graus. Já no município de Bocaina do Sul e também Palmeira, 14 graus neste momento. São destaques do Jornal da Clube nesta segunda edição. Após relatos de assédio, o Desk de Lages e forças de segurança criam um grupo de trabalho e protocolos de segurança. Bandeira de candidatos nas calçadas são permitidas, mas exigem cumprimento de regras eleitorais. O material tem gerado reclamações em Lages. Frota sustentável. Judiciário integra veículos elétricos na Serra e no meio-oeste catarinense. No esporte, é o seu José traz o destaque.
1: Três jogos abrem logo mais a 26ª rodada do Brasileirão, que tem Palmeiras na liderança.
0: E ainda no setor policial, foragido da justiça por furto, é localizado e detido pela Polícia Militar em Lages.
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0: A mobilização de estudantes do Centro de Ciências Agroveterinárias, o CAV, o DESC, aqui em Lages, avançou para um plano de ação integrado após uma reunião realizada nesta semana entre o coletivo feminino, a direção da universidade e as forças de segurança e autoridades municipais. O encontro foi um desdobramento de uma manifestação realizada no dia 27 de agosto em frente ao campus universitário, motivada pela invasão da casa da estudante de pós-graduação Leandra Sartor da Silva, além dos recorrentes relatos de assédio e perseguição no bairro Conta Dinheiro, onde fica a universidade e passam diversos estudantes e estudantes. Entre as principais medidas e encaminhamentos, ficou definido que haverá um reforço das rondas ostensivas e emprego da cavalaria pela Polícia Militar, ampliação do vídeo monitoramento e melhorias na iluminação pública com articulação direta junto à Prefeitura Municipal, além dos moradores da comunidade local. A UDESC Lages dará início à estruturação de protocolos internos de segurança e implementação do protocolo Não é Não, emissão de informes orientativos, criação de um grupo de trabalho e reuniões mensais para monitorar os avanços desses trabalhos. A delegada regional Luciana Rodermel, da Polícia Civil, e a aspirante Regiane Rodrigues, da Polícia Militar, enfatizaram que, embora muitos relatos circulem apenas em grupos de apoio, o registro formal, o boletim de ocorrência, é indispensável para identificar padrões criminais e direcionar o patrulhamento dessas forças de segurança. As acadêmicas se comprometeram a incentivar a formalização das denúncias. A reunião contou com a participação da Secretaria Municipal de Políticas para a Mulher e da pesquisadora Marelle Eliane Graupe, do GECAL da Uniplac, reforçando que a segurança das acadêmicas exige a junção de medidas ostensivas de vigilância e ações educativas e de acolhimento permanente. Agora, 12h30, com o início dos desfiles cívicos nos bairros e as celebrações da Semana da Pátria em andamento, os municípios da Serra Catarinense entraram na fase principal de suas programações neste final de semana e também no início da semana que vem, no dia 7 de setembro. Neste sábado, Palmeira realiza o desfile de estudantes das redes municipal e estadual às 14h30 na rua Georgina Paim. Já em São José do Cerrito, a comunidade de Salto dos Marianos recebe o ato cívico a partir da 13h30 de hoje. O desfile cívico que aconteceria esta tarde em Otacílio Costa, devido às condições do tempo, foi transferido para segunda-feira, dia 7 de setembro, no mesmo local, às 14h. No domingo, amanhã, dia 6, São Joaquim promove o desfile no calçadão, à 13h30, com o tema Nossa História, Nossa Identidade. O evento integra o calendário letivo de 2026 e traz uma homenagem ao centenário da Escola de Educação Básica Manuel Cruz. Também no domingo, o Urubici realiza sua solenidade aí no período da manhã, às 9h30 na Praça Francisco Pereira de Souza, em frente à Prefeitura. Campo Belo do Sul, também no domingo, promove o desfile cívico com as escolas, entidades e grupos locais ao longo do dia. Enquanto em painel, é realizada a apresentação no período da tarde, às 14h, na Avenida Caetano Vieira da Costa. Na segunda-feira, feriado da Independência, dia 7, a programação mobiliza diversas cidades da região. Em Bom Jardim da Serra, o desfile da Independência reúne a comunidade, conta com a participação do Corpo de Bombeiros Militar, as escolas locais, a APAI, entidades civis e grupos tradicionais. Em Cerro Negro, a concentração inicia às 9 horas da manhã na Avenida Orides Delfis Furtado. Já em Bom Retiro, a abertura oficial começa às 10 horas da manhã, na Avenida 24 de Outubro. No período da tarde, às 2 horas, ocorrem os desfiles de Urupema e também em Anitta Garibaldi. Lá em Anitta será na Rua Frei Rogério. Correia Pinto também à tarde, na Rua Getúlio Vargas. E Rio Rufino também no domingo à tarde, na segunda tarde, em frente.

0: principais ocorrem no domingo, então amanhã, dia 6, e na segunda-feira, dia 7. Segundo a Secretaria Municipal de Educação, cerca de 10 apresentações comunitárias menores já foram realizadas de forma antecipada nos bairros da cidade de Lages. Os desfiles cívicos oficiais estão marcados para domingo e segunda-feira e para iniciar no período da manhã, às 8:30. No domingo, a apresentação será realizada no bairro Coral, ao longo da Avenida Luiz de Camões, enquanto na segunda-feira, o evento oficial acontece na Avenida Duque de Caxias. Esses dois desfiles trarão mudanças aí ao trânsito da cidade, como informa Anderson Souza.
1: A realização do desfile cívicos da Semana da Pátria vai provocar alterações temporárias no trânsito de Lages neste domingo, dia 6, e na segunda-feira, dia 7 de setembro. No domingo, a operação será concentrada na região do bairro Coral. O bloqueio será necessário para a realização do desfile, que começa às 8:30 da manhã, em frente à Igreja Nossa Senhora do Rosário. Detalhes sobre o fechamento do trânsito e as orientações você confere com o Jean Tigre, gerente de trânsito da Diretran de Lages.
2: Orientando os condutores aí, porque vai ter, a via vai estar bloqueada entre a rua Afonso Pena até a Avenida Presidente Vargas, no sentido bairro Conta Dinheiro Coral. Vai ser então o desvio na rua Afonso Pena como ponto de referência ao supermercado Bistec, e como alternativa a rua paralela, a Avenida Luiz de Camões, que é a Jorge Blair, acessando a Francisco de Paula Ramos, rua Lions, chegando novamente na Presidente Vargas. No sentido Coral, bairro Conta Dinheiro, o bloqueio vai ser realizado ali no cruzamento da Avenida Luiz de Camões com a Avenida Presidente Vargas, tendo como rota alternativa a rua Campos Salles, podendo retornar pela Nilo Peçanha à Avenida Luiz de Camões, para acesso norte da cidade.
1: Já na segunda-feira, dia 7, feriado da Independência do Brasil, a operação será ampliada. Além da Avenida Duque de Caxias, haverá alterações em trechos das avenidas Presidente Vargas e Belisário Ramos. Para entendermos melhor onde serão estes bloqueios, Eliton Ávila, diretor da Diretran de Lages, orienta.
2: Informações da Diretran com relação ao desfile oficial do dia 7 de setembro na Avenida Duque de Caxias. Ela estará com bloqueio total entre a rua Correia Pinto e a rua Adolfo Konder, como rotas alternativas para quem vem do sentido do viaduto da BR-282, sentido centro. O desvio será na rua América do Sul, podendo acessar a rua João José Godinho, do bairro Frei Rogério, a rua Dom Daniel Ostin, e acessando, chegando novamente na Avenida Belisário Ramos. Pela Avenida Presidente Vargas, o desvio estará à frente ao Hotel Le Canard, com desvio pela rua Frei Rogério, sentido centro. O bloqueio será ali na frente do Hotel Le Canard. Para quem vem na Avenida Belisário Ramos, sentido Presidente Vargas, sentido Duque de Caxias, terá um bloqueio na rua, com desvio na rua Zeca Atanásio, podendo acessar a rua José Ribeiro Branco, rua Humberto de Campos, e acessando ali, podendo chegar na rua Adolfo Konder para retornar a Duque de Caxias, e ou se não, pela Avenida Luiz Camões Coral, para quem quer ir para o acesso norte da cidade. Os desvios permanecerão, os bloqueios permanecerão até o final do desfile e até a dispersão da comunidade em geral, e só será liberado quando tiver a segurança de todos.
1: Por fim, a Diretran reforça que os motoristas evitem os trechos interditados, respeitem a sinalização temporária e, sempre que possível, antecipem seus deslocamentos. Onde a Clube está, informou Anderson Souza.
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0: Bom, tem chegado à central de conteúdo aqui da Clube observações, dúvidas e reclamações sobre as bandeiras de candidatos nas calçadas de Lages. Isso é algo normal? É regular? Edson Varela tem as informações e chega agora.
4: Nós estamos há 4 semanas de irmos às urnas para escolher os candidatos que estão na disputa do pleito eleitoral aos diversos cargos. E essa ponderação a respeito da legalidade ou não de tais bandeiras tem sido uma constante realmente aqui na Clube FM, inclusive ali na Hora da Corneta, nosso programa da Boca da Noite. O pessoal tem mandado mensagens ponderando e até criticando. Entretanto, a legislação eleitoral prevê como regular exatamente a fixação dessas bandeiras entre 6 da manhã e 10

0: da noite. Alguns candidatos até deixam varar, né? É, passar, atravessar a noite, ficar direto à noite essas estruturas, mas daí em tese não poderia. Mas não tem uma fiscalização rigorosa nesse sentido. De qualquer maneira, para comerciante é proibido. Não pode colocar essas bandeirolas na frente das lojas, até viraria um caos a cidade com as lojas cheias de bandeiras na frente de suas estruturas, e daí é uma lei municipal que proíbe. Mas a lei federal da eleição permite e naturalmente é proibida a fixação dessas estruturas apenas em faixas de domínios de rodovias federais. Aliás, inclusive um ouvinte da Hora da Corneta alertou e denunciou que o candidato Zé Trovão está colocando essas bandeirolas na faixa de domínio da BR-282 e ele então está em pecado, está em erro, para variar, né? O Zé Trovão aprontando aqui em Lages com essas estruturas irregulares. Fora isso, em outras partes, ali no calçadão, ali na frente da catedral, na rua Correia Pinto, que são locais que a gente vê de maneira mais intensa, no bairro Guarujá, por exemplo, o pessoal está tomando conta dos locais com essas estruturas, mas é tudo regular, desde que seja colocado em espaços que não atrapalhem a mobilidade do pedestre. Então não tem problema nenhum, o pessoal pode fazer isso sem medo de estar incorrendo em irregularidade. E ao eleitor cabe ter paciência, e ter paciência porque isso passa depressa. Como eu falei, são 4 semanas para votação e acabou. É isso, informação porque onde há clube está, é Edson Varela.
1: Bom, tá certo. Obrigado, Edson Varela, sobre essas informações aí, né? Dessas placas aí que tá gerando, placas, bandeiras, né? Que tá gerando bastante reclamação aí dos moradores. Bom, o Poder Judiciário de Santa Catarina incorporou novos veículos elétricos à frota das comarcas de Lages, São Joaquim, Campos Novos, Capinzal e Videira. A iniciativa integra o contrato de locação de 40 automóveis elétricos e híbridos, voltados à modernização e à eficiência no deslocamento de magistrados e servidores, em conformidade com o plano de logística sustentável da instituição e com as diretrizes do programa Justiça Carbono Zero do Conselho Nacional de Justiça. Além da redução de carbono e do uso racional dos recursos públicos, a ação beneficia também a gestão municipal. Isso porque os veículos a combustão substituídos, modelo Logan, estão sendo doados às prefeituras da região, com entregas já consolidas ou em andamento, para o município de Painel, Bocaina do Sul, Vargem e Lacerdópolis. E você confere em instantes aqui no Jornal da Clube, eletrônicos e emagrecedor proibido pela Anvisa, vindos do Paraguai, são apreendidos em ação policial aqui em Lages. No esporte, Elcio José.
2: O feriadão de 7 de setembro será de decisão para o futsal lagiano.
1: Sol, chuva, frio e até mesmo neve. Como é que vai ficar o nosso clima aqui neste final de semana? Daqui a pouquinho os detalhes com Peter.
3: Confira como fica a previsão do tempo para a sequência desse feriadão. Aqui na Clube FM trago todas as informações daqui a pouquinho.
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1: Agora na Clube, 12:46.
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1: Muito bem, ele está chegando aqui para trazer os detalhes do tempo para nossa Serra Catarinense, o meteorologista Peter Scheuer. Boa tarde, Peter.
3: Uma frente fria de fraca intensidade ainda segue influenciando a Serra Catarinense, predomínio das nuvens, céu nublado, ainda tem chance para ter chuvas passageiras de maneira irregular, chuvas mais isoladas, mas ainda tem alguma coisinha para acontecer, mas nada significativo, a temperatura ela se mantém amena, a máxima prevista não passa muito aí da marca dos seus 16 graus, 17 graus, então um dia ainda friozinho, e vai seguindo com tempo bom no domingo, segunda e terça, geada nas baixadas e vales, próxima de 0 grau, na segunda, temperatura próxima de 5 a 8 abaixo de 0 no topo da Serra Catarinense, geadão, 0 nas demais áreas. E na terça, essa massa de ar frio perde força. Meteorologista Peter Scheuer com a previsão do tempo.
1: Peter, antes de a gente se conectar aí, só traz um detalhe aqui pra gente sobre essa questão da previsão de neve, né? A gente tá vendo que o pessoal tá comentando e compartilhando muito essa questão de uma possibilidade de neve neste final de semana aqui na Serra Catarinense.
3: Como se trata de uma massa de ar de origem polar, ela tem potencial até para estar proporcionando uma condição pequena de chuva congelada e neve, mas muito pontualmente nessas áreas do topo da Serra Catarinense, borda da Serra Catarinense, essas áreas aí mais do costão da serra, mais aí pro final da tarde e noite do domingo, em direção à madrugada do domingo, mas é uma chance muito pequena. Essa manchinha aqui, ó, tá vendo que eu tô apontando? Essa manchinha tem uma remota chance para ter alguma nevezinha, uma garoa congelada, mas é algo muito, muito, muito pontual, tá certo? E lembrando que é um frio passageiro, provável que a temperatura ela já comece a
12: a subir já na segunda-feira. Então na segunda-feira a gente já tem um aumento gradativo das temperaturas mínimas. E aí na terça já perde por total a força essa massa de ar frio e seco.
1: Bom, tá certo, Peter. Obrigado. Obrigado pelas informações. Essa manchinha no mapa que ele falou ali, né? O Peter é, para quem tá ouvindo a gente, fica ali bem próximo à região de São Joaquim mesmo, né? Então é uma região que a gente sabe ali que sempre tem uma possibilidade um pouco maior de ocorrer esses episódios, esse fenômeno da neve. Então é bem próximo ali no interior de São Joaquim. E a gente, é claro, vai monitorando e vai acompanhando. Agora 12:49.
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1: É, ele tá chegando com tudo, com as informações do mundo esportivo, Elcio José.
2: Alô, Evandro! Alô, amigos! O Jornal da Clube na sua segunda edição. O único representante na segunda fase da Série C do Campeonato Brasileiro é o Brusque. É, aqui de Santa Catarina. O Brusque vai fazer sua estreia na primeira rodada, na segunda-feira, lá no Mangueirão, em Belém do Pará, contra o Paysandu. O Brusque está lutando para voltar a disputar o ano que vem a segundona brasileira. O Criciúma venceu ontem o Cuiabá 2-0, voltou a liderar a Série B. E o Avaí joga daqui a pouquinho, mais 16 horas, com o Novo Horizontino lá no interior de São Paulo. Já pela Série A, teremos aí a abertura da 26ª rodada, 16 horas hoje, Bragantino e Bahia, 18:30 São Paulo e Atlético de Minas, 9 da noite Fluminense e Vasco. Amanhã, domingo, hora de missa, 11 da manhã, Coritiba e Mirassol. 4 da tarde, Cruzeiro e Atlético do Paraná, Inter e Santos e Remo e Flamengo. Ainda amanhã, domingo, 18:30, Botafogo e Palmeiras. 19:30, Corinthians e Chapecoense. Na segunda-feira, fechando rodada, Vitória e Grêmio. Então, o líder Palmeiras joga no Rio com o Botafogo. O vice-líder Flamengo joga em Belém do Pará contra o Remo. O terceiro colocado, o Atlético, joga no Mineirão com o Cruzeiro. E o Fluminense joga hoje com o Vasco no Maracanã. Copa Santa Catarina hoje, 2 jogos. Joinville e Blumenau, Figueirense e Barra. Os 2 às 15h. Amanhã, Nação em Santa Catarina. E na segunda-feira, para fechar a segunda rodada, Metropolitana e Marcílio Dias. Copa Santa Catarina, que dá vaga para a Copa do Brasil do ano que vem. E Série D do Campeonato Brasileiro. Amanhã, segunda-feira, 18:15, no Jones Minosso, tem um grande jogo de futsal. Liga Nacional de Futsal, Lages e Dracena. Eu repito, o segundo jogo será realizado no dia 14 em Dracena, lá no interior de São Paulo. Então, a vitória amanhã diante do Dracena é muito importante para o Lages viajar com tranquilidade à capital paulista. Semana que vem volta as emoções da Libertadores de América, Evandro. Continue aqui ouvindo a segunda edição do Jornal da Clube neste sábado. Tenham todos um bom dia, um grande abraço e um bom final de semana.
1: Tá certo, bom final de semana para você, Elcio. É, vamos acompanhando esse mundo do futebol, esse mundo do esporte aqui que movimenta a nossa Serra Catarinense. Agora é 12:52.
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1: Agora quem chega com as informações da Editoria de Polícia é ele, Amarildo Volpato, com as principais informações. Linha aberta para você mais uma vez, Volpato, na programação da Rádio Clube. Boa tarde.
15: Boa tarde, Evandro Gioppo, e a todos que estão conosco aqui na segunda edição. O Corpo de Bombeiros atendeu ontem às 18h um incêndio numa residência, foi na rua Porto Seguro, no bairro Guarujá, aqui em Lages. 2 viaturas foram deslocadas nessa ocorrência. Estava em chamas uma residência de alvenaria com aproximadamente 45 metros quadrados. Uma equipe foi direto ao combate do incêndio e a outra, guarnição, no resfriamento das casas vizinhas para evitar a propagação do fogo. Durante o combate, o Corpo de Bombeiros gastou 2.500 litros de água. Ninguém se feriu. Destruição praticamente total da casa. As causas do incêndio serão apuradas por meio de confecção de boletins. Outro incêndio, ontem, 11 da manhã, em Bom Jardim da Serra, foi avisado incêndio por vizinhos, porque o homem que trabalhava no local não havia percebido que estava em chamas. O container, segundo a guarnição, o incêndio iniciou em uma área de vegetação, propagando-se posteriormente a um container que era utilizado como alojamento e depósito. Queimou os materiais existentes no seu interior e o container também. Foi destruído praticamente tudo: eletrodomésticos, materiais diversos e ainda um gerador. As guarnições trabalharam no combate ao incêndio no container e também em vegetação, além de proteger uma plantação de pinos ali próxima. Ninguém se feriu, danos materiais. E o Corpo de Bombeiros de Lages e São Joaquim, após dias de buscas, 2 dias ao todo, localizaram ontem à tarde o corpo de Cauã Ramos, 19 anos, em um açude, na localidade de São Francisco Xavier, no interior de São Joaquim. Jovem estava desaparecido desde a última quinta-feira. Segundo relatos de amigos, Cauã decidiu atravessar o açude e não conseguiu chegar à outra margem, desaparecendo. Eles, inclusive, ouviram gritos por socorro, mas, segundo os amigos, nada puderam fazer. Ele foi encontrado, o corpo de Cauã Ramos, a 2,5 metros de profundidade. E a Polícia Militar cumpriu 2 mandados de prisão ontem. O primeiro foi à tarde aqui em Lages. Um homem de 30 anos, pelo crime de furto. Ele foi localizado no trabalho. E o outro foi em Otacílio Costa, 14 horas e 20 minutos. Foi detido um homem de 29 anos pelo crime de tráfico de drogas. E tranquilizando a todos, foi liberado agora às 11 da manhã. Atrasou um pouquinho, virou em 11:15 por ali, o tráfego na SC-390, na Serra do Rio do Rastro. Estava fechada desde amanhã com o evento esportivo A Volta Ciclística de Santa Catarina. Então, agora à tarde é liberado e no domingo também. A informação é da Polícia Militar Rodoviária. E ontem, a Polícia Rodoviária Federal, juntamente com a guarnição da Polícia Militar Rodoviária, apreenderam mercadorias contrabandeadas do Paraguai em um veículo Gol branco entre a SC-114 e a BR-282, bem na localidade de Índios. Na verdade, no interior do veículo, os policiais encontraram, oriundos do Paraguai, sem origem alguma de documentos fiscais, ampolas de medicamentos para emagrecer. Inclusive, a comercialização é proibida pela Anvisa aqui no Brasil. Conforme repassado pelos abordados, as mercadorias foram adquiridas no Paraguai e eles pagaram R$ 30.000. Somando tanto o veículo Gol quanto as mercadorias, um total aproximado de R$ 150.000. Mais informações a qualquer momento aqui na programação da Clube. A todos, uma boa tarde.
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1: O Conselho da Capela São Miguel da localidade de Reserva, em Capão Alto, juntamente com o padre Euclides e os festeiros André, Karine, Wesley e Arielle, convidam para a grandiosa festa no dia 13 de setembro, no domingo. A programação, às 10h30, Santa Missa. Ao meio-dia, almoço com churrascos, maionese e bebidas em geral. Às 14h, leilão e bingo com prendas doadas pelas comunidades. Às 17h, o início do mate-baile, animado pelo grupo Compasso Fandangueiro. A entrada, gratuita. Será proibido durante o evento a entrada de pessoas com caixa térmica e som automotivo. Terá seguranças no local. Desde já, o conselho, os festeiros e o padre Euclides agradecem a presença de todos. Os festeiros da capela da comunidade São Miguel, em Bocaina do Sul, convidam para a grandiosa festa em honra à padroeira nos dias 12 e 13 de setembro. A programação, dia 12, sábado, às 7 horas da noite, bingo com jantar. No dia 13, no domingo, às 10h30 da manhã, Santa Missa. Ao meio-dia, almoço com completo serviço de bar e cozinha. Às 14h, leilão das prendas doadas pelos devotos. Às 15h, uma tarde dançante animada pela banda Enigma. E às 16h, o sorteio da rifa. Haverá segurança e também será proibida a entrada de bebidas e som automotivo durante o evento. Desde já, os festeiros e o conselho agradecem a participação de todos. Visto padre Roberto Moreira. O conselho e os festeiros convidam para a festa na capela Nossa Senhora do Carmo, em Campinho, Cerro Negro, no dia 6 de setembro, amanhã, domingo, com a seguinte programação. Às 8h da manhã, início da venda dos churrascos. Às 10h30, Santa Missa Festiva. Ao meio-dia, o churrasco, as bebidas, maionese, pães e saladas. À 1 hora, os bingos. Às 2 horas, o leilão dos animais doados. Às 3 horas, um matinê. E às 5 horas, um sorteio da rifa. Primeiro prêmio, R$ 1.000. Segundo prêmio, R$ 500. Terceiro prêmio, R$ 250. E o quarto prêmio, surpresa. Haverá segurança no local. Apoio Tilras Picolé. Desde já, o Conselho e os festeiros agradecem a presença de todos. O Conselho, o Padre Roberto e os festeiros convidam para a grandiosa festa em honra a São Gabriel, amanhã, dia 6 de setembro, na localidade de Macacos. A programação, às 10 horas da manhã, Santa Missa. Ao meio-dia, almoço com churrascos e bebidas em geral. À 1:30, o leilão das prendas. Às 3 horas da tarde, tarde dançante animada por Fábio Quaraí. Então, só repetindo, à 1:30, o leilão de prendas doadas, né? E às 3 horas, essa tarde dançante animada por Fábio Quaraí. Haverá segurança e policiamento no local. Desde já, os festeiros Hélio Moacir de Moliner, Margarete Miranda de Moliner, Léo Edmar Muniz Silva, Amabelle Beirão do Amaral, Odair Verlich e Maria Leopoldina da Boite Verlich, juntamente com o Padre Roberto e o Conselho, agradecem a presença de todos. O Conselho e a comunidade de Cerro Verde 2, em Ponte Alta, convida para a festa em honra a Nossa Senhora das Graças, amanhã, domingo, dia 6 de setembro. A programação, às 7 horas da manhã, venda de churrascos. Às 10 horas, Santa Missa, com o Padre Nivaldo. Ao meio-dia, almoço e o churrasco com o serviço de bar e cozinha. À 1:30, tem o início do bingo. Às 2 horas, o início da tarde dançante animada pelo musical Ritmo Sul. Às 3 horas, o leilão dos gados doados. Haverá um ônibus às 10 horas da manhã com saída em frente à matriz de Ponte Alta, passando pela Vila Nova, com destino à festa. Não será permitido, durante o evento, som automotivo nem vendedores ambulantes. Terá segurança no local. Desde já, o Conselho e a comunidade agradecem. A comissão organizadora convida para a tradicional festa do reassentamento Laranjeiras em Capão Alto, amanhã, dia 6 de setembro, neste domingo, então. A programação às 10:30, 10:40, Santa Missa, então. Às 10:40, Santa Missa com o Padre Euclides. Ao meio-dia, churrascos e bebidas em geral. Às 2 horas, o bingo e o leilão de animais doados pela comunidade. Às 5 horas, uma tarde dançante com grupos Moda Boa e o Nosso Balanço. Apoio, Bebidas Motinha. Desde já, os festeiros agradecem a presença e o apoio de todos. A comunidade São Miguel, em São José do Cerrito, realiza amanhã, dia 6 de setembro, a tradicional festa em honra a São Miguel. A programação, às 10 horas, Santa Missa. Ao meio-dia, churrascos, com o serviço de bar e cozinha. À 1 hora, os binguinhos e os divertimentos populares. Às 2 horas, o leilão dos animais doados. Às 4 horas, o bingão com premiação. E às 5 horas, um mate-baile com marco da tradição. Haverá venda de churrascos a partir das 8 horas da manhã. Patrocínio, Márcio Preto Picolés. Desde já, todos os organizadores agradecem a presença de todos. Hoje, sábado, a partir das 4 horas da tarde, tem pagode do Telinho de Floripa, né? 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No palco, é dose dupla, com banda Movimento e a banda Origem. Será servido bolo grátis. 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A comissão organizadora convida para a tradicional festa do reassentamento Laranjeiras em Capão Alto no dia 6 de setembro, amanhã então, no domingo. A programação às 10:40, Santa Missa com o Padre Euclides. Ao meio-dia, churrascos e bebidas em geral. Às 2 horas, o bingo e o leilão dos animais doados pela comunidade. Às 5 horas, uma tarde dançante com os grupos Moda Boa e Nosso Balanço. Apoio, bebidas Motinho. Motinha, desde já, os festeiros agradecem a presença e o apoio de todos. 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
11: A Igreja Pentecostal Deus é Santo, no bairro Pereira Alves, em Correia Pinto, localizada na rua João Nunes do Amaral, número 1264, convida a comunidade para os cultos com a presença da pregadora e cooperadora Rita Varela. A programação inicia hoje às 7 horas da noite e acontece de costume nas terças, quartas e sextas-feiras, também às 7 horas da noite. Desde já, agradecem a presença de todos. A Igreja Pentecostal Deus é Santo, do bairro Promorar Bela Vista, convida a comunidade para os cultos com a presença do pregador Josemar. A programação inicia neste domingo, amanhã, dia 6, às 7 horas da noite. Na próxima semana, os cultos serão realizados na terça, quinta-feira e também nos domingos, também às 7 horas da noite. A igreja fica na rua Jani Ramos, número 37, no bairro Promorar Bela Vista, próximo à farmácia Líder Farma. Familiares de João Maria Antunes de Castro convidam parentes e amigos para a terça de um ano de seu falecimento, que será rezado no dia 7 de setembro, no cemitério de Cerro Negro. Familiares de João Maria Antunes de Castro convidam parentes e amigos para o terço de um ano de seu falecimento, que será rezado no dia 7 de setembro, às 3 horas da tarde, no cemitério de Cerro Negro. Então, reforçando esse convite dos familiares de João Maria Antunes de Castro, que convidam parentes e amigos para o terço de um ano de seu falecimento, no dia 7 de setembro, às 3 horas da tarde, no cemitério de Cerro Negro. Desde já, a família agradece a presença de todos.
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11: Familiares comunicam com pesar o falecimento de Jefferson de Souza Ulrich, ocorrido hoje. O corpo está sendo velado na Capela 4 do Parque da Saudade. O sepultamento será hoje às 4 horas da tarde, também no Parque da Saudade. Noticiamos aqui o falecimento de Jefferson de Souza Ulrich. Familiares comunicam com pesar o falecimento de Jefferson de Souza Ulrich, ocorrido hoje. O corpo está sendo velado na Capela 4 do Parque da Saudade. O sepultamento será hoje às 4 horas da tarde no mesmo cemitério. Familiares comunicam com pesar o falecimento de Jefferson de Souza Ulrich, ocorrido hoje. O corpo está sendo velado na Capela 4 do Parque da Saudade. E o sepultamento será hoje às 4 horas da tarde no mesmo cemitério, no Parque da Saudade. A funerária São Pedro comunicou o falecimento de Jefferson de Souza Urich.
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11: Vende-se terreno em Lages, 600 metros quadrados, no loteamento Moradas do Sol 2, rua asfaltada e pronto para construir e receber qualquer infraestrutura. Fica entre o aeroporto e o shopping, próximo à BR-282. Interessados ou interessadas podem entrar em contato direto pelo WhatsApp 499-9965-3937. Vou repetir o telefone: 499-9965-3937. Contrata-se auxiliar de limpeza residencial para trabalhar em ambiente familiar, de segunda a sexta-feira. É necessário ter experiência comprovada na função e residir na área industrial ou proximidades. Oferece-se um salário compatível com o mercado de trabalho. Interessadas devem enviar currículo exclusivamente por WhatsApp no número 499-9129-7339. 99129-7339. Contrata-se vendedora para atuar no comércio. É necessário ter 18 anos ou mais, experiência em vendas, gostar de moda e tendências, ser comunicativa, proativa e comprometida, além de ter vontade de crescer. Os ganhos podem chegar até R$3.000 por mês, mediante alcance de metas. Interessadas devem enviar currículo ou mensagem pelo WhatsApp 499-8412-9635. Repetindo, 499-8412-9635. Senhor aposentado está à procura de trabalho e moradia em sítio, chácara ou fazenda em Lages e região. Tem experiência e referência. Interessados, tratar pelo telefone 499-8806-1335, falar com Valdemir. Vou repetir o telefone: 499-8806-1335. Chegamos ao final de mais uma edição do Jornal da Clube. Neste sábado, na segunda edição, a apresentação foi minha, Evandro Diopo, os trabalhos técnicos de Sérgio Delis. Produção foi da Central de Conteúdo. A coordenação da Rádio Clube do Conteúdo é de Anderson Souza, diretor de Rádio Celeste Basquerotti e presidente do Grupo SCC, Dr. Roberto Amaral. Eu faço um convite para você continuar acompanhando a nossa programação aqui ao vivo, com muita música, prêmios e, é claro, muita informação. Daqui a pouquinho tem roda de chimarrão aí para você acompanhar essa música tradicionalista aqui na nossa Serra Catarinense, nesse sul do Brasil, que é tão valorizado aqui, esses artistas e essa música boa aqui na nossa programação também. E é claro, se você quer mais informações, você gosta do ambiente digital, acesse scc10.com.br/clube e fique bem informado. Tenham todos então um ótimo final de semana, um ótimo feriado. Se cuidem na estrada, vão devagar para quem for viajar ou até mesmo para quem for transitar próximo a esses desfiles aqui nas regiões, nos municípios da nossa região que a gente trouxe aqui a programação. Tenha bastante cuidado, vá devagar, com calma aí, pra gente ter um feriado bem tranquilo e bem bacana pra gente poder curtir. Tenham todos então um ótimo final de semana, um ótimo feriado e fiquem bem.
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8: 1:36.

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3: 1:47.

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Londrina. Vem viver a tradição no encontro da pionada no Roda de Chimarrão. Você, nosso meu amigo, minha amiga da Clube FM, eu sou Éder Goulart, chegando no seu rádio para mais um programa, nesse dia 5 de setembro. Temperatura, nesse momento, em Lages, na marca de 16 graus. Vamos todos juntos para uma tarde de sábado, bem do nosso jeito.

Bem do nosso jeito, vamos com a 98,3, meus amigos. Um abraço para você que tá ligado aí na sua casa neste sábado, no seu trabalho. Vamos que vamos com bastante música gaúcha. Vamos até às 18 horas, o momento da oração da Ave Maria com Roda de Chimarrão. 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Vamos que vamos com o Tranco dos Mirins com música nova de Gaitas e Gargantas. 2:18, boa tarde aqui na Clube.

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0: 4 horas e 34 minutos.
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que vamos, 2:34, você que está nos ouvindo nesse momento, aquele abraço especial, mandar um abraço pessoal aí que são os motoristas dos ônibus que trouxeram aí as pessoas para os artistas para participarem do FECARTE, estão ligados aí na clube, obrigado aí pela audiência. É, a Uniplac está lotada de artistas lá com apresentações de dança, de chula, de gaita, de violão, declamação, a festa tá bonita.

Então, vamos que vamos. 2:34. Eu acho que eu falei 4:14. Será que falei errado? Às vezes acontece, né? Um abraço aí pro nosso amigo que tá atento. Isso não foi pegadinha, não. Às vezes a gente dá uma derrapada. Mas não dá nada, não dá nada. Marcelo caminha com a tertúlia. Eu vou esquentar uma água para fazer um mate velho daqui bem tupetudo. Não vamos economizar na erva e vamos escutar os Cílios do Rio Grande.

0: 2:47, nós vamos saber agora como é que vai ficar a previsão do tempo com Peter Scheuer. Boa tarde, Peter.
1: Boa tarde. Segue com o tempo mais seco durante essas próximas horas, ainda pontualmente ocorre alguma chuvinha fraca, isolada, e vai seguindo com temperatura amena, 16, 17 graus. Domingo, segunda e terça, tempo bom, frio de manhã, geada, principalmente no domingo e segunda, geada mais de baixada e vale no domingo, 0 grau, e na terça, temperatura entre 5 a 8 abaixo de zero. Temperaturas que podem proporcionar geadão. 5 a 8 abaixo de zero é no topo da Serra Catarinense, nas outras áreas 0 a 3 graus. Peter Scheuer, meteorologista, com a previsão do tempo.
0: Obrigado, Peter Scheuer. O tempo tá meio dublado, alguns lugares aí com uma garoa. Mas nada que vá desanimar esse sabadão, você aí acompanhando a gente pelo seu rádio, pela 98,3, você pela internet, em qualquer lugar desse mundo. Vamos juntos, convida aí os amigos, manda um WhatsApp aí pros amigos também para acompanhar o Roda de Chimarrão. Então hoje tem as notas de felicidade, se tiver alguém de aniversário aí, manda pra mim a mensagem, 99152-3883. Estão chegando pra cantar agora o projeto Taureando, bem do nosso jeito.

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Atualmente 3 horas aqui na Clube.

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Vamos que vamos, pessoal, mandando mensagem aqui pelo WhatsApp também, aí pelo meu WhatsApp, pelas minhas redes sociais lá no Instagram. Obrigado pela audiência, um abraço aí meu amigo Paulinho, tá sempre ligado com a gente, obrigado meus amigos. E ainda mandar um abraço lá pra Bocaina do Sul, família bonita, o Luciano, a Laís, o Miguel, sempre ligados com a gente aqui na Clube, obrigado. Daqui a pouquinho temos o momento do cavalo crioulo, vamos destacar aí as informações da Expo Inter, né? Esse grande evento também que está acontecendo lá no Rio Grande do Sul, mas destaco aí mais uma vez, o FECAT está com certeza sendo um grande evento ali na Uniplac e é uma boa pedida para esse final de semana para você acompanhar. Um abraço aos amigos lá em Capão Alto, na Sintonia, na Coxilha Rica, um abraço. Grande cantor João de Almeida Neto. Neira.

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1: 3:15. 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Olha, sobre o cavalo crioulo, então nesse sábado é a grande final do Freio de Ouro 2026, lá na Expo Inter, lá no Parque Assis Brasil. Então, foram 106 conjuntos, né? Nesta decisão, o conjunto é o cavalo e o jinete. E aí hoje tem 32 finalistas, são 16 fêmeas e 16 machos que estão buscando aí agora à tarde a grande final. Então você pode acompanhar também todas as informações lá no site cavalocrioulo.org.br. Aí pelo YouTube também você consegue acompanhar todas as provas que estão acontecendo aí, então, dessa grande final. Mais uma vez, uma grande festa, um grande acontecimento aí do Freio de Ouro neste sábado lá na Expo Inter 2026. Um abraço a todos aqui da turma aí do Cavalo Crioulo aqui da Serra Catarinense. Parabenizar também o pessoal do Cavalo Campeiro, que fizeram a grande presença, né, na Expo Center esse ano. Os demais produtores também aqui, pecuaristas aqui da nossa região, aquele abraço especial de toda a região. Foi muito bem representada lá no Rio Grande. Mandar essa música aí pro Paulinho. O homem tá numa lida hoje lá no sítio. Deixa eu dar uma olhadinha aqui no bilhete que ele mandou. Lá no sítio dos Melo. Tá fazendo um torresmo. O homem tá mesmo. Tá num tacho, velho. Fogo grande. E dele, torresmo. São as lidas de sábado à tarde do nosso interior, do nosso sítio, das nossas fazendas aqui da Serra Catarinense. Então vai, Paulinho, aí olha só, José Cláudio Machado.

0: 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Vai participando comigo do sorteio dos ingressos do Solar Eventos. Olha, bastante gente participando já. Mas se você quer ganhar, manda mensagem.
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deixa eu ver onde é que tá, diz que tá indo pro sítio atrás do Morro do Prudente, tá ligadito? Um abraço, meu amigo. Mandou a foto, o homem tá de chapéu, tá dentro do carro, tá empilchado. Ó, aí oferecendo música para o esposo Antônio, a Kátia, nesta tarde, e o Carlão da Reserva desejando um feliz sábado para todos. Obrigado também pela audiência, Francisco Moraes, do bairro Santa Helena, na escuta, você que acompanha aqui o Roda de Chimarrão no sábado, a oração da Ave Maria de segunda a sábado e também o Chimarrão com a Clube Comigo. No domingo tem o Domingueiro, 6:30 da manhã, para quem salta cedo no final de semana. Tá chegando música nova aí do César Oliveira e Rogério Melo. Aqui no Roda de Chimarrão a gente traz aí novidades para você todo sábado, então vamos escutar.

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1: 3:48.
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3: Vamos que vamos, vamos mandar mais uns abraços aqui, senão a turma fica brabo comigo, Deus o livre. Mas pode mandar bilhete, se eu não li, mesmo assim tá concorrendo aí aos ingressos do Solar Eventos. Um abraço para Antônio Antunes dos Santos, também para Maides de Moraes, do bairro Copacabana, deixa eu ver quem mais, Andréia, a Rosi, do Santa Rita, e quer mandar um abraço também para a irmã Andréia, que adora dançar. Então vai mandando sua mensagem, 99152-3883. Temperatura nesse momento, 15 graus em Lages, a Princesa da Serra. Vamos agora com Fernando Sacol.

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8: José. Alô, roda de chimarrão, boa tarde. Dá um mate quente aí, meu caro Éder. Olha, daqui a pouquinho abre a rodada, mais uma rodada da Série A do Campeonato Brasileiro, a rodada 26. 4 da tarde, em Bragança, Bragantino e Bahia. 6:30 da noite, no Morumbi, São Paulo e Atlético de Minas. 9 da noite, no Maracanã, Fluminense e Vasco da Gama. Esses 3 jogos, eu repito, abre a rodada hoje, 26, da Série A do Campeonato Brasileiro, que tem o Palmeiras na liderança com 52 pontos e o Flamengo na vice-liderança com 51 pontos. Pela Série B, ontem o Criciúma venceu o Cuiabá 2-0 e voltou a liderar a competição. Hoje, daqui a pouquinho, 16 horas, Novo Horizontino e Avaí jogam lá no interior de São Paulo. Continue ligado aqui ouvindo Éder Goulart e o Roda de Chimarrão. Boa tarde.
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4:07, vamos que vamos. Balneário Camboriú, Edson, Elizabeth, um abraço, obrigado pela audiência. Olha, estarei por aí, Balneário Camboriú, final do mês aí no dia 25 e 26, se não me engano, no Terral da Canção Gaúcha, lá dentro da Semana Farroupilha. Vou interpretar uma música lá do Beto Ventura, do Osmar Ranzolin. Fui convidado para cantar uma música lá, então. Pessoal de Balneário que está nos ouvindo aí, vamos nos encontrar aí final do mês. Uma grande semana farroupilha, uma grande festa farroupilha lá em Balneário. Um abraço para Ayrton Cirto, ele também mandou foto aqui, mas não mandou informação, mas tá ligado no Roda de Chimarrão. Chiquito e Bordoneio, Tranco do Gervaso, só de gaita. Daqui a pouquinho, Amarildo Volpato traz informações lá da Uniplac, da realização do FECART, o Festival Catarinense de Arte e Tradição. Tá bonita a festa, muita gente, as caravanas, né? Muitos ficaram instalados ali na Uniplac, em algumas escolas aí da região. E olha, tá bonito, criançada, família, tem as lojas lá também fazendo as vendas, tem bastante coisa bonita para ver, além de visitar a universidade. Shot com o velho Jari Terres, de Fogões em Invernias.

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11: Entenda como funciona o processo que impede alterações no equipamento do sistema de votação. Afinal, como a urna é lacrada? A lacração da urna eletrônica acontece em duas etapas complementares, a física e a digital. Ambas ocorrem durante cerimônias públicas com acompanhamento e assinatura de juízes eleitorais, promotores, representantes da Ordem dos Advogados do Brasil, partidos políticos e entidades fiscalizadoras. A lacração digital é a primeira fase. Após a instalação e a conferência dos softwares nas mídias do sistema, os programas de computador são assinados digitalmente e lacrados eletronicamente. Esse mecanismo de criptografia garante que, se o software for alterado por qualquer agente, a urna identifica a modificação e impede o funcionamento do aparelho. A segunda fase é a lacração física, realizada durante as cerimônias de carga das urnas nos cartórios eleitorais. Todos os acessos externos do equipamento, como as entradas de mídias de dados, os conectores e o compartimento de memória, recebem lacres de segurança colados sobre a carcaça. Todos os acessos externos do equipamento, como as entradas de mídias de dados, os conectores e o compartilhamento de memória, recebem lacres de segurança colados sobre a carcaça. Esses adesivos são produzidos pela Casa da Moeda, com numeração individual controlada e tecnologia autoadesiva de alta sensibilidade. Qualquer tentativa de remoção ou violação rasga o lacre e deixa marcas visíveis na superfície. No dia da eleição, os mesários e fiscais verificam a integridade dos adesivos antes de ligar o equipamento na sessão eleitoral. Para a hora do voto, informou Cristian Moraes.
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bem do nosso jeito. Hugo Camargo tá lá no Cerro Baio, mandou a foto aqui, o mate velho bem a preceito, nos acompanhando. Obrigado pela audiência de todos os sábados. Vamos seguindo aí com as suas mensagens também para ganhar a cortesia aí de Solar Eventos. A temperatura baixou um pouquinho, 14 graus, mas olha, não dá nada. Hoje parece que deu um frio cedo, né? 4 graus, amanhã a temperatura tem previsão aí de 0 grau para começar o dia, mas não dá nada. E segunda-feira um pouquinho mais frio e assim nós vamos seguindo. Umas horas de calorão, umas horas de frio, umas horas de chuva, umas horas de sol. Vamos afrouxar, né? Principalmente você, meu amigo aí já, das melenas douradas. Você mais experiente aí vai igual eu, não, eu tô igual, tô parecido já. Tem que se cuidar. Elton Saldanha, esse canta Santa Catarina.

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1: 4:30 na Clube, vamos acionar Amarildo Volpato, ele está lá na Uniplac, lá no FECART, Festival Catarinense de Arte e Tradição. Vamos com Amarildo.
2: Olá, Éder, já estou aqui em um dos 11 palcos do FECART, né, que é o festival. Estou com a Juralice Borges Rodrigues, ela que está coordenando o palco aqui e vai explicar detalhadamente, né, essa grande movimentação. É muita gente por aqui, muito tradicionalista e visitantes também. Seja bem-vinda à Rádio Clube.
3: Muito obrigada pela oportunidade de a gente estar divulgando o nosso FECART mais uma vez aqui em Lages. Eu estou responsável pelo palco da dança de salão. Tivemos um recorde de inscrições, aproximadamente 70 casais entre hoje e amanhã vão passar pelo palco da dança de salão.
2: Agora, a gente destaca, eu estou desde cedo acompanhando, todo o estado está aqui, né?
3: Todo o estado de Santa Catarina, todas as regiões tradicionalistas, né? Que o nosso MTG ele é dividido em regiões, então estão todos hoje reunidos aqui em Lages, na Uniplac, né? Na 26ª edição do FECART.
2: Eu acompanhava, o nível está muito elevado e tanto é que a premiação pelo número de inscritos vai ser amanhã à noite ainda.
3: Isso, na verdade, nos palcos individuais as premiações acontecem no mesmo dia. Então, só as danças tradicionais que a premiação acontece lá amanhã, no final. Hoje nós já vamos entregar a premiação aqui do palco das danças de salão para a categoria Chiru, veterana e adulta.
2: Parabéns e a gente agradece você ter saído lá do palco alguns instantes para atender a Rádio Clube.
3: A Rádio Clube mora no meu coração, eu cresci escutando a Rádio Clube, pois sou lagiana também. Muito obrigada.
2: Obrigado também. Aí, Éder, a gente segue acompanhando, lembrando que essas delegações que estão aqui com certeza vão chegar na madrugada de segunda-feira em casa, porque como eu comentava com a Juralice, a premiação, né, da maioria das disputas acontece na noite desse domingo, pelo recorde de inscrições, 11 palcos, e dessa forma então segue aí toda essa movimentação e é claro, não seria diferente, a Rádio Clube presente acompanhando o FECART acontecendo aqui na Uniplac e não poderia ser em outro local senão na Uniplac, na universidade que mais tem apoiado a nossa tradição e a arte em Santa Catarina. Eu volto já já porque você sabe onde a Clube está, Amarildo Volpato.
1: Obrigado, Amarildo. Amarildo Volpato, sempre atento às informações e, claro, sempre atento a tudo que está acontecendo aí na nossa região e, nesse momento, fazendo a cobertura desse evento. Vamos com Gritos de Liberdade, 4:33. Você está na Clube.

mandar um abraço aí pros nossos amigos aí pecuaristas, o pessoal da agricultura, pessoal da agricultura familiar, que movimentam aí toda a nossa economia. Eu tava destacando ali para vocês ali as participações, né? Lá na Expo Inter. Então a nossa região também é muito reconhecida. Destacar sempre os nossos produtos regionais, aqueles que têm os nossos selos aí de qualidade, de sustentabilidade, tem todas as certificações aí, a turma está trabalhando bastante. Então, eu também tenho um pedido para fazer. Vamos prestigiar os nossos produtos aqui da nossa região, né? O nosso queijo, o pessoal da linguiça serrana, o pessoal do mel, vamos prestigiar. O pessoal que faz as bolachas, os pães, enfim, todo mundo aí que trabalha bastante para fomentar e para representar bem a nossa região. Então, todos os amigos aí que trabalham no campo, aquele abraço. Vamos ouvir agora um clássico, Senair Maiká.

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0: mandar um abraço aí pro Marlos Antunes, que tá de aniversário hoje, o Alex De Pieri, também a Daniela Binatti, Carla Reck também, comunicadora, jornalista, um abraço, tá de parabéns hoje, meu amigo Renatão, Renato Gomes, tá de aniversário também, um abração, vai estar de aniversário amanhã, na verdade, e já recebe esse aniversário, esse parabéns especial, Renatão, a festa é amanhã, né, tio Renato?
1: Que Deus velho te conceda em sua benevolência.
0: A todos, comemorem sempre os bons momentos da vida, a vida passa rápido, os momentos não tão bons assim, vêm sem avisar, agora os momentos bons a gente tem como comemorar, então vale a pena, tem que comemorar mesmo.
1: Parabéns.
0: Para comemorar, quem sabe o senhor não convida a sua prenda agora para dançar uma música, ou a senhora também convida aí o seu peão, aí o patrão do CTG aí, junto, a senhora que é a patroa do CTG, na verdade, que ele só lhe obedece. Convida agora para dançar, vocês querem dançar aí na sala, na garagem, não sei, dê jeito. Abre o espaço que o povo vai dançar.

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0: 5:03, vamos seguindo, mateando, chimarrando, aqui no Roda de Chimarrão, nessa tarde, mais uma vez, essa tarde de sábado, nesse começo de mês aí no dia 5, e tem o desfile, né, também, aí na segunda-feira, tem feriadão, então, para você que tá aí podendo curtir o feriadão. Um abraço especial e continue com a Clube. Vamos continuar firme segunda-feira. Estamos firmes aqui com toda a nossa programação. E o pessoal que vai marchar, você que já marchou, eu sou do tempo que marchava. E dagadã, a tarde inteira, olha, não era fácil. Tinha que marchar e ganhava um ponto na nota. É assim ainda, você pode até mandar mensagem linda. É assim, antigamente a gente, quando estava meio apurado, às vezes na matemática, às vezes na português, esse pontinho valia ouro no setembro. A gente pegava sol, chuva, ensaiava e dele marcha. Uns bem marchando certinho, assim, no compasso certinho, uns meio desengonçado. Como é que era aí no seu tempo? Era assim também? E era bom, né? Muito bem, vou fazer um convite agora para você escutar essa música. Aumenta o volume do rádio. O Nilton Ferreira recentemente aí ganhou o festival com a música que se chama A Casa do Mate. E eu vou trazer a versão então ao vivo para vocês escutarem essa grande interpretação aí do Nilton Ferreira.

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1: 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Melhores da sapecada agora. Hoje eu separei três músicas com a gravação ao vivo. A mais recente vencedora da sapecada com Luiz Marenco, Três Léguas de Solidão. Depois nós vamos ouvir ao vivo a música da décima sapecada, A Herdeira do Contestado, com Elton Saldanha. E para fechar, a vencedora de 2025, com o Poncho Miliqueiro, com o Pirisca Greco. Portanto, ao vivaço, para que a gente possa relembrar aí toda a emoção da sapecada. Com vocês, Luiz Marenco.
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13: 5:36.
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13: Vamos com as mais pedidas de hoje, começando com Gildinho, Escola do Mundo.

Muito bem, minha gente, antes de encerrar aqui o Roda de Chimarrão, olha, tem uma oportunidade de emprego, contrata-se vendedora para atuar no comércio, necessário ter 18 anos ou mais, experiência em vendas, gostar de moda e tendência, ser comunicativa, proativa e comprometida, além de ter vontade de crescer. A oportunidade oferece ambiente agradável, equipe unida, treinamentos e possibilidade de crescimento, com ganhos de até R$3.000 por mês, mediante alcance de metas. Interessadas devem enviar currículo pelo WhatsApp no 49-98412-9635. 49-98412-9635. Muito obrigado a todos que participaram, aí mais uma vez aqui do nosso Roda de Chimarrão. Vamos pro sorteio do Solar Eventos.

Quem ganhou um dos ingressos aqui foi o Pedrão. Pedrão aí da, que tá, da Penha. Pedrão da Penha, então, é o primeiro ingresso aí do Solar Eventos.

sistema tá rodando aqui ainda o sorteio. Vamos ver quem é o próximo sorteado do Solar Eventos. A Maides de Moraes, do bairro Copacabana. Maides de Moraes do Copacabana também ganhou. E ainda a Vânia Araújo Freitas. Vânia Araújo Freitas ganhar as cortesias. Muito obrigado pela audiência. Eu volto daqui a pouquinho com a oração da Ave Maria com vocês. E vou deixar aí a música De Capa na Mala. E olha, vou anunciar para vocês aí no mês de outubro. Vou fazer um show aí comemorando 25 anos do lançamento desse meu primeiro CD na época, né? Que a gente lançava os CDs. Então, De Capa na Mala, logo, logo a gente vai ter notícias aí de um show especial para comemorar. Então, vamos com De Capa na Mala, com a participação aí do meu amigo Joca Martins.

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0: Vamos rezar a Ave Maria de hoje pela alma de Maria Orosina Correia, pela passagem de 10 meses do seu falecimento, com saudades de seu esposo Otacílio, seus filhos Volni, Carmen, Lucimara, Ilza e Lourdes, seus genros, netos e bisnetos. A Ave Maria de hoje será rezada pela alma de Maria Orosina Correia, pela passagem de 10 meses do seu falecimento, com saudades de seu esposo Otacílio, seus filhos Volni, Carmen, Lucimara, Ilza e Lourdes, seus genros, netos e bisnetos. A Ave Maria de hoje será rezada pela alma de Hortêncio Urbano, pela passagem de 5 anos de seu falecimento, com saudades de sua família e sua mãe, Guilhermina Urbano. Rezemos juntos a Ave Maria de hoje pela alma de João Daniel Ramos Pereira, pela passagem de seu aniversário que transcorrerá amanhã, 65 anos. Com saudades de sua irmã Neiva e seus sobrinhos. Vamos rezar a Ave Maria de hoje pela alma de João Daniel Ramos Pereira, pela passagem de seu aniversário que transcorrerá amanhã, 65 anos. Com saudades de sua irmã Neiva e seus sobrinhos. Vamos rezar a Ave Maria pela alma de Maria Orosina Correia, pela passagem de 10 meses do seu falecimento, com saudades de seu esposo Otacílio, seus filhos Volni, Carmen, Lucimara, Ilza e Lourdes, seus genros, netos e bisnetos. A Ave Maria de hoje será rezada pela alma de Maria Orosina Correia, pela passagem de 10 meses do seu falecimento, com saudades de seu esposo Otacílio, seus filhos Volni, Carmen, Lucimara, Ilza e Lourdes, seus genros, netos e bisnetos. Vamos rezar juntos a Ave Maria pela alma de Hortêncio Urbano, pela passagem de 5 anos de seu falecimento, com saudades de sua família e seus filhos. Vamos rezar a Ave Maria de hoje pela alma de Maria de Fátima Melo Madruga, pela passagem de 4 anos de seu falecimento, com saudades de seu esposo José Antônio Madruga e filhos. Rezemos a Ave Maria de hoje pela alma de Maria de Fátima Melo Madruga, pela passagem de 4 anos de seu falecimento, com saudades de seu esposo José Antônio Madruga e filhos. A Ave Maria de hoje será rezada pela alma de Evangelina Muniz de Souza, pela passagem de 59 anos de seu falecimento, com saudades de seus filhos, filhas e demais familiares. Vamos juntos rezar a Ave Maria dessa tarde pela alma de Evangelina Muniz de Souza, pela passagem de 59 anos de seu falecimento, com saudades de seus filhos, filhas e demais familiares. Vamos rezar Ave Maria pela alma de Márcia Amarante Arruda, pela passagem de 11 anos de seu falecimento, com saudades de seus pais, Afaídes e Osmar e família. A Ave Maria de hoje será rezada pela alma de João Ferreira de Andrade, pela passagem de 1 ano de seu falecimento, com saudades de sua esposa Neuza, 4 filhos, 2 genros, netos e bisnetos. Vamos rezar a Ave Maria de hoje pela alma de João Daniel Ramos Pereira, pela passagem de seu aniversário que transcorrerá amanhã, 65 anos. Com saudades de sua esposa, Elisena, filho Robson Daniel, neto Railan, Daniel, amigos e demais familiares. Salve Maria, Padre Darcy.
1: Salve Maria, Éder. Salve Maria, meu irmão, minha irmã, que nos acompanham neste sábado. Querido irmão, querida irmã, como é necessário nós sermos pessoas de fé, pessoas otimistas. Seja sempre uma pessoa assim, aquela que consegue ver o sol brilhar mesmo apesar das noites, das trevas, aquela que consegue sempre ver no fundo do túnel uma luz para você sair da situação que por acaso você possa estar passando. As pessoas mais difíceis de nós convivermos são aquelas que não conseguem enxergar saída para os seus problemas. Elas ficam como que cegas diante da escuridão, e essa escuridão começa a fazer parte da vida delas. Tem gente assim, cheias de problemas, cada dia cheias de dificuldades, de confusões. Gente que reclama, resmunga de tudo, não se move, não se mexe, não consegue ver uma luz que brilha. São pessoas pessimistas e é horrível conviver com gente assim. É horrível conviver com pessoas que não conseguem encontrar soluções. Eu digo sempre, comece a encontrar pequenas soluções, doses de amor, doses de ação que vão transformar o teu coração, vão dar forças para que você possa enfrentar os problemas. E querido irmão, querida irmã, por maior que seja o problema, uma doença, a perda de alguém, uma situação financeira desagradável, uma decepção muito grande, por pior que seja, vá devagar, lentamente, encontrando saída para cada coisa que te acontecer. Aquele problema, ele vai ficando pequeno, mas se nós olharmos apenas para o problema, aí nós não teremos força e ele se torna muito grande. Olhe as coisas ao seu redor de modo diferente. Olhe o mundo que está à tua volta. Abra as janelas do teu coração, da tua casa, e diga: vem Espírito Santo, vem encher o meu coração, trazer coisas boas, opções diferentes, novas amizades, novos relacionamentos para mim. Querido irmão, querida irmã, vamos pedir por intercessão de Nossa Senhora ao final deste dia, que nós tenhamos fé, que nós sejamos homens e mulheres de otimismo, de muita fé. Oremos. Quando o sino da igreja tange ao longe a Ave Maria, é chegado o momento de recordar a oração que rezou o anjo, mensageiro de Deus, na saudação mais expressiva de todos os tempos. E a vossa bênção pedimos, Nossa Senhora, para que a vossa proteção nos afaste de todo mal. Querido irmão, querida irmã, cheios de fé, vamos pedir a intercessão desta mãe querida e, se possível, reze comigo em voz alta. Ave Maria, cheia de graça, o Senhor é convosco, bendita sois vós entre as mulheres e bendito é o fruto de vosso ventre, Jesus. Santa Maria, Mãe de Deus, rogai por nós, pecadores, agora e na hora de nossa morte. Amém. Que o Senhor, nosso Deus, ao final deste dia, te abençoe e te guarde, mostre a sua face, tenha misericórdia de ti, volva para ti o seu rosto e te dê saúde e paz. Que o Senhor te abençoe, em nome do Pai, do Filho e do Espírito Santo. Amém. A todos uma santa e abençoada noite e fiquem com Deus.

0: a oração da Ave Maria. 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
1: 6:11, muito obrigado pela sua audiência. E agora vamos com Adelar Machado, já tá aqui animado, hoje vai ter música para você dançar e cantar em casa bastante com o som do Esquenta. Eu volto amanhã às 6:30 com o Domingueiro, até o próximo capítulo, bem do nosso jeito.
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13: Seis horas e 6:14, muito boa noite para você que está sintonizado aqui na Rádio Clube, já estamos chegando por aqui. A partir de agora, para te fazer companhia até as 10 horas da noite, com o som do Esquenta nesse sabadão. Hoje, dia 5 de setembro, do ano de 2026, com muito prazer, eu, Adelar Machado, depois aí do comando do Éder Goulart, com a oração da Ave Maria, também na sua tarde de sábado, com roda de chimarrão. Eu, Adelar Machado, chegando por aqui para dar sequência, embalar a sua noite de sábado, trazendo muita música, muitas informações para você. Temperatura de 12 graus, tá caindo a temperatura, tá esfriando, e a gente vai por aqui te aquecendo na sua noite, para você que está trabalhando, bom trabalho, boas atividades, para você que está em casa descansando. Um abraço para todo mundo, bom feriadão, porque segunda-feira é feriado, dia da Independência do Brasil, dia 7 de setembro. Para quem vai folgar também na segunda-feira, no feriado, aproveite bastante, você que vai emendar então o final de semana com o feriado. 6:15, vamos começando por aqui o som de Esquenta, trazendo Daniel Cabelo Loiro.

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1: 6:25, você ligado, sintonizado aqui na Rádio Clube, nós ouvimos as primeiras do som do Esquenta. Adalberto e Adriano, Deixa a Chuva Derramar. Ainda teve André Rene, Numa Lágrima, a participação dos Atuais. Na primeira, Daniel Cabelo Loiro, com a participação de José Camilo. Nosso alô especial para você que está na sintonia da Clube. Vamos atendendo as participações que estão chegando pra gente aqui no nosso WhatsApp da Rádio Clube, 991523883. Você participando com a gente. Um alôzão para Salete Neto, está com o rádio ligado aqui no centro da cidade, acompanhando também a nossa programação. Muito obrigado pela preferência. Pessoal, estão nos passando informações aqui, acidente depois de Correia Pinto, sentido Curitiba. Deixa eu ver aqui, deixa eu só conferir aqui a informação. Dois veículos se envolveram no acidente, liberando um lado de cada vez da pista, segundo informações aí do nosso ouvinte. Deixa eu ver quem mandou pra gente aqui, conferir aqui no perfil, o Edson Porto. Um abraço para você, Edson, obrigado pela participação e também pela informação. Nosso repórter ouvinte da Rádio Clube também nos repassando informações no acidente, então, depois de Correia Pinto, sentido município de a capital de Curitiba, né? Sentido Curitiba, dois veículos se envolveram no acidente, batida, colisão, né? De frente, frontal, segundo informações aí do nosso ouvinte. Obrigado pelas suas informações, então, e o pessoal aí que estão seguindo nessa região em direção ao município de Correia Pinto, também pessoal que está indo para Curitibanos, que está pegando aí a BR-116, bastante atenção, muito cuidado, então, que houve um acidente depois de Correia Pinto. 6:27, vamos trazendo mais músicas para você, César Minotti, Fabiano, trio Parada Dura e também Caboclão Sérgio Reis na sequência.

0: 6:35, ouvimos Caboclão Sérgio Reis, Adeus Mariana, teve Trio Parada Dura, Bobeou a Gente Pimba, César Minotti, Fabiano Leilão. Quero mandar um alôzão lá pro nosso amigo Pelego, que está trabalhando ainda nesse início de noite de sábado aqui no centro. Um abraço para você, Pelego, obrigado pela sintonia, um bom trabalho. Daqui a pouquinho encerra suas atividades também, retornando na segunda-feira, feriado, mas ele trabalhando também. Um abraço lá para dona Elza, no bairro Bela Vista, também na sintonia da programação da Rádio Clube. Já já eu volto por aqui trazendo mais músicas para você que está na sintonia da Rádio Clube, ouvindo nesse sabadão, hein? Hoje, dia 5 de setembro. O final de semana pintou por aí, para muitos, um final de semana mais prolongado, hein? Mais a segunda-feira, é mole?
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10: 6:41, de volta por aqui com o programa Som do Esquenta para você nesse sábado. Um alusão aos amigos que estão trabalhando, um bom trabalho, boas atividades. Para você que está no trânsito também, uma ótima noite, obrigado pela sua carona. Para você que está aí acompanhando a gente na sintonia da Rádio Clube, um alusão lá para o município de Capão Alto, a Marlene Muniz, sempre ligado com a gente, ela e também toda a sua família. Um ótimo sábado. Um alusão também para o Manuel Martins. Manuel Martins sempre está acompanhando também a nossa programação da Rádio Clube. Muito obrigado também pela preferência. A Suzana Souza, lá no bairro da Penha, sempre ligadinha aqui no Som de Esquenta no final de semana. Um abraço para você, Suzana. Quem fala comigo por aqui no nosso WhatsApp, boa noite.
11: Aqui é Itamara de Painel.
10: Oi, Itamara, tudo bem?
11: Ofereci uma música para todo o pessoal de Painel, Paulo Brito, que tá aqui em casa, pro Isaías, pra Jumar. Toque uma música boa aí para nós.
10: Valeu, um grande abraço para vocês aí, muito obrigado pela sintonia. O Carlão da Reserva também participando por aqui com a gente.
12: Boa noite, meu amigo Adelardo.
10: Boa noite, Carlão.
12: Carlão, cantor das Anduin, famoso da Reserva e do Brasil inteiro. Só gratidão e amizade com todo mundo. Toca a música aí para minha princesa Elizabeth, a música com o Amado Batista, princesa. Também ofereço pro meu filho Natanael, Antônio Rafael, minha sogra Elza de Fátima, João Maria Pereira Madruga. E todo o pessoal da Reserva e até onde pega o sinal da Rádio Clube de Lages, até na divisa da Argentina, mas que tal? Boa noite, Adelar Machado, é nóis.
10: Valeu, grande abraço para você, obrigado pela participação. Um alusão lá pro Silvio Estudinica, que está acompanhando também a Rádio Clube. Uma boa noite pro Silvio, para toda a sua família aí no bairro também, Bela Vista. Só que houve a gente no bairro Promorar também, um excelente final de semana. 6:42, vamos ouvir mais músicas. Zezé de Camargo Luciano, Banda 10, e fechando o bloco com Chitãozinho e Chororó.

0: 6:51, ouvimos Chitãozinho Chororó, Cavalo Enxuto, Banda 10, Segunda Divisão. Ainda ouvimos também Zezé de Camargo e Luciano, Muda de Vida. A boa música para você no seu final de semana, um alusão lá para o Setembrino, está lá no bairro Guarujá, ligado, sintonizado aqui no programa. Um abração para você, uma ótima noite, está acompanhando também a programação da Rádio Clube. Quero mandar um alô também para o Marcelo Ferreira. Alô Marcelo, um abraço para você, a família Ferreira, que sempre estão ligados com a gente, acompanhando toda a nossa programação da Rádio Clube. Quem mais que chega por aqui? Tem mais gente participando. Um alôzão, deixa eu ver aqui. Quem mandou a mensagem, deixa eu só atualizar a mensagem aqui no nosso WhatsApp para a gente registrar a participação dos nossos ouvintes que estão ligados com a gente. Quero mandar um abraço para o nosso ouvinte, o Edson Mendes Ferreira, lá de Timbé, Tijucas, mandando um alôzão para toda a família aqui na Serra Catarinense. Valeu, um abraço então para vocês aí, obrigado pela sintonia. Estão por aqui também hoje, acompanhando também a programação da 983. Um grande abraço, muito obrigado pela preferência. Vocês aí que estão sempre sintonizados, ouvindo a Rádio Clube, pessoal aí que ouve a gente no litoral, curtindo a Rádio Clube em Tijucas, para vocês aqui também na Serra Catarinense, a família do Edson Mendes Ferreira, que sempre acompanham a Rádio Clube pela internet. Pessoal que acompanha a gente aqui também na Serra Catarinense, na frequência modulada da 98.3. Quem mais que está chegando por aqui? Vamos atendendo mais participações. Deixa eu só clicar aqui na nossa mensagem. É para mandar uma música para o Antônio. Valeu, um abraço lá para o Antônio, ligado com a gente. A Kátia, mandando um abração então aí para o esposo Antônio, que estão também ouvindo a programação da Rádio Clube. O ouvinte também, o Chico Medeiros, o Francisco Medeiros, participando por aqui. Boa noite.
1: Boa noite, aqui é o Chico Medeiros de Capão Alto. Deixa eu mandar uma música aí para meus companheiros da prefeitura aí, o Carlos Arruda, o Matheus Moraes, que trabalha, nós trabalhamos, meus companheiros do tributo aí, sabe? Manda uma música bem boa para eles aí. E manda uma aí para minha namorada, do Aneli de Oliveira. Faz favor para nós. Obrigado.
0: Valeu, muito obrigado pela sua participação, Chico. 6:53, também é para mandar um alôzão, deixa eu ver aqui, o nosso ouvinte, o Andrade, um abraço para você, Andrade, obrigado pela participação. Tô mandando um alôzão lá para o município de Painel, um abraço para vocês aí no município de Painel, um alôzão lá para a vice-prefeita, também para o prefeito, pessoal aí que acompanha também a nossa programação da Rádio Clube, os ouvintes aí do município de Painel, um bom final de semana a todos. Quem mais que está chegando por aqui? Tem mais uma participação, depois a gente vai trazer mais músicas. É para mandar um alôzão lá para a turma do Bar do Pelé, em Capão Alto, que estão lá com o rádio ligado, ouvindo o som de Esquenta. Valeu! Um abraço lá para o Vitor, para toda a galera, a turma aí que estão ligados com a gente.
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0: Aumenta o volume do seu rádio, tá chegando o Edson Hudson, as Andorinhas.

0: 7:01, vimos Corpião, aquela dos olhos negros, Edson Hudson, as andorinhas. E já tem mais músicas para você que está aí ligado, acompanhando a programação da Rádio Clube. Vamos agora atendendo mais uma participação, mais um áudio antes do nosso intervalo. Quem fala comigo aqui é o Aramis, lá do bairro Santa Mônica.
1: Boa noite, Adelar.
0: Boa noite.
1: Tudo bem? Aramis Santa Mônica,
0: tudo
1: manda
0: certo.
1: Uma música aí para todo mundo que está ouvindo.
0: Valeu, um grande abraço para você, amigo. Bom final de semana.
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15: 7:05, vamos seguindo por aqui com o som do Esquenta. Estão pedindo para mandar um alôzão também, um abraço lá para o Jorge Einek e seus amigos que estão pescando e fazendo uma boia campeira lá na ilha Nossa Senhora Aparecida, no alagado do Rio Caveiras. Um abraço então para vocês aí, muito obrigado pela audiência. Sintonizados também nessa noite de sábado, José Acidino Oliveira, também por aqui com a gente, mandando um abraço para toda a turma e para a galera que estão ligados aqui na Clube. Quem mais que está chegando por aqui participando com a gente? É para mandar um alô, pessoal que está nos ouvindo, pessoal lá de Caxias do Sul. Quero oferecer uma música para minhas filhas que moram em Caxias do Sul. Um abração para vocês aí, obrigado pela sintonia. A Nara, Suzana e Rodiele, Cristiane e também os netos Isabelle, Lavínia, Alex, Lorenzo, Fabrício e também o bisneto Anthony, o Gael. Também um abraço para toda a turma aí, um alôzão também para o Antônio Ribas Branco dos Santos e também aí para a dona Osvalina, pessoal aí que estão ligados com a gente, Osvalina Madruga da Silva, forte abraço pessoal aí que estão participando, também ouvindo a programação. Aqui no perfil tá a Nazira Santos, valeu Nazira, obrigado pela participação. Um alôzão então para toda a turma, pessoal aí também em Caxias do Sul, no Rio Grande do Sul, acompanhando a Clube. Já tem César e Paulinho, Bruno e Marrone, também banda Brilhos aqui na sequência do programa. Um alôzão também vai lá para o pessoal que está acompanhando a gente. Deixa eu só ver quem é. É o Antônio Souza do Amaral. Valeu, Antônio. Um abraço para você, para toda a sua família. Pessoal que acompanha a gente também no município de Correia Pinto. A música continua na sequência do som de Esquenta.

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1: Sete horas e 16 minutos, ouvimos banda Brilhos, Os Anjos Devem Voar. Ainda teve Que Pescar Que Nada com Bruno e Marrone. Na primeira, César e Paulinho, Você É Tudo Que Pedir Pra Deus. Foi lá pra turma, lá pro sítio, lá no sítio, acompanhando a programação da Rádio Clube. Antônio Souza, toda a galera sintonizados aqui na programação da Rádio Clube neste sabadão. Quem mais que está chegando por aqui participando do nosso som de esquenta, nosso WhatsApp 99152-3883, para você participar, interagir com a gente, mandar a sua mensagem de texto, de áudio, interagir com a gente aqui no programa Som do Esquenta. A Adelita lá do Vila Marisa mandando um alôzão para o juvenil do bairro Ipiranga. Valeu, um abraço para você, Adelita, curtindo também a Rádio Clube. Quem mais? A Isolete aqui no centro da cidade, ouvindo, acompanhando, tá gostando de ouvir o som do Esquenta. Um alôzão lá pro Sérgio, lá no fundo do campo, ele e a esposa Ivone, sempre ligados, também ouvindo a 98.3. Também é para mandar um alô lá pra turma, aí para a galera que estão ligados com a gente no sítio Recanto da Família. Um abraço pro Carlão, lá da reserva, meu vizinho. Aqui, um abraço para vocês aí na reserva, o pessoal aí de Capão Alto, que estão sempre ligados, acompanhando também a programação, aí no sítio Recanto da Família. Quem mandou a mensagem foi o Alvori Antunes. Vamos com mais músicas por aqui, trazendo Gilberto e Gilmar, Rick Solo, e depois tem Milionário e José Rico. Mais três para você no Som de Esquenta.

0: 7:29, ouvimos Milionário José Rico, Duas Camisas, Rick Zola, Só Dá Você Na Minha Vida, e a música Hoje Eu Sei, participação do Daniel. Ainda teve também Gilberto Gilmar, Maria Tchá Tchá Tchá. A boa música para você no seu final de semana, aonde quer que você esteja, por onde ande, ligados aqui na programação da Rádio Clube, na cidade, no interior, municípios da nossa região, recebendo o sinal da Clube com força total, na frequência 93, muito mais potência nos altos da antena da Rádio Clube, cobertura regional. Tem mais gente chegando por aqui participando, vamos atender os nossos ouvintes.
1: Boa noite, meu amigo, tudo bem?
0: Boa noite, tudo certo.
1: Um abração aí pra você, tudo de bom pra rádio, turma da Rádio Clube aí, tá?
0: Obrigado. Um
1: abraço aí pra mim aí, o Irã aí.
0: Ô Irã, beleza?
1: No Stock Center, temos um ferrado aqui trabalhando ainda no
0: grande
1: Stock
0: abraço Center, pra turma aí trabalhando.
1: E Uber aqui, eu e o Ivan, filho. Tá bom, meu filho? Meu amigo, um abraço aí. Dá um grito aí pra nós, uma música boa aí pra nós aí. Grande abraço aí pra turma, pra você e pra turma da Rádio Clube.
0: Tá bom, muito obrigado, um grande abraço pra vocês, um bom trabalho pra toda a turma e a galera que estão trabalhando, uma ótima noite de sábado, um maravilhoso final de semana também. Já já eu volto por aqui com mais músicas.
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1: Temperatura 11 graus no centro da cidade, na rua Carlos Jofre do Amaral. Essa é a Rádio Clube, emissora do grupo SCC. Até às 10 horas, som do Esquenta para você ouvir. 7 horas e 34 minutos, um alusão para o Mário Cirone. Está ligado com a gente. Um abraço para você também, para toda a sua família. O Alfredinho pediu para mandar um alusão para ele lá em Monte Alegre. Pessoal que estão ligados com a gente aí na comunidade de Monte Alegre. Muito obrigado pela sintonia. Quem mais que está chegando por aqui? O Osmar Duarte está lá no município de Palmeira, no sítio. Um abraço para vocês aí na Palmeira, no sítio, acompanhando também a programação da Rádio Clube. Quem mais? Sou o Alexandre da Reserva. Quero mandar uma música. Pediram uma música e ofereceram para o meu pai Telmo Basto, que esteve de aniversário. Mandando alusão também para meus filhos, minha esposa Lucimere e meus amigos. Valeu, um abraço então para você, Alexandre, e toda a sua família. Quem mais que está chegando por aqui? Vamos atendendo no nosso WhatsApp da Rádio Clube. Lá para o José Adilson de Macacos, boa noite para você, um ótimo sábado. Está mandando um alusão especial aí também para a esposa Sônia e para também as filhas, né? As minhas duas filhas, a Lu e a Ju, e também um alusão para o genro, o Natan, com os filhos do Rio Grande. Ele pediu a música Flor do Meu Jardim. Vamos ver se a gente consegue também programar aí nesta noite. Vamos com mais músicas, agora sim, trazendo para você banda Cosmo Express. 7:36, bom final de semana.

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1: 7:47. Ouvimos Ataíde Alexandre, O Tranco da Morena Rosa, participação do Chiquito e Bordoneio. Ainda teve também a música com o grupo Candeeiro, Rio Grande Tchê. E na primeira, banda Cosmo Express Tour. Muita música boa, gostosa, embalando o seu final de semana, sua noite de sábado, entrando nesse clima gostoso do final de semana. A Nazira Santos está ligada com a gente, ela mandou uma mensagem, ela falou que não perde o programa, está nos parabenizando, muito obrigado. Ela é lá da Reserva também, pessoal aí que acompanha a gente na comunidade Reserva Capão Alto. Quem mais que está chegando por aqui? A nossa ouvinte lá no Jardim das Camélias, a Célia Aparecida Barros. Ótima noite para você, muito obrigado também pela participação. Está ouvindo a Rádio Clube. Mais gente chegando por aqui participando. Vamos atendendo os nossos ouvintes que estão interagindo por aqui através também do WhatsApp da Clube. Romanelli, deixa eu ver aqui, está ligado com a gente, aqui acompanhando com as crianças e também a esposa, fazendo um arroz com galinha aqui no acampamento em Capão Alto. Um grande abraço para vocês aí, muito obrigado pela sintonia. Romanelli e toda a família estão aí preparando aquele arroz gostoso com galinha e sintonizados na Rádio Clube. Quero mandar um alôzão também para Janete, sempre ligado com a gente, o Irã, lá no bairro Popular. Um forte abraço para vocês aí, obrigado pela sintonia. Lá pro Jorge Nazareno, do bairro Santa Helena. Alô, Jorge, um abraço para você, o Jorge Pereira, sempre curtindo a Clube. Mandando um abração aí para dona Terezinha, lá do bairro Popular, né? A dona Terezinha faz aniversário na segunda-feira. Um abraço lá para dona Terezinha, parabéns e felicidades pelo seu aniversário que transcorre na próxima segunda-feira, no feriado, recebendo homenagens também de toda a família. Nossos parabéns, dona Terezinha. Vamos com mais músicas. 7:48, banda Céu e Cantos, Gian Giovanni fechando com Corpo e Alma.

0: 7:59, ouvimos Corpo e Alma Perigosa e Linda, participação do Vilseu Pause, ainda passou por aqui também Jean e Giovanni, A Noite do Nosso Amor, e na primeira banda Céu e Cantos, Morena Misteriosa. Vamos atendendo mais participações por aqui, mais gente chegando, participando com a gente do programa, boa noite.
1: Boa noite, clube, a melhor. Toca Teodoro e Sampaio para nós da Associação Doce Vida, que é a Associação dos Diabéticos. Toca Teodoro e Sampaio aí para nós, aí os quatro cantos da casa, para abençoar, entendeu? Para abençoar e iluminar a nossa saúde de todos nós. Beleza?
0: Valeu, um grande abraço, muito obrigado pela sintonia aí do Márcio, de toda a turma da Associação Doce Vida de Lages. Um abraço para vocês da identidade aí que apoia pessoas com diabetes e seus familiares. Parabéns pelo trabalho de vocês aí, promovendo sempre palestras gratuitas com grupos de apoio, doação de insumos como fitas, agulhas e orientações sobre uso correto, sempre realizando ações nas escolas e campanhas como o Dia Mundial do Diabetes. Um grande abraço então para vocês da Associação Doce Vida de Lages. Parabéns pelo trabalho. Quem mais que está chegando por aqui participando com a gente? Vamos atendendo mais participações dos nossos ouvintes. O Alôzão ali no bairro Morro do Posto, pessoal do bairro Beatriz, São Pedro, que estão ligados com a gente aí no Morro do Posto. O nosso amigo Ademir, Magno dos Santos. Alô, Ademir, um abraço para você. Aí também para Carmen, para toda a família, um bom final de semana. Muito obrigado pela sintonia acompanhando a Rádio Clube, ouvindo a 98.3.
2: E para todos os amigos que estiverem curtindo a Clube.
0: Opa, é o Alemão que mandou o áudio para nós aqui?
2: Boa noite, Adelar Machado, aqui é o Alemão.
0: Boa noite.
2: Poder dar um alô aí pros amigos aí da Ilha das Cobras, que estão acampados aí, estão pescando aí na Ilha das Cobras.
0: Valeu, Alemão.
2: No Caveira.
0: Um grande abraço para vocês aí que estão curtindo a Clube na pescaria e acompanhando a nossa programação neste final de semana. Gostaria de parabenizar os aniversariantes. Deixa eu ver aqui as aniversariantes de setembro da família Kister. Deixa eu ver aqui o nome. A Giovana, a Daniela, a Gabriela e também a Maria. Estão na chácara Recanto da Família, no bairro Chapada. Parabéns aí pelo excelente programa. Muito obrigado. Quem mandou a mensagem aqui pra gente participando da nossa programação foi a nossa ouvinte, que sempre está aí com a rádio ligada, a Ione Aparecida Andrade. Um abraço para você, Ione. Obrigado pela sintonia. Parabéns então para as aniversariantes do mês de setembro. A festa vai ser grande.
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3: 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A primeira do Ibope.
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1: Senador e deputado federal trabalham em Brasília e fazem parte do Congresso Nacional. Então, qual é a diferença? Nós começamos pela representação. O deputado federal representa a população do estado. Já o senador representa o estado e o Distrito Federal. E o Senado tem 81 cadeiras, sendo 3 senadores para cada uma das 27 unidades da federação. O mandato é de 8 anos. Em 2026, a renovação será de 2/3. Por isso, cada eleitor terá 2 votos para senador. O senador também participa da criação das leis e da fiscalização do governo, mas possui algumas atribuições exclusivas. O Senado, por exemplo, participa da aprovação de determinadas autoridades indicadas pelo presidente da República, como ministros de tribunais superiores, além de outras funções previstas na Constituição. Também cabe ao Senado julgar determinadas autoridades em crimes de responsabilidade. E tem outro ponto importante: os senadores participam de decisões relacionadas às dívidas e operações financeiras de estados e municípios. Então não pense no Senado como uma espécie de Câmara dos Deputados número 2. As duas casas trabalham juntas na produção das leis, mas cada uma possui competências próprias. E em 2026, o eleitor terá 2 momentos diferentes na urna para escolher seus representantes no Senado. São 2 votos, 2 candidatos e 2 cadeiras em disputa. Para o A Hora do Voto, informou Rodrigo Silvério.
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3: Vamos que vamos, 8:07. Você ligado na Clube, um alôzão lá para o bairro São Pedro, lá para o seu Ledenir, está lá com o rádio ligado, ouvindo a Clube aí nos altos do bairro São Pedro, ele também, a Lourdes, bom final de semana para toda a família, um alôzão lá para o bairro e também a Deise, também pro Nego, a Lúcia, obrigado pela preferência de vocês, o Cauã também sempre curtindo a Rádio Clube, um abraço para toda a família do seu Ledenir, que estão sempre sintonizados na Rádio Clube, a número 1 do Ibope, estão acompanhando o som de Esquenta. O Brunão também está ouvindo a gente, um abraço para você, o pessoal aí do bairro Guarujá, que sempre estão ligados aqui na Rádio Clube. Muito obrigado pela preferência, também pela sintonia. A nossa ouvinte, a Bete Marinho, também está ligada aqui no programa Som do Esquenta, 8:08. Os Filhos do Rio Grande.

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1: 8:15, ouvimos a música com Banda Energia Nova, Escrito nas Estrelas, Os Filhos do Rio Grande, Flor do Meu Jardim. Temperatura em 11 graus neste momento no centro da cidade, na rua Carlos Jofre do Amaral. Vamos conferir a previsão do tempo.
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1: Ele, Peter Scheuer, chegando por aqui com a previsão do tempo para este domingo. Diga lá, Peter.
2: Segue com tempo bom, tempo firme, uma massa de ar frio e seco atua sobre a região sul do Brasil, proporcionando um domingo bem aproveitável, com tempo seco, algumas variações de nuvens, temperaturas baixas ao ponto aí para ter formação de geada em algumas baixadas e vales, com temperaturas em torno abaixo de 0 grau. E o tempo é bom, tempo seco, a temperatura máxima prevista, ela não vai passar muito aí dos seus 13, 14 graus. É um dia bem friozinho. Alguns pontos do topo da serra não passam muito dos 10. É uma massa de ar frio de origem polar. Quem sabe até um outro ponto, alguma chuva congelada, mais nessas áreas próximas aí do costão, não dá para descartar. Mas é muito pontual mesmo. A tendência é que nós mantenhamos o domínio do tempo mais firme, tempo mais estável nesse 7 de setembro, um 7 de setembro bem aproveitável, com sol, tempo bom, frio de manhã, agradável à tarde, maior parte do período é relativamente aproveitável e com temperaturas que permanecem mais agradáveis. O amanhecer, um baita de um friozão, 5 a 8 abaixo de zero no topo da Serra Catarinense, com geada, e temperaturas em torno aí de 0 grau a 1 grau, 2 graus negativo na região de Lages. E geada também, registrada. Durante o decorrer da sequência aí da terça, tempo bom, frio diminui de intensidade, entre 5 a 0 grau. Quarta, quinta, volta a ter temperaturas mais elevadas e a condição de chuva aumenta, principalmente na quinta em direção à sexta. Peter Scheuer, meteorologista, com a previsão do tempo.
1: Valeu, Peter, muito obrigado pelas suas informações aqui na Clube, nesta noite de sábado, dia 5 de setembro. Vamos com mais músicas. Essa música que eu vou trazer aqui, para você que pediu, uma música de Duduca e Dalvan, eu escolhi aqui, encontrei aqui no meu sistema, no nosso sistema. Essa música é do ano de 1986, do álbum Massa Falida. Essa música, ela fala de um homem apaixonado que está sempre ajudando a mulher, mas sofre porque sente que ela não corresponde ao amor dele. É aquela temática bem sofrida do sertanejo raiz. Então a gente vai recordar com você aqui no programa a música do Duduca e Dalvan, a música Sou Eu. Compositores dessa música, o Flávio Matis e também Leonir. O álbum, já falei para você então, da música Massa Falida. Fez sucesso do ano de 1986, pra gente matar saudades e recordar também aqui no Som de Esquenta. 8 horas e 18 minutos. Boa noite para você, bom final de semana, onde quer que você esteja.

0: 8:32, ouvimos banda Milênio, A Luz do Amor. Ainda teve Jair Rodrigues, A Majestade do Sabiá, Os Garotos de Ouro com a música O Menino da Porteira, e na primeira do Duque Dalvan com a música Sou Eu. Muita música para você no seu final de semana, embalando aí o final de semana, você aí acompanhando a gente nesse sabadão, hoje dia 5 de setembro, amanhã domingo, para você que está preparando churrasco nessa noite, amanhã também no domingo, segunda-feira feriado, dia 7 de setembro, para quem vai folgar, boa folga, hein? Sábado, domingo e segunda, 3 dias, feriadão aí. Um abraço lá pro Célio Zanotto, lá na Avenida Dom Pedro II, está acompanhando a gente. Um abraço para você, Célio, para toda a sua família. Muito obrigado também pela audiência, sempre na sintonia da nossa programação. Tá lá preparando também a janta, também fazendo aquela caipirinha e acompanhando a nossa programação. Muito obrigado pela sintonia. Quem está ouvindo a gente também acompanhando a Rádio Clube lá no bairro São Miguel, a Cleusa Mello. Alô, Cleusa, boa noite para você na sintonia, na audiência da Clube aí no bairro São Miguel. Muito obrigado também pela sua participação com a gente. Quem mais que está chegando por aqui? Um alusão lá pro Oséias Almeida, que está na sintonia da Clube, ouvindo a 98.3. Quem mais que
1: boa
0: chega
1: noite,
0: por aqui?
1: Aqui é o Luiz Rabelo.
0: Ô, Luiz Rabelo, tudo
1: passando
0: bem?
1: Aí para mandar um grande abraço aí pro meu primo Maicon Mota, da Ferrovia, Alessandro, filho dele, tio Nilton, lá das Piurras, o tio Márcio Coelho, lá de Bocaina do Sul, tio Nilton das Três Árvores, dona Terezinha, o Jair, o Lúcio, tio Luiz Fermino, de Macacos, tio Wilson, do restaurante Amigo da Estrada, aí se for atendido, muito obrigado, meu amigo, aqui é o tio Luiz Gabelão.
0: Valeu, grande abraço pra você, bom final de semana.
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0: 8 horas e 38 minutos. Voltamos.

estão sempre ouvindo a clube. Quem mais que está chegando por aqui? O César Moreira. Alô, César, um bom sábado para você também e um excelente final de semana aí, domingo, e uma ótima e abençoada semana para vocês aí, para todo mundo, tá certo? Bom feriado aí pro César Moreira, que também está acompanhando a Rádio Clube nesta noite. Tem mais, o Gilmar Kett. Alô, Gilmar, um grande abraço para você, obrigado pela sintonia, o Gilmar sempre ouvindo a gente. Sintonizado ele, toda a família Kett, um forte abraço. Sintonizados aqui na Rádio Clube, vamos com mais músicas, vamos lá então. Aumenta o volume do seu rádio porque a gente vai trazer agora Trio Parada Dura, abrindo mais um bloco. Essa você lembra, hein? Fez sucesso e toca muito ainda. Telefone Mudo.

0: 8:51, ouvimos banda PF no bailão, paga uma, participação do Corpo e Alma. Ainda teve saudoso José Mendes, aliás, perdão, é o José Mendes Júnior que cantou a música Vai Embora Tristeza e não o seu pai. Ainda teve também por aqui banda Mercosul, Se Sabe Que Volta e trio Parada Dura, Telefone Mudo. Vamos seguindo por aqui com o som do Esquenta. Deixa eu só falar para você os jogos que aconteceram também neste sábado, dia 5 de setembro. Tivemos Red Bull Bragantino 2, Bahia 3. O São Paulo venceu o Atlético Mineiro pelo placar de 2-0. Daqui a pouquinho, às 9 horas, tem Fluminense e Vasco. Para você aí que está acompanhando a 98.3, a Rádio Clube. A classificação, o Palmeiras é líder com 52 pontos, Flamengo é o segundo com 51, terceiro Atlético do Paraná com 45, quarto Bahia com 43 pontos, em quinto Fluminense com 42 pontos, sexto Cruzeiro 39, em sétimo Curitiba com 37 pontos. Oito horas e 53 minutos, deixa eu só dar uma passadinha aqui também no Campeonato Brasileiro da Série B. Para você aí que está ligado também ouvindo a programação da 98.3 da Rádio Clube, ouvindo o som de Esquenta, tivemos Fortaleza 1, Goiás 0, Novo Horizontino 3, Avaí 1, Juventude 2, Atlético Goianiense 2, Ceará 2, Sport 1. Classificação está assim também. Em primeiro, Juventude com 47 pontos, em segundo, Criciúma com 47. Em terceiro, Novo Horizontino com 46, quarto Vila Nova com 44, em quinto Fortaleza com 44, em sexto CRB com 42 pontos, em sétimo o Atlético Goianiense com 40 pontos. E a gente segue por aqui um alôzão pra Zilda Correia do Centro, ligada com a gente, mandando um alôzão aí pra Zenilda e pra nós aqui da rádio. Muito obrigado, Zilda. Uma boa noite pra você e pra toda a sua família. Quem mais que chega por aqui pedindo um alô? Vamos mandar um alôzão aí para os nossos ouvintes aí, o Marcos Gaiteiro. Alô, Marcos, um abraço para você, obrigado pela sintonia. Estão lá com o rádio ligado, churrasqueando e ouvindo a clube. Curtiu aí o Telefone Mudo com trio Parada Dura, que também saiu aqui no programa. Valeu. Quem mais que chega por aqui? Vamos atendendo mais participações dos ouvintes. Deixa eu só conferir aqui. É a Leila que mandou o áudio. Vamos ouvir. Boa noite.
1: Boa noite, Adelar.
0: Oi.
1: Eu gostaria de pedir uma música aí e oferecer pro meu filho Luiz Antônio, que tá de aniversário hoje.
0: Parabéns para ele, felicidades.
1: Estamos aqui reunida aqui no São Miguel. O meu esposo Luiz, a minha filha Sheila, minha nora a Cris.
0: Toda a família reunida.
1: Adeli, e meus netos estão aqui só curtindo. Manda uma música bem bonita aí de feliz aniversário pro meu filho Luiz Antônio. Uma ótima noite aí pra você e um ótimo final de semana.
0: Valeu, um abraço. Valeu, Leila, obrigado pela participação e parabéns aí pro filho, tá certo? Parabéns, felicidades, muitos anos de vida, saúde e tudo de bom pra você. Vamos com mais músicas, trazendo agora Teodoro e Sampaio neste bloco ainda pra fechar essa hora do programa, depois a gente já entra pra última hora do programa Som do Esquenta. Pra você da região que estão ligados com a gente, municípios vizinhos, Rádio Clube é uma emissora regional, Teodoro e Sampaio. Quatro Cantos da Casa, depois Eduardo Costa, Separação, com a participação do Leonardo.

0: 9:03, você ligado, sintonizado aqui na programação da Clube, nós ouvimos a música do Eduardo Costa, Separação, com a participação do Leonardo, ainda teve também Teodoro Sampaio, Quatro Cantos da Casa, e já já tem mais músicas pra você, hein? Daqui a pouquinho a gente vai trazer por aí na sequência, temos André Renner, tem também Milionário José Rico, Os Mirins, tudo isso para você na sequência do programa Som do Esquenta. Já já para você, olha a temperatura nesse momento, deixa eu só atualizar a temperatura, tá caindo a temperatura, hein? Tá esfriando, vai despencar a temperatura na madrugada do seu domingo. Meu Deus, Jesus.
1: Meu Deus.
0: Voltou frio com tudo, hein? 9 graus é a temperatura aqui no centro, na rua Carlos Jofre do Amaral. 9 graus é a temperatura